0: dados é gerado o relatório de transparência salarial e as empresas recebem orientações sobre como diminuir as desigualdades.
1: Preparação para o Enem.
2: Aplicativo ajuda estudantes a reforçar os estudos para as provas. Jéssica Gonçalves.
3: O aplicativo oferece trilhas de estudo e simulados completos com questões de provas anteriores. A ferramenta ainda permite fazer a transcrição e a correção automatizada de redações.
1: Hoje na apresentação...
0: Esses dados é gerado o relatório de transparência salarial e as empresas recebem orientações sobre como diminuir as desigualdades.
1: Preparação para o Enem.
2: Aplicativo ajuda estudantes a reforçar os estudos para as provas. Jéssica Gonçalves.
3: O aplicativo oferece trilhas de estudo e simulados completos com questões de provas anteriores. A ferramenta ainda permite fazer a

0: Industrial Nuclear de Aramar reúne parte das atividades do Programa Nuclear da Marinha.
1: O programa avança para a etapa de montagem do reator destinado ao futuro submarino brasileiro com propulsão nuclear.
0: Vamos saber mais sobre as atividades com Pablo Mundim.
2: Em Aramar, no interior de São Paulo, estão sendo desenvolvidas tecnologias relacionadas à geração de energia elétrica por fonte nuclear. O trabalho inclui a montagem do reator que será utilizado no submarino brasileiro com propulsão nuclear. Segundo o comandante da Marinha, Marco Sampaio Olsen, o uso da energia nuclear no Brasil vai além da sua atuação militar.
3: O Brasil é um país vocacionado para o desenvolvimento e aplicação da energia nuclear. Para além da defesa, a energia, a saúde, segurança alimentar, segurança hídrica. O Brasil possui, com 1/3 do seu território prospectado, o 6º país em reservas de urânio.
2: O complexo concentra etapas estratégicas do programa, como o domínio do ciclo do combustível nuclear e o desenvolvimento da tecnologia brasileira de enriquecimento de urânio. Também reúne estruturas de formação e segurança nuclear. A ministra da Ciência, Tecnologia e Inovação, Luciana Santos, falou sobre o desenvolvimento do projeto.
4: Por meio da FINEP, estamos apoiando o desafio tecnológico do submarino. O submarino com propulsão nuclear é um instrumento de dissuasão, por excelência. Uma ferramenta importante para protegermos, por exemplo, o nosso mar territorial.
2: O Programa Nuclear da Marinha reúne instituições de pesquisa e empresas brasileiras. Reportagem Pablo Mundim.
1: Uma operação envolvendo profissionais de segurança de 23 unidades da Federação recuperou mais de 6 mil celulares roubados.
0: E resultou em quase 100 prisões, de acordo com os resultados parciais apresentados hoje.
1: Além do combate ao furto, o objetivo é desarticular a cadeia de receptação e comercialização ilegal desses aparelhos.
5: A operação Última Chamada envolve as forças de segurança de 22 estados e do Distrito Federal no combate ao roubo e à receptação de celulares. Nesta quarta-feira, foi apresentado um balanço parcial da operação, que teve início no dia 10 de agosto. Entre os resultados, mais de 6 mil aparelhos foram recuperados, de acordo com o diretor de Operações Integradas e de Inteligência, Anchieta Neri.
6: Foram mais de 100 inquéritos policiais conduzidos pelas 23 polícias civis que participaram das ações. Isso levou, até esse primeiro momento, à recuperação de mais de 6 mil celulares em todo o território nacional, bem como também mais de 100 prisões, 80 prisões em flagrante delito e mais de 20 prisões por mandado em razão das investigações conduzidas nos estados.
5: Mais de 33 mil notificações foram enviadas a pessoas que estavam em posse de aparelhos identificados como objetos de crime. A iniciativa integra a Política Nacional de Enfrentamento ao Roubo e Furto de Celulares, coordenada pelo Ministério da Justiça e Segurança Pública. Segundo o ministro da pasta, Wellington César Lima e Silva, os aparelhos fazem parte de uma cadeia maior.
7: O problema do celular que aflige e figura em muitas das pesquisas como uma das três principais questões que aflige a percepção de segurança pública faz parte de uma cadeia de um celular que é furtado, roubado, que tem a receptação e que chega inclusive às mãos do crime organizado nos presídios. Então a única forma de enfrentar o problema é com integração com todas as polícias dos diversos estados.
5: Hoje, o Brasil tem registrados mais de 3 milhões de celulares roubados, com base nos dados do Banco Nacional de Celulares com Restrição, que reúne informações de aparelhos roubados, furtados ou extraviados no país. Agora será possível tratar esses dados, como disse o secretário nacional de Segurança Pública, Chico Lucas.
8: A gente está dando estrutura para os estados recuperarem esses celulares. A partir de agora, nós vamos dar rankings de restituição, rankings de notificação, dar transparência aos dados sobre o celular. E essa operação vai ser permanente para que a gente tenha a redução dos números de roubo e furto de celular.
5: O Banco Nacional de Celulares com Restrição é uma ferramenta do programa Celular Seguro, criado a partir de informações dos boletins de ocorrência registrados em todo o país. Qualquer pessoa, antes de adquirir um celular usado, deve verificar por meio de aplicativo ou do portal Celular Seguro.

0: se o aparelho possui alguma restrição. Para isso, basta ter o e-mail do celular. Ele aparece na embalagem original do equipamento ou no discador ao teclar asterisco jogo da velha 06 jogo da velha. Reportagem Luciana Colares de Holanda.
1: É recomendado o cadastramento de aparelhos no celular seguro para proteger dados, definir contatos de confiança e bloquear o equipamento rapidamente em caso de roubo, furto ou perda.
2: Para isso, é necessário baixar o aplicativo Celular Seguro ou acessar o site oficial do programa utilizando sua conta gov.br.
1: Quem está se preparando para as provas do Enem, o Exame Nacional do Ensino Médio, conta com uma ferramenta para reforçar os estudos.
2: É o aplicativo MEC Enem, que reúne conteúdos, questões e recursos que ajudam os estudantes a revisar os principais assuntos cobrados na prova.
1: O exame ocorre durante dois domingos seguidos, 8 e 15 de novembro.
3: Estudante do terceiro ano do ensino médio, Maria Clara da Ponte, de 17 anos, sonha em cursar medicina. Na preparação para o Enem, ela encontrou no celular uma ferramenta para reforçar os estudos. Maria Clara usa o aplicativo MEC Enem para resolver questões e identificar os conteúdos em que ainda precisa melhorar.
4: Ele me mostra exatamente os pontos que eu tenho errado e me ajuda a ir evoluindo com as questões. Então, não basta só saber o conteúdo teórico, eu preciso saber aplicar. Então, o aplicativo ele ajuda bastante a, por meio das questões, eu entender onde eu preciso melhorar. O simulado também ajuda bastante a treinar o tempo de prova.
3: No aplicativo MEC Enem, o estudante pode estudar todas as áreas cobradas no Exame Nacional do Ensino Médio: linguagens, ciências humanas, ciências da natureza e matemática. O aplicativo oferece trilhas de estudo e simulados completos com questões de provas anteriores. Também tem um assistente virtual com inteligência artificial que ajuda a montar cronogramas personalizados e a tirar dúvidas. A ferramenta ainda permite fazer a transcrição e a correção automatizada de redações. O estudante pode acompanhar conquistas e pontuações e compartilhar a evolução nas redes sociais. Segundo o secretário executivo do Ministério da Educação, Rodolfo Cabral, a plataforma identifica o nível de conhecimento do estudante e, a partir daí, direciona a preparação.
5: Assim que um estudante entra no MEC Enem, ele vai fazer algumas questões de exames passados e a plataforma já vai fazer o nivelamento, testar qual é a situação daquele estudante naquele momento de preparação e já vai fazer todo um guia de estudos com base no nível que aquele estudante atingiu. E ainda a gente tem também um assistente virtual, que vai responder perguntas, vai retirar dúvidas e vai também preparar todo um cronograma de estudos de acordo com o nível do estudante e também de acordo com a periodicidade que ele usa a plataforma.
3: Para o professor do Centro de Ensino Médio 3 de Taguatinga, no Distrito Federal, Leonardo Pinelli, ferramentas como essa podem transformar um aparelho que já faz parte do dia a dia dos estudantes em aliado na preparação para a prova.
6: Ter ali na mão o acesso a um aplicativo onde você pode resolver questões, que é uma das, a gente já sabe, uma das melhores formas de se estudar para uma prova, ter acesso ao conteúdo e agora com a IA, também tem no aplicativo, você pode estabelecer um diálogo, ou seja, uma forma que é mais aceitável de você acessar o conteúdo, de você perguntar e responder sem ter que demorar tanto tempo pesquisando.
3: Para acessar o MEC Enem, é só baixar o aplicativo no celular ou entrar na plataforma pela internet no computador. O acesso é feito com a conta gov.br. Reportagem Jéssica Gonçalves.
2: E professores da rede pública estadual e do Distrito Federal vão atuar na mobilização dos estudantes e no acompanhamento das provas do Enem.
1: A indicação dos docentes será feita pelas secretarias de educação entre 8 e 18 de setembro.
2: Os selecionados devem ter smartphone com internet móvel e não podem ter parentes de até terceiro grau inscritos no Enem no mesmo município de atuação.
1: Haverá capacitação à distância e, ao final do processo, os participantes serão remunerados por meio do auxílio de avaliação educacional.
2: As provas do Enem ocorrem nos dias 8 e 15 de novembro. Para saber mais, acesse gov.br/mec.
1: As empresas têm até o fim do mês para informar dados sobre remuneração de empregados, igualdade salarial entre homens e mulheres e políticas para a diversidade.
2: Os dados vão embasar mais um relatório de transparência salarial.
7: Em 2010, quando começou a trabalhar na indústria automotiva que fica em Porto Real, no Rio de Janeiro, Josiele Viana era a única mulher na linha de montagem de portas. Tempos depois, ela foi promovida para atuar na formação de novos empregados. Hoje, vê com satisfação o aumento do número de mulheres na fábrica.
8: Antes, o número de mulheres era muito pequeno, porque na linha de portas, durante anos, eu era a única mulher. e hoje nós temos a maioria de mulheres. E elas podem imaginar que se elas engravidarem, elas vão ter um período de descanso, elas vão ter uma licença maternidade de 180 dias, elas se sentem assistidas.
7: Uma das colegas de trabalho da Josiellen é a Daniele de Araújo Silva. Ela está há quase 4 anos na montadora e agora vai liderar uma das equipes de operação.
9: Eu acho que eu posso ser uma inspiração, né? Porque as meninas já começam a ganhar mais espaço, já gera um desejo diferente, uma curiosidade de correr atrás e além também. E você é capaz e pode, sim, exercer um cargo bem diferente do que você ocupa hoje.
7: E a participação das mulheres no mercado de trabalho é um dos temas que estão sendo informados pelas empresas neste mês. Até o dia 31 de agosto, as empresas com mais de 100 empregados devem atualizar os dados salariais e de diversidade no portal Emprega Brasil. A medida está prevista na Lei de Igualdade Salarial de 2023 e permite também traçar um diagnóstico da participação de mulheres em cargos de liderança. A subsecretária de Estatística e Estudo do Trabalho do Ministério do Trabalho e Emprego, Paula Montagnier, aponta o que deve ser informado pelas empresas.
10: A gente pergunta informações se que tipo de situação altera salário das pessoas. A gente também pergunta sobre ações que as empresas fazem para contratar mulheres, para aumentar a diversidade de pessoas que trabalham nas suas equipes e pergunta também sobre ações que as empresas fazem para garantir que as que estão apoiando as ações de família e parentalidade.
7: A partir desses dados é gerado o relatório de transparência salarial e as empresas recebem orientações sobre como diminuir as desigualdades. Nos casos em que a diferença é mais acentuada, há a possibilidade de multa. Reportagem Luana Karen.
1: O relatório de transparência salarial pode ser preenchido no portal Emprega Brasil, no site empregabrasil.trabalho.gov.br.
2: Segundo o IBGE, as mulheres com mais de 60 anos já somam 17 milhões e 800 mil pessoas, o que representa 8,8% da população total do nosso país.
1: Pensando nisso, o Fórum Nacional pelo Protagonismo das Mulheres Idosas foi criado para fortalecer a participação social e ampliar o diálogo sobre políticas públicas voltadas a esse público.
2: E organizações da sociedade civil interessadas terão a oportunidade de participar.
1: O Ministério das Mulheres abriu chamada para selecionar organizações que atuem na defesa dos direitos das mulheres idosas e na temática do envelhecimento.
2: São 7 vagas, 5 delas para representantes das diferentes regiões do país e 2 para organizações de abrangência nacional.
1: A coordenadora de formação e articulação da política de cuidados do Ministério das Mulheres, Luísa Lucchesi, explicou como será a atuação das organizações durante o fórum.
11: Então, a atuação dessas organizações de sociedade civil, que terão as suas representantes nesse fórum, se dará a partir das discussões que serão movimentadas nesse fórum, que é um fórum de caráter consultivo, para indicar exatamente quais são os caminhos que a política pública precisa seguir e deve seguir no campo das mulheres idosas, né? A gente não quer fazer uma discussão sobre as necessidades e as políticas públicas das mulheres idosas sem as mulheres idosas. Nada sobre nós sem nós, né? A gente está seguindo essa lógica.
2: O edital do chamamento foi divulgado no Diário Oficial da União no dia 7 de agosto e as organizações podem se inscrever em até 30 dias após a publicação.
1: As inscrições são gratuitas e devem ser feitas exclusivamente pela internet, por e-mail no endereço cgpc@mulheres.gov.br.
2: O INSS voltou a alertar a população sobre golpes que tentam enganar aposentados e pensionistas.
1: Dessa vez, criminosos enviam uma mensagem de texto via celular sobre suposto corte de benefícios por falta de prova de vida.
12: O INSS reforça o alerta contra fraudes que usam a prova de vida para fazer vítimas entre segurados da Previdência. Os golpistas costumam enviar uma mensagem SMS com link de acesso para o celular das vítimas. O conteúdo falso informa sobre um suposto corte de benefícios. Para saber se a mensagem é verdadeira, é preciso estar atento a alguns sinais, como explica a presidente do INSS, Ana Cristina Silveira.
13: Se você receber uma mensagem do governo federal pelo WhatsApp, verifique se ela foi enviada pela conta oficial identificada com o selo azul de verificação. O INSS nunca solicita dados pessoais, senhas ou qualquer tipo de pagamento.
12: A prova de vida é feita de forma automática por meio do cruzamento de informações entre as bases de dados do governo. Apenas os segurados que não tiverem essas movimentações identificadas pelos sistemas são chamados a regularizar a situação pelo WhatsApp do gov.br ou pela caixa postal da conta Gov. De acordo com a presidente do INSS, Ana Cristina Silveira, o cruzamento de informações garante o pagamento em dia com total segurança.
13: A prova de vida é um procedimento importante para garantir a continuidade do pagamento do benefício com segurança. Se for necessário realizá-la, o procedimento pode ser feito de forma simples e segura. Basta comparecer à agência bancária onde você recebe o benefício. Outra opção é fazer a comprovação pelo site ou aplicativo Meu INSS.
12: Em caso de dúvida, aposentados e pensionistas podem ligar para a central telefônica 135, de segunda a sábado, das 7 da manhã às 10 da noite. Para acessar a plataforma Meu INSS, basta entrar no endereço meu.inss.gov.br ou baixar diretamente na loja de aplicativos do celular. O acesso aos serviços precisa do login na conta Gov. Reportagem Edinaldo Júnior.
2: Ela faz bem para o coração, aumenta músculos e ainda diminui o estresse.
1: Estamos falando da bicicleta, que para muitos vai além do lazer. É um meio de transporte.
2: E hoje, Dia Nacional do Ciclista, vamos falar desse meio de transporte, utilizado por mais de 4 milhões de brasileiros como forma de locomoção para o trabalho.
7: A bicicleta é companheira do brasiliense Rafael Dornelles em vários momentos do dia, desde as atividades de lazer até os deslocamentos para compromissos que ele tem como coordenador da organização não governamental Rodas da Paz, que promove a mobilidade urbana sustentável e pacífica.
14: A bicicleta é meu principal meio de transporte e é uma forma de você se locomover pela cidade, trazendo saúde. É uma forma sustentável, uma forma que impacta menos a cidade, tanto financeiramente quanto espacialmente, e traz uma alegria que é específica da bicicleta.
7: Dados do IBGE apontam que 4 milhões e 400 mil brasileiros, que representa 6,2% da população, vão de bicicleta para o trabalho. O ciclismo, assim como a caminhada, é chamado de meio de transporte ativo ou não motorizado. Significa que só depende da força do próprio ser humano. Além do benefício para a saúde, essa forma de deslocamento traz outras vantagens, como explica Marcos Daniel dos Santos, secretário nacional de mobilidade urbana.
15: Hoje, o brasileiro gasta quase 20% da sua renda para poder se deslocar, seja para botar combustível no carro, ou seja para pagar o transporte público. Então, quando você coloca a bicicleta, você está reduzindo o que você usa para se deslocar no dia a dia da cidade. Alguém que deixa de andar de carro para andar de bicicleta é menos um carro. É mais espaço disponível, é menos poluição. O custo como um todo de se manter uma cidade que pedala muito, você vai ver que é um custo menor para o poder público. Por quê? Porque é menos gestão de trânsito, é menos manutenção viária.
7: Para o especialista em mobilidade da Universidade de Brasília, pastor Willy Gonzalez, a magrela ainda precisa conquistar seu espaço no trânsito.
16: Em se tratando especificamente de áreas urbanas mais centrais, o problema é um pouco maior relativo à questão da segurança, né? E o conflito com veículos de maior porte em espaços que realmente a bicicleta não tem condição de poder, digamos, competir. Nesse sentido, espera-se que continuem as políticas que o Brasil vem desenvolvendo para tornar a bicicleta um modo mais seguro, né?
17: Desde 2012, o Brasil possui a Política Nacional de Mobilidade Urbana, que define regras para o deslocamento nas cidades. E uma das principais diretrizes é a priorização dos meios de transporte ativos, ou seja, a caminhada e o deslocamento por bicicletas. O dia 19 de agosto celebra a importância do ciclista no trânsito das cidades e da bicicleta como meio de locomoção. Reportagem Graziele Bezerra.
1: Sancionada a lei que prevê a ampliação da lista de produtos prevista no programa de venda de balcão.
2: A medida também autoriza a realização de leilões públicos para a formação de estoques de produtos agrícolas.
18: O programa de comercialização direta de insumos permite a compra por criadores rurais de pequeno porte. Ficam autorizadas as compras de milho, sorgo, caroço de algodão, farelo de soja e farelo de milho. A nova lei também incluiu os aquicultores como público do programa de venda em balcão. Cooperativas de produção agropecuária e associações formadas por agricultores familiares também poderão participar. O pré-requisito é que os beneficiários estejam cadastrados no Sistema de Cadastro Nacional de Produtores Rurais e demais agentes, o SICAM. Além dos novos produtos, a legislação estabelece limites mensais para a aquisição dos produtos destinados à alimentação animal. O máximo que pequenos criadores poderão comprar por mês é de até 27 toneladas. Já as cooperativas e associações de agricultores familiares poderão adquirir até 80 toneladas. Toneladas mensais. As compras poderão ser feitas por meio de leilões públicos. A medida também prevê a aquisição de produtos básicos da política de garantia de preços mínimos por valores de até 25% acima do preço mínimo vigente no estado onde ocorrer a compra. O objetivo é permitir a formação de estoques públicos que possam ser utilizados em ações de abastecimento e segurança alimentar. Daniele Popov para a Voz do Brasil.
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2: Fique agora com o Minuto do TCU. Em seguida, as notícias do Poder Judiciário e do Congresso Nacional. Boa noite.
1: Boa noite, até amanhã.
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20: 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O TCU já começou a acompanhar as medidas. 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Saiba mais em tcu.gov.br.
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22: Supremo decide por unanimidade ampliar o alcance das medidas protetivas previstas na Lei Maria da Penha.
23: TST decide que trabalhador pode entrar na justiça na cidade onde ele mora, mesmo não sendo local de trabalho.
22: STJ imposta novos presidente e vice para o biênio 2026-2028.
23: Boa noite, eu sou o Arthur Filho.
22: E eu sou Walter Lima.
23: O plenário do Supremo Tribunal Federal decidiu na sessão de hoje que medidas protetivas da Lei Maria da Penha podem ser aplicadas em casos de violência contra a mulher fora do âmbito doméstico e familiar. Este mês, a norma completou 20 anos.
22: O caso concreto tratava da negativa de aplicação das medidas protetivas pela Justiça de Minas Gerais, sob o argumento de que não havia relação familiar ou afetiva entre a vítima e o agressor.
23: O presidente do STF, ministro Edson Fachin, é o relator do processo. Para ele, a ausência de relação íntima de afeto não afasta a incidência das medidas protetivas quando presentes elementos característicos da violência baseada no gênero.
22: Os demais ministros acompanharam o entendimento do relator por unanimidade.
23: Tomaram posse hoje como presidente e vice-presidente do STJ e do Conselho da Justiça Federal, respectivamente, os ministros Luiz Felipe Salomão e Mauro Campbell Marques.
22: A solenidade contou com a presença de autoridades dos três poderes. Fátima Uchoa.
0: Em discurso, o presidente do STJ, ministro Luiz Felipe Salomão, destacou algumas prioridades para o biênio 2026-2028. Segundo ele, o tribunal se prepara para iniciar um novo tempo dentro do sistema de justiça com a implementação do filtro da relevância da questão federal e todas as mudanças regimentais necessárias para a corte funcionar dentro dessa nova lógica. Segundo Salomão, a qualidade das decisões, a transparência e o acesso dos cidadãos serão preocupações permanentes com o uso da inteligência artificial e das ferramentas tecnológicas a serviço da sociedade.
23: TST decide que, em situações excepcionais, trabalhador pode ajuizar ação na cidade onde mora, mesmo que não seja o local onde trabalhou.
22: A regra geral continua sendo a do local da prestação dos serviços. Simone Moura.
4: O Tribunal Pleno do TST definiu que, em casos excepcionais, o trabalhador pode ajuizar ação na cidade onde mora, mesmo que não tenha sido contratado ou trabalhado no local. Pela regra geral, prevista no artigo 651 da CLT, o processo deve correr onde o serviço foi prestado. No entanto, o TST flexibilizou essa regra para garantir o acesso à justiça em casos de doença ocupacional, vulnerabilidade ou quando o deslocamento for caro demais. A decisão foi tomada a partir do caso de um jogador de futebol que morava em São Paulo e foi contratado por um clube de Rondônia. Ele ajuizou a ação depois de sofrer uma lesão no início dos treinos. O relator, ministro Lélio Bentes Correa, destacou que as mudanças na Justiça do Trabalho, como o processo judicial eletrônico e o juízo 100% digital, reduziram as barreiras geográficas para o acesso à justiça. Para o TST, no entanto, a flexibilização não pode prejudicar o direito de defesa da empresa. A tese foi fixada pelo rito dos recursos repetitivos e deve orientar decisões em todo o país.
23: Justiça Federal determina a adoção de medidas urgentes para preservar igreja e Casa da Ordem Terceira do Carmo, no Centro Histórico de Salvador.
22: Decisão atende a pedido do MPF e estabelece prazos para vistoria, plano emergencial e execução de obras de contenção. Sabrine Menezes.
5: De acordo com a ação movida pelo Ministério Público Federal, a igreja está interditada desde 2025, com risco de desabamento por conta do apodrecimento de estruturas de madeira e assoalhos. Com a decisão, a Ordem Terceira do Carmo, responsável pelo imóvel, deve remover e catalogar em até 30 dias os escombros resultantes de um desabamento acontecido em 2025. Uma vistoria técnica deverá ser conduzida em até 2 meses e um plano emergencial de intervenção deverá ser apresentado ao IFAM em até 3 meses e executado em 6 meses após sua aprovação.
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23: A você, uma boa noite.
22: E até amanhã.
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24: Eu sou Paula Groba.
25: E eu sou Humberto Pinheiro.
24: E estes são os destaques de hoje do Jornal do Senado, que começa agora.
25: Uso de aeronaves em transporte de equipes médicas e órgãos para transplante pode ser ampliado.
24: Senado analisa a criação de um fundo de amparo a crianças órfãs.
25: Especialistas avaliam avanços do sistema de escola em tempo integral, com mais matrículas e menos evasão.
3: Boa noite.
8: Boa noite.
3: O programa Escola em Tempo Integral tem ampliado o acesso dos estudantes à jornada estendida e também contribuído para reduzir o abandono escolar. A conclusão é de debatedores que apresentaram dados que mostram um aumento de 13 pontos percentuais nas matrículas em tempo integral e uma redução de 20% no abandono escolar. O tema foi discutido hoje em uma audiência pública no Senado.
8: A região Nordeste lidera o número de matrículas em tempo integral no país e estudantes pretos e pardos são a maioria entre os beneficiados. A Comissão de Educação agora avalia os resultados e os desafios do programa. A repórter Raíssa Abreu tem os detalhes.
9: A iniciativa de avaliar o Escola em Tempo Integral foi da senadora Damares Alves, do Republicanos do Distrito Federal. Um dos convidados, o presidente do Conselho Nacional de Educação, César Calegari, disse que a proposta curricular está entre os principais critérios de qualidade da modalidade sugeridos pelo órgão.
10: A educação integral não é apenas um contraturno em que se repete de alguma maneira o que se faz no turno anterior. Exige uma nova concepção curricular e os projetos políticos pedagógicos das escolas devem refletir uma concepção curricular integral.
9: Damares Alves voltou a frisar que pretende finalizar as audiências e a coleta dos dados antes da votação da Lei de Diretrizes Orçamentárias.
11: Eu não tenho política pública fortalecida sem dinheiro. E o lugar de discutir o orçamento é nessa comissão.
9: Também participaram do debate a gerente do Instituto Sonho Grande, Josiara Muniz, a secretária de Educação do Ceará, Jucineide Fernandes, e a representante da Confederação Nacional dos Trabalhadores em Educação, Odisseia Pinto de Carvalho.
3: E um projeto apresentado recentemente no Senado pode reduzir o custo da adrenalina autoinjetável, usada por pessoas que correm risco de anafilaxia, uma reação alérgica grave e de evolução rápida.
8: A proposta da senadora doutora Eudócia prevê isenção do imposto de importação para o medicamento quando importado por pessoa física para o uso próprio. A reportagem é de Yasmin Rodrigues.
13: A anafilaxia pode provocar uma queda rápida das condições de saúde e ameaçar a vida do paciente. E a adrenalina é o principal recurso para conter a reação, mas o custo da importação da adrenalina autoinjetável pode dificultar que pacientes mantenham o produto disponível para uma situação de emergência. A gravidade da anafilaxia e a importância da adrenalina em uma emergência foram discutidas em audiência pública na Câmara dos Deputados. A médica Fátima Rodrigues, da Associação Brasileira de Alergia e Imunologia, explica a rapidez com que uma reação pode evoluir e o risco para o paciente.
26: É uma reação alérgica grave. É de evolução rápida e ameaça a vida. Essa evolução pode demorar de 15 a 30 minutos para um choque anafilático. E a taxa de letalidade pode chegar a 17%, principalmente se a gente não tiver o recurso da adrenalina autoinjetável.
13: O projeto prevê a retirada do imposto de importação da adrenalina autoinjetável destinada ao tratamento da anafilaxia quando a compra for feita por pessoa física para o uso próprio. A autora do projeto, senadora doutora Eudócia, do PSDB de Alagoas, acredita ainda que a proposta pode incentivar a nacionalização da produção da adrenalina autoinjetável, reduzindo a dependência de importações no futuro. O texto segue para a análise das comissões do Senado.
3: A Comissão de Constituição e Justiça iniciou a análise do projeto de lei que cria um fundo de amparo às crianças órfãs.
8: O objetivo da medida é garantir suporte financeiro e assistencial a crianças e adolescentes que perderam pais ou cuidadores primários. Repórter Bruno Lourenço.
27: O texto prevê a criação de um auxílio financeiro direcionado aos guardiões legais de baixa renda, além do repasse de verbas para fortalecimento de instituições e programas de acolhimento familiar. O relatório lido pelo senador Hamilton Mourão, do Republicanos do Rio Grande do Sul, acolheu sugestões da sociedade civil apresentadas em audiências públicas. Mourão explicou a opção pelo financiamento do programa por meio da destinação de parcela da arrecadação de loterias federais.
28: A opção de financiar o FACOR com parcela da arrecadação de loteria revela-se adequada sob a ótica de política pública, utilizando receita não tributária de caráter voluntário para o apostador e já tradicionalmente destinada a finalidades sociais. A redução do percentual destinado a agente operador da loteria atende ao princípio da responsabilidade fiscal na medida em que realoca recursos dentro do próprio sistema lotérico sem ampliar gastos ou comprometer a viabilidade operacional da loteria.
27: 5% dos recursos arrecadados pelo fundo serão destinados a estudos e pesquisas sobre a orfandade no Brasil. O benefício, condicionado à baixa renda familiar e vinculado ao guardião legal do órfão, permite o acúmulo com outros auxílios, como BPC e Bolsa Família.
3: Uma aeronave parada em um aeroporto pode representar mais do que um voo que não aconteceu. Pode significar tempo perdido para uma equipe médica ou até para um órgão que precisa chegar a um paciente.
25: É para dar mais agilidade a esse tipo de transporte que o Senado pode analisar uma nova proposta. O projeto prevê o ressarcimento de pessoas e empresas particulares que disponibilizarem aeronaves para essas operações. Repórter Alexandre Campos.
1: Pelo texto, as empresas e pessoas sem certificado de operador aéreo que disponibilizarem suas aeronaves particulares para o transporte de equipe de saúde ou de órgãos, tecidos e partes do corpo humano para fins de tratamento ou transplante no âmbito do Sistema Único de Saúde serão ressarcidas pelos custos operacionais do voo. Além disso, estarão isentas do pagamento de tarifas aeroportuárias e de navegação aérea. Autor do projeto, o senador astronauta Marcos Pontes, do PL de São Paulo, lembrou que atualmente a rede de transporte conta com apoio das companhias aéreas comerciais e dos aviões da Força Aérea Brasileira.
7: Mas aí você tem o órgão doado. Tem alguns deles que tem limite muito curto para se tirar de um corpo e colocar no outro. E perde-se muitos órgãos dessa forma porque não tem como transportar. A Força Aérea tenta, mas ela não tem recurso para fazer esse transporte para o Brasil todo, o tempo todo. Aí você tem os aviões parados. Por que não utilizar esses aviões dos empresários que estão no avião parado no hangar para que eles possam transportar esses órgãos e salvar uma vida?
1: O projeto ainda permite que, por meio de convênio com a União, Estados, Municípios e Organizações Sem Fins Lucrativos, o Sistema Nacional de Transplantes coordene o cadastro das pessoas e empresas que queiram disponibilizar seus aviões, de modo a acioná-las quando necessário e compensá-las após a prestação do serviço de transporte.
3: A semana de vivência legislativa do programa Jovem Senador começou com a posse dos 27 estudantes da rede pública, que assumiram o mandato como jovens senadores.
25: Os participantes também elegeram a mesa diretora e as meninas foram protagonistas. Pela primeira vez, todos os cargos da mesa serão ocupados por jovens senadoras. Repórter Lana Dias.
12: Os estudantes vencedores do concurso de redação agora passarão a semana no Senado, experimentando o trabalho parlamentar na prática. Na sessão de posse, o senador Paulo Paim, do PT do Rio Grande do Sul, presidente do Conselho do Projeto Jovem Senador, destacou a importância do tema da redação deste ano, democracia nas redes sociais, como construir um debate saudável.
14: Discutir democracia nas redes sociais é discutir o próprio futuro da nossa gente, do nosso povo, do nosso país. E vocês jovens estão no centro desse debate.
12: A jovem senadora Yolanda Paiva Favacho Ribeiro, representante do Pará, foi eleita presidente da mesa diretora, 100% ocupada por meninas. Ela focou seu discurso no combate à desigualdade no país.
15: Estar aqui hoje, representando os nossos estados, é um motivo de grande orgulho, mas também nos traz a consciência de que muitos jovens brasileiros não encontram a estrutura nem o suporte necessário para alcançar espaços como jovem senador.
12: Cerca de 240 mil estudantes e mais de 5 mil escolas participaram do concurso de redação.
16: Eleições 2026.
3: Termina nesta quinta-feira, dia 20 de agosto, o prazo para eleitores solicitarem a transferência temporária da sessão eleitoral. A medida permite votar em uma cidade diferente daquela onde o eleitor tem domicílio eleitoral.
25: O serviço está disponível no cartório eleitoral mais próximo ou pelo autoatendimento no site do Tribunal Regional Eleitoral do seu estado. Com edição de Paula Groba e trabalhos técnicos de João Lira, o Jornal do Senado fica por aqui. Acompanhe agora as notícias da Câmara dos Deputados. Boa noite.
3: Boa noite e até amanhã.
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0: Câmara dos Deputados.
2: Câmara aprova a proteção de servidor que denunciar violência contra criança.
4: A proposta amplia as exigências para permanência e naturalização no Brasil.
2: Avança projeto que cria dia do plantio de árvores a ser celebrado em maio.
4: Deputados obrigam a escola a mudar sinal sonoro para não incomodar autistas.
2: Boa noite. A Câmara aprovou a obrigatoriedade de escolas alterarem qualquer sinal sonoro para não incomodar alunos com autismo. A repórter Paula Bittar acompanhou a votação e explica como isso pode ser feito.
5: A Comissão de Constituição e Justiça da Câmara aprovou uma proposta que obriga escolas públicas e privadas a substituírem os sinais sonoros para não gerar incômodos sensoriais aos alunos com transtorno do espectro autista, TEA. A medida será aplicada sempre que solicitada pelos pais ou responsáveis. O texto aprovado inclui a obrigatoriedade da substituição dos sinais sonoros na Lei Berenice Piana, que trata dos direitos das pessoas com TEA. Relator na comissão, o deputado Alex Manente, do Cidadania de São Paulo, destacou que a proposta busca garantir respeito às necessidades específicas das pessoas.
17: A aprovação desse projeto é uma vitória muito importante para toda a comunidade atípica. Ela faz com que o respeito a essas pessoas esteja presente naquilo que é mais sagrado, que é na educação, onde a partir de agora não será mais um sinal sonoro que prejudica a qualidade de vida e a sensação de todas as pessoas com transtorno do espectro autista.
5: O projeto que obriga as escolas a substituírem os sinais sonoros para não gerar incômodos sensoriais aos alunos autistas já pode seguir para análise do Senado, a menos que haja recurso para votação pelo plenário da Câmara. Da Rádio Câmara, de Brasília, Paula Bittar.
0: Educação.
4: Ricardo Maia, do MDB, apoia a criação da Universidade Federal do Nordeste da Bahia para ampliar o acesso ao ensino superior no sertão do estado. Autor do projeto que autoriza a implantação da instituição, o deputado pede urgência na análise da matéria.
2: Ricardo Maia argumenta que outras regiões da Bahia já contam com universidades federais, enquanto estudantes do Nordeste do estado ainda precisam realizar longos deslocamentos para cursar o ensino superior público. Ele considera que a nova universidade vai contribuir para o desenvolvimento local.
0: Saúde.
4: Stefano Aguiar, do PSD de Minas Gerais, propõe que os usuários do SUS tenham acesso em tempo real a informações sobre a regulação de consultas, exames, cirurgias e outros procedimentos. A plataforma deve informar a posição do paciente na fila e o tempo médio estimado para atendimento.
2: A proposta também prevê a divulgação de dados consolidados por região para facilitar o acompanhamento da demanda e da oferta de serviços. Segundo Stefano Aguiar, a medida amplia a transparência, fortalece o controle social e contribui para identificar desigualdades no acesso aos serviços do SUS.
0: Meio ambiente.
4: A comissão aprova a criação do Dia Nacional do Plantio de Árvores. Saiba mais sobre o assunto na reportagem de Júlia Lopes.
18: O plantio de árvores é uma das estratégias mais eficazes e acessíveis para a recuperação ambiental e o enfrentamento da crise climática. As árvores ajudam a preservar nascentes, aumentam a fertilidade do solo, servem de habitat para diversas espécies e melhoram a qualidade do ar. Nesse contexto, a Comissão de Meio Ambiente da Câmara dos Deputados aprovou um projeto de lei que institui o Dia Nacional do Plantio de Árvores, a ser celebrado em 23 de maio. Segundo o autor da proposta, deputado Pedro Uquizai, do PT de Santa Catarina, a data pretende incentivar a criação de uma cultura de valorização das florestas e de mobilização ambiental, com foco na recuperação de áreas degradadas e na restauração ecológica. Para o relator da proposta, deputado Newton Tato, do PT de São Paulo, o projeto também fortalece os compromissos internacionais assumidos pelo Brasil na área de sustentabilidade e ajuda a conscientizar a população.
19: O Brasil também já tem o compromisso de restaurar 12 milhões de hectares, um acordo internacional. Pelo próprio Código Florestal, nós teríamos também que restaurar e recuperar 32 milhões de hectares. E por isso que aprovar um dia do plantio da árvore para conscientizar a população brasileira e fazer esse debate nas escolas, nas igrejas, enfim, em todo quanto é canto.
18: A escolha do dia 23 de maio homenageia o fotógrafo Sebastião Salgado, que morreu nessa data em 2024. Ele e sua esposa, Lélia Vanick, lideraram uma das maiores iniciativas de reflorestamento do país, com um plantio de mais de 2 milhões e meio de árvores ao longo de 25 anos no Vale do Rio Doce, interior de Minas Gerais. A proposta que cria o Dia Nacional do Plantio de Árvores aguarda análise da Comissão de Constituição e Justiça da Câmara. Da Rádio Câmara de Brasília, Júlia Lopes.
6: Homenagem.
2: Jefferson Rodrigues, do PSDB de Goiás, apresentou o projeto que cria o Dia Nacional do Fazendeiro, em 21 de setembro, instituindo também uma semana dedicada à valorização do produtor rural. A proposta prevê ações de capacitação, inovação e incentivo à produção sustentável no campo.
4: Jefferson Rodrigues argumenta que a proposta se justifica pela importância da agropecuária na produção de alimentos, na geração de empregos e nas exportações brasileiras. O projeto do deputado também conta com iniciativas de apoio à permanência dos jovens no meio rural.
2: Sóstenes Cavalcante, do PL do Rio de Janeiro, presta homenagem à memória do pastor Eliseu de Matos, da Assembleia de Deus, no bairro Pantanal, em Duque de Caxias.
4: Sóstenes Cavalcante relata que aos 90 anos, o religioso morreu após enfrentar problemas pulmonares e que será lembrado pelo trabalho de décadas dedicado à evangelização na região.
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6: Relações Exteriores.
2: Avança na Câmara a proposta que amplia as exigências para permanência e naturalização no Brasil. A repórter Maria Neves explica o objetivo da matéria.
21: A Comissão de Relações Exteriores da Câmara dos Deputados aprovou o projeto que torna mais rígidas as regras para concessão de visto de permanência e naturalização de estrangeiros no Brasil. Uma das novidades do texto é a exigência de que o interessado em viver no país comprove condição financeira suficiente para o sustento próprio e o da família. Segundo o relator, deputado general Girão, do PL do Rio Grande do Norte, em 2024, o governo federal destinou cerca de R$1,5 bilhão de reais do Bolsa Família a estrangeiros residentes no país. Na opinião do parlamentar, a comprovação de que o estrangeiro tem condições de se manter é necessária para aliar os direitos dos imigrantes com a proteção dos brasileiros.
22: Não é justo que esses estrangeiros sejam tratados aqui no Brasil com recursos públicos do nosso Tesouro Nacional. Não há dados oficiais de todos os custos efetivos com o processo de imigração no país, especialmente em relação à educação, saúde, moradia, segurança. No entanto, há um gasto já identificado que diz respeito ao acesso a programas assistenciais, tipo Bolsa Família, BPC e outros programas assistenciais, até mesmo auxílio emergencial.
21: Outra exigência inserida pelo projeto na Lei de Migração, que é de 2017, é a comprovação de bom procedimento social. De acordo com o general Girão, essa regra se mostra razoável porque a naturalização depende de avaliação do governo quanto à conveniência e oportunidade, principalmente em temas como esse, que envolve interesse nacional e segurança. A proposta também determina que, mesmo se atender a todos os requisitos legais, o estrangeiro não tem direito automático ao visto de permanência ou à naturalização. Cada caso deverá ser analisado pelo Ministério da Justiça e Segurança Pública, que passa a ser o responsável pelos processos migratórios. O projeto do deputado Luiz Felipe de Orleans e Bragança, do PL de São Paulo, que torna as regras para obtenção de visto e naturalização de estrangeiros no Brasil mais rígidas, ainda será analisado pela Comissão de Constituição e Justiça. Da Rádio Câmara de Brasília, Maria Neves.
6: Trabalho.
4: Reginaldo Lopes, do PT de Minas Gerais, defende a apreciação pelo Senado do fim da escala de trabalho 6x1. O deputado argumenta que a mudança pode ampliar o tempo para a convivência familiar, o cuidado com os filhos, a qualificação profissional e outras atividades.
2: Reginaldo Lopes também relaciona a redução da jornada à saúde mental dos trabalhadores e pede apoio dos presidentes da Câmara e do Senado para que a proposta avance. Para o deputado, o fim da escala 6x1 é uma mudança importante nas relações de trabalho no país.
4: Dr. Fernando Máximo, do PL de Rondônia, cobra a votação da proposta que trata de direitos de servidores dos antigos territórios de Rondônia, Roraima e Amapá. Ele sustenta que muitos desses trabalhadores atuaram em condições precárias na construção desses estados e envelheceram sem o direito reconhecido.
2: Dr. Fernando Máximo lembra que a proposta de emenda à Constituição foi aprovada pelo Senado em 2023 e que o relatório pela admissibilidade está pronto desde junho. Ele garante que não vai desistir da matéria.
4: Helena Lima, do PSD de Roraima, apresentou o projeto que atualiza a regulamentação da profissão de biólogo. A proposta amplia as áreas de atuação desses profissionais e inclui atividades nas áreas de saúde, meio ambiente, biodiversidade, biotecnologia, diagnóstico laboratorial e educação.
2: Helena Lima afirma que a legislação atual, de 1979, precisa ser atualizada diante dos avanços científicos e tecnológicos. O texto também amplia as atribuições dos conselhos de biologia e garante aos licenciados o ensino de ciências e biologia nos diferentes níveis de educação.
16: Transportes.
4: Cobalcini, do MDB de Santa Catarina, relata a reunião sobre o futuro de um trecho da antiga ferrovia São Paulo-Rio Grande. Com o encerramento da concessão previsto para fevereiro de 2027, o deputado defende uma alternativa para os 372 quilômetros entre União da Vitória, no Paraná, e Marcelino Ramos, no Rio Grande do Sul.
2: A proposta de Cobalcini é transformar o trecho em uma via verde voltada ao cicloturismo, às caminhadas ecológicas e ao lazer. Segundo o congressista, a iniciativa pode converter a antiga infraestrutura em um ativo público para a sociedade.
16: Eleições.
4: Com a chegada da campanha eleitoral, Atila Lira, do PP do Piauí, critica algumas legendas por ataques a adversários políticos. Para o parlamentar, informações falsas estariam sendo disseminadas com recursos públicos, com o objetivo de influenciar a opinião pública.
2: Atila Lira chama a atenção da população para a disseminação de fake news durante o período eleitoral. Na avaliação do deputado, a população vai perceber a diferença entre embate republicano e ataques indevidos.
16: Justiça.
4: Marcel Van Hatten, do Novo, do Rio Grande do Sul, critica decisões recentes do Supremo Tribunal Federal e pede que o Senado analise pedidos de impeachment de ministros da Corte. Ele também questiona um pedido de busca e apreensão envolvendo a fonte e o advogado de um jornalista do Maranhão.
2: Marcel Van Hatten afirma que os episódios representam ameaças à liberdade de imprensa, ao Estado de Direito e às prerrogativas do Congresso. Para ele, a próxima eleição para o Senado será fundamental para enfrentar o que considera abusos de autoridade e arbitrariedades cometidos pelo STF.
4: Nas palavras de Gustavo Geyer, do PL de Goiás, o país enfrenta dificuldades econômicas, com o aumento do endividamento das famílias e do custo de vida. O deputado também menciona denúncias de corrupção envolvendo integrantes do governo.
2: Na opinião de Gustavo Geyer, a formação de uma maioria de oposição no Senado é importante para os rumos do país. Ele acredita que essa alteração pode promover mudanças no governo e conter o que ele considera decisões abusivas do Supremo Tribunal Federal. 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
16: Segurança Pública.
4: Os deputados aprovaram proteção para o servidor ou militar que denunciar maus-tratos contra a criança. A repórter Paula Bittar acompanhou a votação.
5: A Comissão de Constituição e Justiça da Câmara aprovou uma proposta que assegura acesso a programas de proteção de testemunhas aos militares e servidores públicos que denunciarem casos de violência, agressão e maus-tratos contra crianças e adolescentes. O texto também permite a transferência do servidor ou militar com ou sem mudança de sede por medida de segurança. O benefício vale para trabalhadores da União, dos estados, dos municípios e do Distrito Federal. A relatora da proposta na comissão, deputada Cris Tonietto, do PL do Rio de Janeiro, destacou que o projeto busca proteger o agente público para fortalecer a garantia dos direitos de crianças e adolescentes. Ela ressaltou ainda que a Constituição estabelece a proteção integral e a prioridade absoluta dos direitos desse público.
1: Muitas vezes, militares, servidores públicos tomam conhecimento de casos de violência, agressão, maus tratos contra crianças e adolescentes, mas de alguma forma podem sofrer algum tipo de ameaça, represália quando decidem denunciar. E quem tem coragem de proteger uma criança não pode ficar desprotegido pelo Estado, né? Por isso, o projeto ele assegura a esses denunciantes o acesso aos programas de proteção de testemunhas quando estiverem em situação de risco. Nosso trabalho na CCJ foi justamente de garantir a segurança jurídica para que essa importante medida pudesse avançar. Até porque proteger quem denuncia é também proteger a criança que muitas vezes não consegue pedir socorro sozinha.
5: A proposta que assegura acesso a programas de proteção de testemunhas aos militares e servidores públicos que denunciarem casos de violência, agressão e maus tratos contra crianças e adolescentes já pode seguir para análise do Senado, a menos que haja recurso para votação antes pelo plenário da Câmara. Da Rádio Câmara, de Brasília, Paula Bittar.
2: Priscila Costa, do PL, critica a situação da segurança pública no Ceará após o assassinato de um policial de 27 anos, morto ao sair do serviço. A congressista afirma que o caso demonstra a vulnerabilidade dos agentes diante do avanço da violência.
4: Priscila Costa contesta a avaliação do governo estadual de que o Ceará vive um bom momento na segurança pública. A parlamentar cobra mudanças na política do setor para ampliar a proteção dos policiais e da população em geral.
2: Sargento Faur, do PL, celebra a entrega de fuzis fabricados em Israel para as polícias civil e militar do Paraná. O congressista informa que parte dos equipamentos foi adquirida com recursos de emendas destinadas por ele.
4: De acordo com o sargento Faur, o armamento será utilizado no enfrentamento às organizações criminosas. O parlamentar também reivindica a construção de um presídio estadual de segurança máxima nos moldes das unidades federais.
2: Na avaliação de capitão Alden, do PL da Bahia, o projeto que criminaliza a misoginia tem conceitos abertos e subjetivos. Segundo o parlamentar, a medida permite interpretações que atingiriam pessoas por manifestações de opinião ou de fé.
4: Para evitar censura prévia, capitão Alden defende que a legislação estabeleça de forma clara quais condutas podem configurar crime. Para o deputado, é preciso garantir o direito à manifestação de diferentes posições no debate político.
2: Milton Vieira, do Republicanos de São Paulo, propõe ampliar a proteção da Lei Maria da Penha para mulheres vítimas de violência de gênero, mesmo quando não há vínculo entre a vítima e o agressor. A medida valeria para casos ocorridos em locais públicos ou privados, inclusive no ambiente digital.
4: O projeto também permite medidas protetivas de urgência, mesmo quando o agressor ainda não foi identificado, desde que existam indícios de risco para a vítima. Segundo Milton Vieira, a mudança reforça a proteção às mulheres, sem alterar as regras que definem os crimes.
2: Nicolete, do PL de Roraima, apresentou o projeto que transforma em crime o exercício ilegal da profissão de corretor de imóveis. O deputado propõe a detenção de 6 meses a 2 anos e multa para quem atuar sem preencher as condições legais.
4: Segundo Nicolete, a medida busca combater a atuação de falsos corretores, especialmente em plataformas digitais, e reduzir o risco de golpes. Além de reforçar a fiscalização, o parlamentar acredita que a medida valoriza os profissionais devidamente habilitados.
2: Termina agora o Jornal Câmara dos Deputados, produzido pela Rádio Câmara, com trabalhos técnicos de Wellington Teles, apresentação de Márcio Aquilissardi e Tércia Guimarães. Boa noite para você.
4: Uma ótima noite. A Voz do Brasil volta amanhã.
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Sim, noite de quarta-feira, estamos na metade da semana. Vamos com o pijama e a identificação neste primeiro momento. P-I-J-A-M-A Show. Pijama Show na Atlântida com Everton Cunha, or Simple the Best, Mr. P de Pijama. Noite agradável, tivemos o Mr. P na rede antes, tivemos os Desprogramados lá, 5 para toda Santa Catarina, e agora estamos nós por aqui com todas as emissoras através da Atlântida Floripa. Portanto, estou me referindo à Atlântida Chapecó, Criciúma, Joinville, Blumenau, a minha saudação para todo o estado, bem como você que nos acompanha pelo aplicativo, baixo aplicativo Atlântida SC. O Pijama apresenta as canções consagradas de todos os tempos, um histórico daquilo que acontece na Rede Atlântida. E hoje, conforme eu disse, a noite de quarta-feira, vamos cumprir o nosso papel. Vamos com a primeira canção, assim que tudo...

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0: Muito bem, encerramos a primeira meia hora do Pijama aqui na Atlântida. Manifestos e pedidos, aproveite aí durante o intervalo, faça o seu pedido, por favor, @EvertonCunhaP no Instagram. Ou pelo WhatsApp aqui da Atlântida Floripa, 489-9188-1009. Daqui a pouco a gente volta, depois do intervalo, com mais canções.
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1: Tudo de volta, é o Pijama na Atlântida, outra sequência até as 11. Agora a gente vai até as 11 nessa noite de quarta-feira. Boa noite, boa noite, boa noite.

0: Opa, vamos muito bem nessa primeira hora. Intervalo e segue a noite.
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0: Muito bem, nesta noite de quarta-feira, a identificação oficial e tradicional do programa que está no ar para toda a Santa Catarina. Ou para o mundo em qualquer parte que você possa estar ouvindo. Ao toque do cuco, a identificação. Opa! Sim! Opa! P-I-J-A-M-A, show, pijama show na Atlântida, com Everton Cunhor Cearina. Ou para o mundo em qualquer parte que você possa estar ouvindo, ao toque do cuco, a identificação. Opa! Sim! Opa! P-I-J-A-M-A.

sempre aos anseios de todos nós. Queremos saber também o seu gosto musical. Claro que se está aqui é porque temos afinidade, mas sabe-se lá se eu estou pensando em alguma e você ainda não, e vice-versa, você pode estar querendo uma música que eu ainda não sei. Então, por favor, ok? Ficamos assim combinados e vamos com uma nova sequência por aqui, só de clássicas, na Atlântida, com o Pijama.

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0: Ok, a meia hora, das 11 até agora. Muito bem, intervalo aqui na Atlântida e já voltamos.
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1: Agora surge a meia hora final do Pijama na Atlântida. Vamos até a meia-noite. Vamos nos deliciar com as clássicas.

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1: E por hoje ficamos assim, nesta noite de quarta-feira. Encerramos o pijama, encerramos a programação de 24 horas da Rede Atlântida. Boa sequência, boa madrugada e uma boa quinta-feira. Saudações, voltamos amanhã. Aí está.
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5: Minuto do Marketing com arroba Fernanda Miller.
6: Você tem um negócio que depende exclusivamente da alta temporada? Esse é um desafio para muitas empresas, principalmente no turismo. Mas a sazonalidade não precisa ser uma sentença para o seu negócio. As empresas que conseguem manter bons resultados ao longo do ano criam motivos para o cliente comprar, visitar ou voltar, mesmo fora dos períodos de maior demanda. Isso pode acontecer por meio de promoções, eventos, novos produtos e uma comunicação constante com o público. No fim das contas, marketing não serve apenas para vender mais quando o mercado está aquecido. Ele também ajuda a manter o seu negócio relevante quando a demanda diminui. Descubra outras estratégias para fazer a sua empresa crescer o ano inteiro. Acesse negóciossc.com.br.

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3: Ah, quinta-feira, sua linda. Bom dia, gente. Bom dia, bom dia. Tá no ar o Cafezão na Atlântida, melhor vibe do FM. Já é quinta-feira, galera. Vamos lá. Vamos acordar, bora pra cima, de pé na patrola e organizando a vida logo sem cedinho pra gente dar conta do recado, né? Quintou hoje, dia 20 de agosto de 2026, já dia 20 de agosto, pelo menos por aqui a gente percebe o tempo passando muito rápido. E é isso, espero que seja uma quinta maravilhosa. Tem chuva neste momento, pelo menos aqui no vento minuano, né? Sai aquele momento que você sai de casa, né? E a chuvinha vem pra deixar tudo molhado, como diz o Matheus, e um pouco mais complicado no trânsito. Mas que nada, vamos que vamos. Bom dia, Mati.
4: Oi, Ju, bom dia pra você, bom dia pra todo mundo. É aquela quinta-feira inspiradora, né? Quinta-feira inspiradora pra ficar em casa, mas a gente não pode. Somos CLT barra empresários, eu diria que pouquíssima parte da audiência herdeira que tem essa posição e essa possibilidade. Então, se hoje você for herdeiro, fique em casa, aproveite. Você aí que tá junto com a gente na Labuta, super bom dia. E hoje, Ju, com essa chuva caindo ali fora, você não vai escapar de tocar a música que eu quero ouvir.
3: Lá vem.
4: Já vou adiantando.
3: Qual?
4: É uma música que tem a ver com chuva e que a gente vai relembrar, assim, um túnel dos anos 90, eu diria.
3: Pode ser, tudo
4: eu vou
3: bem.
4: Deixar a música falar por si. Eu não vou trazer detalhes agora, mas eu falo dela depois que ela tocar na rádio.
3: Tá bom, tá bom. Pode até me escrever ali no WhatsApp que eu já procuro ela aqui pra você. Mas é isso, gente. Bora, cafezão tá no ar. Inclusive, hoje, quero agradecer publicamente. Mati Grabowski preparou um café pra mim, gente. Olha só, eu estou vencendo na vida, eu acho, né? Então é isso, bora tomar o nosso cafezão diário juntos e vamos levar pra audiência música boa, informações e tudo que a gente sempre promete aqui pra vocês. 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
4: Muito bem, gente, vamos lá. Com certeza temos muitas atualizações hoje. Como já bem disse, Chapecó começou em uma quinta-feira de chuva e a gente vai trazer assuntos importantes, Ju, que tem a ver com a nossa cidade. Chegada de urnas eletrônicas, a gente vai atualizar as informações, porque hoje a gente vai conhecer o grande vencedor ou os grandes vencedores do prêmio Chapecó Faz Bem. Também eu trago detalhes pelo clima, o clima que muda radicalmente no sul com um alerta para a formação de um ciclone extratropical. E no domingão, claro, tem Verdão na Arena Condá e a gente atualiza as últimas informações. E Ju, já digo o seguinte, Chapecó começou um dia com chuva persistente e esse tempo seguirá instável nas próximas horas. Estes são os destaques, mas é claro que a gente traz muita informação extra para nossa audiência, não é?
3: Muito bem, 7:08, a participação da audiência já está liberada e quando...
4: ...que muda radicalmente no sul com um alerta para a formação de um ciclone extratropical e no domingão, claro, tem Verdão na Arena Condá e a gente atualiza as últimas informações. E Ju, já digo o seguinte, Chapecó começou um dia com chuva persistente e esse tempo seguirá instável nas próximas horas. Estes são os destaques, mas é claro que a gente traz muita informação extra

0: e mandou um abraço aí pra galera. Boa pedida. Aline, lembrando que ontem foi o Dia Nacional dos Ciclistas, então manda um abraço pra todos os ciclistas da região, em especial pra galera de Xanxerê, e toca um som do Guns pra comemorar. Beijos. Valeu, Aline. Abraço pra você e todos os ciclistas da região. A Betina mandou bom dia, Júlia e Matheus. Quintou. Toca Sweet Child O' Mine do Guns pra animar a quinta. Sou o número um de vocês. Valeu, Betina. Boa pedida. A Débora disse que já sabe qual é a tua música.
1: Que música é?
0: Mas agora que eu abri o link que você me mandou, eu não saberia. Você me surpreendeu. Não saberia. Não tem no sistema, então vou ter que tocar dali mesmo.
1: E qual é a música que é nossa...
0: Não sei, ela falou só que sabe
1: então
0: qual é.
1: Então escreve aí, pelo amor de Deus, pra saber se a gente tá no mesmo... No mesmo dividindo o mesmo neurônio hoje.
0: Mas é bem específica.
1: Não, é bem
0: não específica. Toca na Atlântida.
1: Talvez no Discorama eu acho que já tocou.
0: Mas daí não tá na programação de Santa Catarina.
1: Isso, tá na programação do Rio Grande do Sul, mas... Eu acho que tem a ver com o dia de hoje.
0: Ó, o Rafael pediu Ovelha Negra da Rita Lee. Vamos tentar organizar pra hoje. Mas é isso. Você quer começar o cafezão, então, com a sua música? Pode ser, Matheus?
1: Yes, com certeza. Eu acho que o pessoal aí que tá do outro lado vai gostar, porque tem a ver com o dia, vai nos remeter a uma vibe, tipo assim, vale a pena ver de novo, anos 90, novela da Globo, uma coisa assim, sabe?
0: Anuncia a música, Matheus.
1: Gente, vamos lá ouvir Patrícia Marques, gente, maravilhosa, Quando Chove, aqui na Atlântida.

0: Olha, um começo tanto quanto peculiar neste programa. Confesso que gosto não se discute, mas eu jamais tocaria essa música no cafezão. Tocaria num Love Songs depois da meia-noite.
1: Ai, mas é que já é pra deixar, né, as pessoas no ritmo. Tem a ver com a chuva. Enquanto lá fora chove, eu queimo aqui dentro. É nesse projeto singular.
0: E olha que a Patrícia Marques tem uma música que é muito boa, que é Sonho de Amor, que é icônica.
1: As noites sabem.
0: Agora, essa aí, Mati Grabowski, assim, é o teu gosto.
1: Não,
0: o pessoal elogiou aqui no WhatsApp. Eu tô falando que eu penso mesmo, né?
1: Ah, tá. Até porque o programa não é seu, né, meu anjo?
0: Mas quem comanda as músicas aqui sou eu. Então talvez tenha um motivo pra isso,
1: né? Tudo bem.
0: Vamos lá. 7h18 da manhã, estamos de volta. E eu falo agora do Beto Carreiro. 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
1: Te conhecendo, eu sei que você gosta muito do Galinho Pintadinho,
0: ah,
1: tá?
0: Imagina.
1: Depois
0: só
1: a gente fala sobre isso. Gente, primeiro bloco de notícia, previsão do tempo, tá? O dia em Chapecó, então, começou com chuva persistente e o tempo seguirá instável nas próximas horas. Ju, essa instabilidade ocorre devido ao avanço dessa frente fria que mantém as nuvens carregadas e a precipitação contínua ao longo de toda a manhã e também durante a tarde. A temperatura não sobe muito por conta da alta umidade, registrando a mínima de 15 graus, que é um pouquinho menos do que a gente tem neste momento. E a máxima não deve passar dos 21 no decorrer do dia. Lá, durante a noite, o tempo começa a dar uma firmadinha, porque amanhã é a sexta-feira da transição. Transição do quê? Da chuva pro frio. Então amanhã a gente começa com um dia um pouquinho mais firme e vai sentindo as diferenças ao longo do dia, tá?
0: Boa, Mati. Agora 7h20, acompanhando tudo que tá rolando aqui no cafezão, nas notícias, nos nossos comentários da audiência. Então eu vou ler aqui a participação da galera. Bom dia, turma, tudo certo? Realmente a música do Matheus lembra a década de 90.
1: Viu?
0: Mas vai mais pra Adriana e a rapaziada mesmo. KKK, bom
1: noite,
0: dia.
1: Que eu não quis você.
0: Thiago Zanata, exatamente. O Rodrigo disse o seguinte: essa nem o alemão toca no discorama. Digo, essa música que o Matheus escolheu. Eu também nunca ouvi, mas Patrícia Marques tem um som muito famoso, galera. Não
1: será
0: esse...
1: É que assim, gente, eu tenho uma playlist chamada Lado B. Então talvez eu tenha tirado essa música desse meu universo, assim, que no meu entendimento, ela realmente é muito conhecida.
0: Eu nunca tinha escutado na minha vida, juro, gente. Eu já escutei Sonho de Amor, da Patrícia Marques.
1: Sonho de
0: essa
1: amor
0: não.
1: É bom também.
0: E olha que eu já ouvi muita coisa, viu? Mas me lembrou as novelas, as aberturas de novelas. Teve uma ouvinte que falou sobre estar olhando pra chuva aqui, ó. Essa música do Mati é daquelas que a gente fica olhando pro vidro do carro e se imaginando numa cena de novela chorando.
1: Chorando?
0: Claro.
1: Ai, meu Deus, será que eu meti uma bad vibes
0: Teve
1: hoje?
0: Teve alguém que perguntou se você tá sofrendo por amor,
1: não,
0: Matheus.
1: Não, pelo contrário, tô muito feliz. Mas as músicas falam por si, até porque eu tenho também uma do Vanessa Rangel, eu acho.
0: Ah, essa toca, Palpite.
1: Isso.
0: Essa foi a abertura de novela, se não me engano, então é icônica, né?
1: E tem Luan e Vanessa também, que daí já é uma coisa mais...
0: Eu não sei qual o nome desse ritmo, dessa música que tem um tum, tss, tum, tss, que é esse negócio que veio dessa música aí que me lembra, sei lá, um...
1: É que eu,
0: música que tocava, sei lá, em momentos calientes de novelas dos anos 90.
1: Ah, pra identificar cenas de paixão,
0: isso,
1: eu diria.
0: Isso,
1: pode ser.
0: Ó, a Beatriz falou, bom dia, Belos, ótima quinta pra nós, toca aqui de abelha, amei a escolha do Mati. Bom dia, Ju e Mati, dias chuvosos também são bons, ouvindo você sempre. Também acho, tá? Se não fosse 365 dias de chuva. O Marcão falou, bom dia, meus queridos, quero verão, uma ótima semana a todos. Tá,
1: tô
0: quase.
1: Tô junto.
0: Quem mais? Vamos ver. A Aline mandou um áudio, já vamos rodar. A Débora. Meu pedido vai na mesma linha do Mati, só que mais animada. Stary Love, do Edward Maia, muito
1: Nossa,
0: boa.
1: Nossa, essa também foi desenterrada, né?
0: É.
1: Hoje a gente tá fazendo um trabalho importantíssimo de arqueologia musical, né? Desenterrando as músicas.
0: Ai, gente, quem mais? Vamos ver. Hoje toca só música de abertura de novela e começa com uma do Lulu Santos. É um bom tema pra gente fazer um cafezão, um dia só temas
1: hoje
0: de aberturas.
1: Hoje também é um bom dia pra ouvir Maná, né, Ju? Então, assim...
0: É. Tu tá, o que que tu tá querendo com a programação de hoje?
1: Eu não vou me meter, eu vou ficar aqui na minha. É que como eu tenho a playlist lá do B, mais uma vez eu falo, eu tô ouvindo essa playlist e essas músicas ultimamente estão bem presentes no meu dia.
0: A partir do dia 28 ali, ó, semana que vem eu tô de férias, tu vai ter 10 dias pra tocar só isso.
1: Nem morto a Sophie que toque a programação.
0: Não, é você o responsável.
1: Eu
0: você
1: só
0: tem
1: dou
0: que tocar.
1: Canetaço, eu sou tipo... Tipo assim, coordenador, eu só olho, vejo se tá certo.
0: Agora, na minha playlist de chuva tem essa aqui, ó. Vamos lá, bom dia.

0: Estamos de volta agora, fechando o bloco, na verdade. A gente volta daqui a pouco, Matheus, com mais músicas. Estou organizando aqui alguns pedidos da audiência, com muito cuidado, né? Alguém falou que gostou da treta, né? Eu nem tinha percebido que a gente tinha tretado ao vivo, de tão normal que é pra mim.
1: É tão natural, são coisas naturais por aqui, entendeu?
0: Tudo bem, tudo bem. A gente não chega a nível de Fetter e Rafinha no Pretinho, porque a gente ainda não tá, né, no mesmo patamar. Mas é quase a mesma coisa, de intimidade, assim, são muitos anos vivendo juntos. Então tudo bem ele dizer que o programa não é meu e eu rebater dizendo que não é ele que comanda, entendeu? Tudo bem.
1: São trocas.
0: Trocas, né?
1: São trocas genuínas do dia a dia, Ju.
0: Pelo menos dá pra falar, né? Imagina você aí do outro lado, que tem um colega que te inferniza, às vezes tu não pode largar umas pra ele, né? Porque não tem essa intimidade. Mas tudo bem, gente, vamos lá. Daqui a pouco o que temos, Matheus?
1: Gente, vamos falar aí de urna eletrônica, a gente vai falar também de exposição que tá rolando aqui em Chapecó. Meu Deus. E também a gente vai trazer ainda mais detalhes da previsão do tempo com essa mudança gradativa até o final de semana, né? Hoje já é quinta, amanhã o pessoal já começa a se organizar, então vai dar tudo certo, Ju.
0: Boa, Matheus. Olha a hora, agora 28 para as 8. 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
5: Então galera, olha só, tem um Instagram de um cara aí que eu pesquei que é muito engraçado, ele usa palavrões, ele é agressivo, ele fala com sarcasmo, mas sempre numa mensagem positiva. Olha só a que eu pesquei dele. Ele fala assim: bom dia, seu casca grossa, você não precisa de motivação de ninguém mais, porque sua existência já é uma verdadeira declaração em si, porque hoje é sobre estocar pequenas vitórias e dizer ao seu lado pessimista que calhe a boca e faça o trabalho e confie no processo. Agora, imagina isso regado a palavrões, como se fosse uma bronca de um treinador de futebol com a trilha sonora do AC/DC tocando Back in Black. Aí sim, o cara foi contundente, hein? Aloha!
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8: Cafezão está de volta, agora 25 para as 8. Vamos lá, galera. Daqui a pouco tem mais música, mas agora tem informações, Matheus.
9: Com certeza, gente. Vamos lá, seguindo o fluxo, serviços e utilidade. O cartório eleitoral de Chapecó iniciou o recebimento e a conferência e lote de urnas eletrônicas que serão utilizadas nas eleições de outubro. Os equipamentos que atenderão as zonas eleitorais do município passam agora por etapas obrigatórias de manutenção preventiva, limpeza, testes e também carga e configuração de softwares antes da distribuição oficial para as sessões. É claro, né, que a gente está falando das eleições de outubro, mas ainda tem um longo período, são muitos equipamentos que passam por essa revisão, né, Ju?
8: Muito bem, vamos acompanhar. 24 para as 8, daqui a pouco a gente volta com outras informações. Lembrando, né, quinta-feira, muita gente participando. Quero retomar aqui o alô da nossa audiência, alguns áudios, inclusive, para rodar. Escutem aí, bom dia.
10: Oi, Ju e Matheus. Aqui é o Pedro. Eu quero muito a música do TNT.
8: Olha só, Pedro, hein?
10: Porque eu e o meu pai gostamos muito de rock and roll.
8: Gostei, valeu. Um abraço pra ti e pro pai, viu? Gustavo Medeiros falou aí pra gente tocar as músicas de novela. A Mari disse: bom dia, estou com o Mate. Hoje está com cara de maná. Vamos ter que tocar maná então daqui a pouco, gente. O Felipe mandou aqui um áudio. Vamos ouvir, bom dia.
11: Bom dia, bom dia, Júnior Matheus. Vamos dar alegria quinta-feira, amanhã é sexta-feira. Então essa é a única motivação do dia, porque tá chovendo e vamos dar. Toca um Armandinho aí pra nós.
8: Valeu, Felipe, um abraço. Ele gostou do som do Oasis, que eu toquei também, pelo que escreveu aqui. Dani mandou bom dia. Quando tem chuva, sempre lembro dessa música do Matheus e também do Kid Abelha, Casinha de Sapê. Boa quinta-feira, galera. Dani Ricaldi. É, sempre que a gente toca Kid Abelha, eu falo que é a banda da vida do Matheus, que ele ama, né?
9: De fato é, né? Mas daí eu dou uma segurada na minha bola pra não tocar sempre, ou enfim, né, pra...
8: Né? O Fernando falou, inclusive, toca Lágrimas e Chuva do Kid Abelha, frio chegando. Gente, será que vem esse friozão todo aí?
9: Acho
8: não tô preparada,
9: sim,
8: não tô preparada.
9: Sim.
8: Ai, gente, bom dia com o Oasis. A Rose mandou coraçõezinhos, gostou também. Billy Anderson, bom dia, pessoal. Pediu um som aí do que era pra ser do amigo do Michael Jackson. Vamos tocar daqui a pouco. Léo mandou aqui sobre a treta, escuta só.
12: Bom dia, duplinha. É, a escolha do Matheus é impactante, né? Só queria perguntar se o Matheus tinha sido abandonado por alguém. Acho que ele não escutou essa parte da letra aí, que esperando por alguém que nunca ia chegar. Mas adorei a treta depois, hein? Ah, a treta de vocês aí da escolha da música foi ótimo. Brincadeira, brincadeira. Sei que vocês se amam aí, tá bom? Mas esperamos mais tretas como essa aí, tá certo? Deus. Abraço, sim. Bom dia chuvoso pra todos aí.
9: Treta vai ter sempre e, de fato, a música tem muito mais a ver com a sensação que ela traz, com a nostalgia que ela me traz, do que efetivamente com a letra, né? Porque nem sempre a gente ouve as músicas pela letra, pelo que ela tá dizendo. Eu gosto muito do ritmo, daquilo que me traz. E teve um ouvinte que falou da novela Viagem, né? Não sei se a gente já rodou esse material,
8: acho
9: ou se
8: você
9: rodou em off, mas também tem tudo a ver,
8: aqui,
9: né?
8: Aqui, achei.
9: Olha, roda aí, então.
2: Fala pro Matheus que baixou a novela Viagem, a Diná e o Otávio Jordão, é?
9: Tá explicado, gente, a sensação, entendeu? Então, mais ou menos é isso, Ju. É a mesma coisa a Maná, né? Lábios compartidos.
8: Lábios divididos.
9: Meu amor.
8: Tá, quem mais? Bom dia, duplinha. Tô a semana toda com a música Breath do Pink Floyd na cabeça. Será que rola no cafezão? Vamos procurar aqui, viu? Obrigada, Carol. Beijo. Samara, bom dia. Toca palpite. A gente falou da música agora há pouco, né? Deixou a galera com vontade de ouvir. Valeu, ótima quinta pra você, Samara. Acho que é isso, gente. Agora eu vou pra música. Inclusive, teve uma ouvinte que falou dos sons do Summer Electro Hits. Então eu pesquisei alguns que tem aqui no sistema e vou tocar. Então agora, você que é, sei lá, anos 90, que é a geração millennial, que lembra do Summer Electro Hits, de quando a gente via na TV o comercial com
9: Nossa,
8: o lançamento.
9: Amava. Eu tinha o CD pirata, né? Porque eu era...
8: Enfim.
9: Não tinha condições.
8: Eles lançavam, volume 6, volume 7. Daí a gente esperava pra saber o hit do verão. Gente, eu amava essa sensação. E agora eu vou tocar os sons aí. Pelo menos os que eu tenho aqui no sistema pra vocês. Vamos lá.

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3: Só musicão, hein, Ju? Bora lá então, direto para as ruas de Chapecó com o repórter João Araújo. Pra quem não lembra, Fran de Moraes está de férias, curtindo essa chuvinha nos nanas. Enquanto isso, o João já pulou cedo da cama e está correndo. João, bom dia, está contigo. Quais são as informações de hoje?
4: Oi, Matheus e Ju, muito bom dia para vocês e a todo mundo que nos acompanha aqui no Cafezão. Estou de volta aqui na programação para passar informações importantes para vocês que nos acompanham. A gente vai falar hoje em relação a uma nova rótula que foi instalada na Rua Tapajós, no cruzamento com a Rua Condá. Esse local era frequentemente uma grande preocupação por conta dos inúmeros acidentes que aconteciam aqui no local. Inclusive, tem relatos de diversos moradores que falam sobre a imprudência dos motoristas, principalmente de quem fazia a conversão à esquerda, vindo da Tapajós em direção à Rua Condá. Por conta disso, a administração municipal então instalou uma rotatória provisória aqui no local para melhorar o fluxo de trânsito aqui na região. Essa rótula, por enquanto, ela segue como provisória, mas ela tem como objetivo, a partir de agora, estudar o trânsito aqui no local para tentar entender se esse é o melhor formato agora para os motoristas aqui da região. Então, fica esse alerta para quem for passar por aqui no bairro Seminário, entre a Rua Tapajós e a Rua Condá, porque com essa rótula, claro, o trânsito pode ficar um pouco mais lento e é necessário, então, essa atenção dos motoristas nesse momento. Lembrando que aqui no local existe placa de sinalização, faixa de pedestres, então realmente fica essa questão para o motorista ter bastante consciência ao passar por aqui e, claro, bastante cuidado. Lembrando que mais informações sobre todo o Grande Oeste você acompanha sempre a partir das 11h45 no Jornal do Almoço.
3: Muito bem, gente. Tá aí então as informações e a gente sabe, fica de olho, né, Ju? De olho, de ouvidos, grudadinhos aí pra não perder nenhum detalhe, não é?
2: Boa, Matheus, exatamente. Agora 11 pras 8 a gente volta pra música e pra nossa festinha de Summer Electro Hits, sim.
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0: como que tomou essa programação hoje? Que guinada é essa?
1: Ju, eu quero só contar aqui no ar pra nossa audiência uma única mensagem que eu recebi aqui do Lineker, que é meu amigo lá de Caxambu do Sul, e disse o seguinte: Matheus, essas músicas me lembram da vez que batemos Abelina e quase caímos dentro da sanga.
0: Só quem viveu, gente, de verdade.
1: Olha o episódio, olha quantas camadas. Uma Abelina, música desse tipo e uma sanga.
0: Que legal, gente. Só quem viveu
1: voava,
0: sabe.
1: Voava as tranças dentro dessa Abelina aí. Só Deus sabe. Lini, queria um abraço pra ti. E assim me fez lembrar da Abelina, né?
0: Grandes histórias de quem viveu no interior, viveu intensamente, né?
1: Nossa, como demais. A vida era boa. Como a vida era boa.
0: Bom, eu recebi de tudo. Gente dizendo que foi uma tragédia grega essa programação. De pessoas dizendo que, meu Deus, viajaram no tempo, que foi demais. Então, gente, obrigada, tá? Obrigada. Daqui a pouco, no próximo bloco, tem mais, não Summer Electro Hits, mas hits dos anos 2000 que eu selecionei aqui pra vocês, tá bom? É a nossa quinta-feira, relembrando grandes sucessos aqui, daqui a pouco tem mais informações também, mas vamos nessa, olha a hora. 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
11: De volta o Cafezão na Atlântida, rádio da sua vida, agora 8 horas mais 7 minutos. 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
12: Muito bem, gente, vamos lá que agora eu falo sobre comemorações aos 109 anos de Chapecó. A gente sabe, semana que vem tem feriado. E eu digo o seguinte, a cidade com foco no reconhecimento comunitário. Então tem evento amanhã e acontece... acontece hoje, quinta-feira, cerimônia oficial da 5ª edição do Prêmio Chapecó Faz Bem, promovido pela NSC-TV. O evento vai premiar os finalistas de 6 categorias que fazem a diferença em projetos sociais, cultura e esporte no oeste de Santa Catarina. Essa votação segue aberta até a 1 hora da tarde no G1 Santa Catarina. E hoje à noite, então, Ju, a gente vai conhecer os grandes vencedores desta edição do prêmio, que marca, né, mais uma etapa importante do reconhecimento às pessoas que fazem a diferença no nosso dia a dia.
11: Muito bem, 8:08 da manhã, enquanto daqui a gente segue com o alô da audiência que está participando. Bom dia, duplinha, playlist top hoje. A Camila escreveu, amo, saudades do Summer Electro Hits. Com a gente também a Tuane, que escreveu, bom dia com chuvinha. E que playlist é essa, meu povo? Por um instante voltei para minha adolescência. A Mari disse que estava dançando na cozinha preparando café sem explicação, disse ela. Gostou da playlist. Estela de Frederico Westphalen, a caminho de Caiçara, arrasou o Julie, ela escreveu. Obrigada. Bom dia, por favor. Mais dias com cafezão e Summer Electro Hits. Quem mandou foi o Thiago. Bom dia, duplinha. Ana Beatriz por aqui. Sequer eu ouvi a treta matinal, mas tem uma frase interessante para contribuir. E que playlist é essa, meu povo? Por um instante voltei para minha adolescência. A Mari disse que estava dançando na cozinha preparando café sem explicação, disse ela. Gostou da playlist. Estela de Frederico Westphalen, a caminho de Caiçara, arrasou o Julie, ela escreveu. Obrigada. Bom dia, por favor. Mais dias com cafezão e Summer Electro Hits. Quem mandou foi o Thiago. Bom dia, duplinha.

0: Eu e a Ju, a gente já convive junto há tanto tempo que uma simples respirada, um olhar, alguma coisa nesse sentido, a gente já consegue captar o que é que tá por trás disso. Então, assim, pensem na sintonia que temos em trabalhar juntos, visto que eu e a Ju já fomos casados por 10 anos, ou seja, moramos juntos por muito tempo. Então, se, assim, até as próprias pessoas que estão com a gente conhecem menos de nós do que eu e a Ju.
1: Tá, é só pra explicar, a gente foi casado, só moramos juntos.
0: Só a gente não...
1: É, a gente não era um casal, assim, né, amoroso, né?
0: É, mas, enfim. Mas a gente dividia contas, alegrias...
1: Choros. Muitos choros.
0: Meu Deus, mais choros do que alegria.
1: Mas... Não, muito mais alegria, eu acho.
0: É, não, no começo,
1: teve,
0: né?
1: Teve choro.
0: Mas assim,
1: chora,
0: de qualquer
1: gente?
0: Jeito, é, a gente se entende muito bem. Então, o que às vezes aparenta ser uma treta pra vocês aí do lado, aqui é só mais um dia normal.
1: É, e assim, né? Gente, é um alívio poder ser sincero com a pessoa. O Paulo disse, bom dia, podem tocar sempre Summer Electro Hits, show. Carlesso, uhul, pode chover, esfriar, neblina e até ter ainda mais trânsito. Energizado pro resto da semana com a nostalgia da época que tínhamos poucos ou nenhum boleto. E de outra forma, a gente era feliz e não sabia, né? Um é pouco, dois é bom, três é demais. Tocamos muitas, né, Carlesso? Valeu. A Nayara disse, só musicão, nostalgia pura, adorei. A Ângela disse o seguinte... Vamos acelerar essa festinha. É uma figurinha, tá? Chuvinha e música boa. O Pedrinho pediu um som da Cássia Eller, Segundo o Sol. Tá tomando um cafezão.
0: Ô,
1: coisa boa, comendo uma torrada. Bom dia, galera. Essa sequência foi muito massa. Top demais, parabéns. Tô na estrada com o volume no 12. Grande abraço do Júnior. Teve um ouvinte que disse, gente, o que aconteceu com a programação hoje? Carinhas chorando. Acho que ele não gostou, tá? Que tragédia grega. Eu não conhecia essa expressão, fui pesquisar, disse que tragédia grega é algo muito dramático.
0: Isso, é tipo
1: ruim.
0: O filme Odisseia, entendeu?
1: É tipo,
0: aquilo ali é uma tragédia grega.
1: Pra vocês verem que nem Jesus agradou. Imagina a programação do Summer Electro Hits.
0: Isso, não.
1: Não agrada todo mundo, tudo bem. Maicon, vou soltar o zagueiro, Billy, com essa programação.
0: Eu não entendi.
1: Soltar o zagueiro?
0: É.
1: Eu não sei, acho que é uma expressão tipo, vamos se soltar.
0: Ah, tá bom.
1: É
0: tá.
1: Isso. Os passageiros que estavam andando comigo estavam lembrando da época da escola, do Rebolation. OBS, sou Uber. Saudades, disse o Felipe. Eu lembro da época que Rebolation não era a música lá do Léo Santana, acho que é. Era a música pra você fritar, né? Fazer aquela dança
0: tipo assim.
1: Tipo assim,
0: Ju, a formar a aura de hoje era o Rebolation do passado.
1: Isso, exato. Era assim que a gente farmava a aura, né?
0: Isso.
1: Ai, ai, mas enfim, gente, eu vou pra música. A gente pegou o embalo aí do Summer Electro Hits agora pra hits dos anos 2000, né? Independente de Summer Electro Hits ou não, mas que foram muito sucesso aí nessa década. Vamos lá, Matheus?
0: Com certeza, já tô pronto, foi?

0: estamos de volta. Agora 8h20, programação bem nostálgica hoje, né? Tem vários pedidos chegando aqui na mesma linha aí de anos 2000. O pessoal tá curtindo, né? Um pouco diferente a programação hoje, mas eu vou deixar o último bloco, depois do Cafézão Duplo, especial pra galera do rock não ficar chateada.
1: Com certeza, tá? Né, Ju? Então, até porque já é véspera de sexta-feira e nessa altura do campeonato a Maura já tá em prantos, entende? Porque ela quer ouvir rock and roll e hoje você tá indo pra uma linha um pouco mais pop, né?
0: Isso. Então vai ter, tá? Aguentem firme que vai chegar. E aproveitem também, né? Dá uma parecida aí com esse som mais nostálgico. Mas, Matheus, eu tô de volta aqui pra falar de pizza. 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
1: Muito bem, gente. Tá aí, então, um recado especial pra você. A gente ainda continua com informação neste bloco e agora eu falo, Ju, sobre a formação de um ciclone extratropical na costa sul do país, que tá acendendo um sinal de alerta e mudou o tempo radicalmente na quinta-feira. Segundo o IMET, essa instabilidade ganhará força hoje com risco até de temporal, que é o que acontece nesse momento. Já deu uma baita escurecida, significa que vem chuva por aí, granizo e até rajadas de ventos fortes que podem se estender por todo o dia com a forte massa de ar frio que está chegando. Então, mais uma vez, o alerta climático de hoje continua valendo bastante, tá bom?
0: Exatamente. Vamos ficar em alerta. Logo mais tem previsão do tempo completa também para vocês. 8h22, vou ler algumas participações aqui. Quero mandar um beijo aqui pro Denis. Bom dia, Ju e Matheus. Nessa época do Summer Electro Hits não havia depressão. Lembro que escutava esse CD no meu Discman. Animou a nossa quinta. Se puder tocar uma do Nioh, agradeço. Ótima quinta a todos. Ontem a gente fez, inclusive, um duplo com o Nioh muito bom. Um abraço pra Dilis, que disse estar amando a programação hoje. Obrigada, Dilis. O Adriel mandou aqui uma referência pra gente entender o Vou Soltar o Zagueiro, Billy. É uma referência de alguma coisa que tá no TikTok. Eu vou abrir daqui a pouco, vou entender, daí eu volto pra falar.
1: Ah, meu Deus. Então tem uma trend que a gente tá por fora, de fato.
0: Tem algo aí, uma referência que a gente não pegou. O Felipe manda um Echo ou um Justin Timberlake. Coloquei um som, inclusive, do Justin daqui a pouquinho. Também, quem mais? A Júlia, adorando a programação de hoje, tô na estrada com minha filha e essas músicas estão me permitindo mostrar pra ela o que eu costumava ouvir na adolescência.
1: Boa!
0: Momento nostalgia em família, né?
1: Com certeza. Vamos fazer o seguinte, Ju, tem mais música antes da troca de bloco e daqui a pouquinho a gente volta com muito mais.

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0: Ai, são tantos hits que fica difícil escolher. Tive que excluir dois agora porque não vai dar tempo de tocar, tá? Fico hashtag chateada, mas vamos nessa, gente. O que temos daqui a pouco, Matheus?
1: Ju, daqui a pouquinho a gente volta com mais informações da previsão do tempo e a gente, claro, vem com um cafezão duplo pra lá de especial hoje também, né?
0: Nessa mesma vibe anos 2000. Agora olha a hora, faltando 29 pras 8, oferecimento... Pras 9 já? 29 pras 9?
1: Pras 9, meu anjo.
0: Desculpe. 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
0: Estamos de volta no cafezão, agora 25 para as 9, tempo tá bastante fechado, né? Ficou bem escuro aí, de repente, vem mais chuva por aí, né, Matheus?
1: Vem muita chuva, o tempo tá fechadaço agora, Ju, tá até um pouquinho assustador, mas vamos acreditar que não vai dar nada e que seremos, ou melhor, que teremos uma manhã de quinta-feira mais tranquila, né? Apesar de que se a gente olhar pra fora, tá escurecendo e significa que desole a água, né? É. Daqui a pouco vai descer água bastante, hein?
0: É, Eita, lasqueira. Mas vamos lá, gente. Vamos lá. Numa boa, por enquanto, né? Agora com notícia atualizada pra audiência.
1: Vamos lá, gente. Tem, é claro, notícia pra você que tá aí junto com a gente. E eu falo agora, Ju, de uma exposição gratuita de automobilismo que tá rolando aqui em Chapecó, na Galeria de Arte do Centro de Eventos. Plínio Arlindo Diniz está aberta pra visitação. O público vai poder conferir aí de perto as relíquias, como troféus, roupas de corrida e acervos históricos que narram 6 décadas de velocidade aqui na cidade. O espaço funciona de segunda a sexta, das 10 da manhã às 8 horas da noite, e é um passeio coberto perfeito para quem quer curtir em família e fugir da chuva, né? A criançada que gosta de automobilismo, os mais velhos também, é uma baita oportunidade. A exposição tá bonitona de verdade, tá?
0: Concordo, Matheus. Fica a dica aí para nossa audiência. Agora 24 para as 9, vamos direto para o Cafezão em Dose Dupla de hoje, na Vibe Anos 2000. Vamos lá.
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0: Cafezão duplo, a dobradinha, né? 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Bob Sinclair é um famoso DJ e produtor musical francês. Nasceu em Paris em 69. Ele é um dos grandes nomes da house music mundial e foi mundialmente conhecido nos anos 2000 com os hits globais e a pegada solar e positiva, né? Vamos ouvir então a dobradinha, Matheus?
1: Bora, gente. Música boa é o que tem aqui pra você. Então, bom dia.

0: galera, tá encerrada a festinha do Summer Electro Hits com essa, tá? Agora a gente volta à programação normal, depois da previsão já tem um rock aí pra vocês.
1: Tá encerrada a festinha e a chuva lá fora desce de um jeito impressionante. Então, bom dia. Quintou, né, Ju?
0: É, quintou, gente. Largando de balde, né, São Pedro, hoje a água lá de cima. Mas vamos lá, gente. Vamos lá, porque tá na hora da previsão. Preparado, Matheus?
1: Preparadíssimo. Roda a vinheta, Ju.
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1: Vamos lá, gente. Previsão do tempo, então, pra hoje, garante uma instabilidade que temos já nesse momento. Essa condição de chuva temporal e até granizo e vento forte perduram até o fim da tarde. Durante a noite, o tempo até dá uma firmada e amanhã, Ju, a montanha-russa desce o carrinho da temperatura, tá? Amanhã a gente já começa a sentir o friozinho que fica ainda mais intenso na noite de sexta pra sábado. Sábado a gente tem a média aí de 7 graus, então a gente vai ter um final de semana de tempo firme, tá? Sábado e domingo, mas de muito frio. Então fica a dica, saúde que aguente e a gente, claro, aqui de alerta, né? Deixando todo mundo super bem informado hoje com relação à previsão do tempo, Ju.
0: Muito bem, vamos nessa, vou pros alôs aqui pra fechar o cafezão. Deixa eu ver onde eu parei, né? Tem muita mensagem. Júlia, adorando a programação de hoje. Tô na estrada. Ah, essa eu já li, né? Então, a Fabiane. Bom dia, Matheus e Ju. Top, top a programação. E uma figurinha engraçada aqui. O Jarbas. Bom dia, Juliana e Matheus. O dia virou noite. Pois é, né? E água, gente, que desce. Minha nossa. Alô e inclusive um desabafo que o Omar fez aqui. Bom dia.
3: Bom dia a todos da Atlântica aí, Matheus e Matielle aí, ó. Meu, dá um salve pra galera aí que dirige aí, caminhão, dirige carro. Não dão seta, velho. Chapecó tá difícil, o pessoal não usa seta. Tem que explicar pra esse pessoal aí que seta não é igual caneco, não. A seta você pode dar à vontade, o caneco aí tem horário e lugar, né? Pronto, falei.
1: Pronto, desabafo falei. Feito. Tô leve, é mais ou menos isso, né, gente? Ah, o que eu tenho, e eu nem dirijo, né, Ju? É importante destacar. Mas eu consigo observar as pessoas no trânsito e eu tenho pavor de gente que quer ser malandro e que quer ganhar em cima dos outros. E no trânsito isso ainda piora. Então, assim, ó, pra esse tipo de pessoa que prejudica o outro e que não segue as normas pensando em ganhar vantagem, eu desejo tudo de pior que uma quinta-feira de chuva possa te trazer.
0: Ai, que horror. Mas é, gente, eu já fiz tantos desabafos aqui que não resolveram em nada, né? Não acaba em nada, que eu acho que o pessoal que ouve Atlântida são os educados, né? Porque olha, gente, vou te contar, tá cada vez realmente muito, muito pior. Rô, bom dia, Ju e Matheus, aqui é a Rô, tempinho bom pra dormir, hein? Mas não dá, né? Não é pra todos, bora trabalhar, isso aí, bora trabalhar, Rô. Bom dia, galerinha, mas gente, gostaram de Summer Electro Hits hoje? Um é bom, mas o bom e velho rock and roll não tem pra matar. Please voltem, calma, gente, calma. Vocês não conseguem ouvir algo diferente uma vez, calma, respirem. Vai tocar rock and roll agora, inclusive com ele, Black Sabbath, pra detonar tudo.
1: Voltou, bom dia. Voltou, tá
0: voltei,
1: aí.
0: Voltei.

0: Tão contente agora? Tão contente agora com o rock de você?
1: Aqui tá chovendo, e aí?
0: Gente, eu também amo. Tava falando, deixa eu ver com qual ouvinte aqui, acho que é a Vanessa. Ela falou que adoraria que a programação fosse o dia todo assim, com música boa, rock das antigas. E eu falei pra ela, eu já me propus a fazer o cafezão até meio-dia, pelo menos. Mas é que eu não sou dona da rádio, né?
1: Então... Isso. Ainda bem que tu sabe.
0: Então, beijo, Vanessa. Adriel falou só pedrada. Marta, que ama Guns, apareceu aqui mandando coraçõezinhos, dizendo que acho que lembraram de mim, as duas bandas que eu adoro. Quem tá dançando agora sou eu. Eu amo, gente, isso. A Regina, Júlia, você nem imagina como é bom ouvir rock. Me sinto viva, obrigada. Por nada, Regina. Um beijo pra você. Vamos nessa, Matheus. Acabou o cafezão.
1: Vamos seguir o fluxo, gente. Daqui a pouco, é claro, a gente volta aqui na programação e tem muito mais pra você. Chuva que Deus manda e a gente de olho no tempo. Então foi, bora!
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0: Atlântida. É isso mesmo, é aqui que você encontra a melhor vibe pra curtir o seu dia, mesmo que seja uma quinta-feira de chuva e muito trabalho, muitos compromissos, que é o que eu imagino que você tenha aí do outro lado do rádio, onde quer que você esteja, ouvindo a gente no seu carro, no seu fone de ouvido, no rádio de pilha ou no aplicativo também, no celular, no computador, enfim. Obrigada pela audiência. Agora tem Atlântida Hits começando, 9 horas mais 8 minutos. Tava aqui olhando as mensagens, dando risada com a audiência. Obrigada pelo carinho de todos vocês. Agora sim, bora pra música, daqui a pouco tem mais.

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17: 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De volta na programação da Rádio das Nossas Vidas. Agora 27 para as 11. Gente, que chuva é essa, hein? Pelo menos aqui no vento minuano. Tá chovendo faz tempo e assim, ó, chuvão, viu? Muita água mesmo. Vamos se cuidar aí. Se você tá no trânsito, se você tá fazendo alguma atividade externa, muito cuidado hoje, né? Quinta-feira aí, de muita chuva na nossa região. Mas é isso, gente. Vamos nessa. Tá rolando o Top 15. Daqui a pouco continuamos a segunda etapa. Mas agora, de costume, aquela pausa pra falar do mundo do esporte com o Anderson Rodrigo.
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17: Anderson, bom dia. E aí, tudo dominado?
18: Fala, Ju, bom dia pra você, bom dia pra toda a galera da Atlântida. Tudo dominado e hoje, lá no JA 11:45, na tela da NSC TV, a gente vai repercutir o que foi o espetáculo de abertura dos Jogos Abertos para Desportivos de Santa Catarina, o Parajask, aqui em Chapecó. Foi, de fato, emocionante. Muito, muito, muito bom mesmo ter a oportunidade de sediar novamente essas disputas e participar de um cerimonial tão contagiante como foi ali. Quer conferir? Ah, não consegui. Fica tranquilo, vai conferir lá na tela da NSC-TV toda essa emoção que a gente viveu ali acompanhando os para-atletas de todo o estado de Santa Catarina. Além disso, também, é claro, falaremos da preparação da Chapecoense para o jogo de domingo contra o São Paulo na Arena Condá. Deve ter novidade no time do técnico Rafael Lacerda. Prato cheio, porque hoje nós temos muitas coisas para conversar por lá.
17: É, gente, então não dá para perder, né, o JA de hoje com essas e outras informações. Estava aqui olhando o nosso WhatsApp, eu comentei mais um pouquinho antes de você entrar, Anderson, que estava chovendo muito. Aí a Mari me mandou que lá onde ela está, não está chovendo não. Então,
18: mas ela está
17: onde,
18: meu
17: Deus? Que loucura. Parece ser no centro aqui de Chapecó, alguma Caramba. Rua do centro. Para vocês terem uma noção, né?
18: Isso,
17: mas
18: é
17: enfim.
18: Tipo os dias de neblina, que nós estamos aqui sem ver nada e o pessoal manda foto para a gente
17: sol.
18: Lá do centro, mas tem sol aqui.
17: É, verdade. Mas enfim, com ou sem chuva, onde quer que você esteja, fique na sintonia. E também, é claro, na telinha da NSC-TV, né, Anderson?
18: Justo, não tem tempo ruim, bora trabalhar.
17: Vamos lá, um bom trabalho,
18: abraço,
17: inclusive,
18: gente,
17: tá?
18: Tamo junto, até logo mais.
17: Até mais, e bora seguir o baile com música boa.
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3: Muito bem, galera, estou de volta na programação da Rádio das Nossas Vidas, agora com uma pausa para informações do Jornal do Almoço e tenho que adiantar, infelizmente, com notícias bem tristes para hoje, né, Letícia? Bom dia!
4: Oi, Ju, bom dia para você, bom dia a todos que nos acompanham. Estou por aqui com os destaques do Jornal do Almoço e um deles realmente muito triste, que é o acidente na SC-305 em São Lourenço do Oeste, uma batida entre carro e caminhão. Com a força do impacto, teve incêndio e, infelizmente mesmo, 4 pessoas morreram entre as vítimas, um pai e os 2 filhos pequenos. No JA de hoje, todos os desdobramentos, ouvindo polícias e bombeiros também. Bom, Ju, respirando fundo, além disso, claro que tem a previsão do tempo com as informações atualizadas para quinta, para sexta e também para o nosso fim de semana. Vamos saber ainda como foi o lançamento de mais uma feira do agro que vai acontecer em Chapecó no ano que vem. É a Mercoagro Lácteos, voltada à produção de leite e derivados. E, ó, eu quero trazer outro destaque de hoje. A votação do nosso prêmio Chapecó Faz Bem termina assim que o JA de hoje finalizar. Eu dei tchau, a votação terminou. Então, o pessoal que está ouvindo Atlântida tem que correr para o nosso portal, o Geão Santa Catarina, e votar nos preferidos das 6 categorias. É o voto do pessoal de casa que define os grandes campeões da quinta edição desse prêmio, que valoriza pessoas e projetos que realmente fazem bem à maior cidade da região. Beijo grande, Ju, e até amanhã.
3: Até mais, Leite. Obrigada pelas informações. Fica a dica para você aí do outro lado conferir também o Jornal do Almoço de hoje. Mas agora vamos nessa. Show do intervalo e na volta tem @ATL.
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20: E aí, corredores, vamos aqui com mais dicas para você que já corre, já treina, leve ou moderado e que quer elevar o seu nível na corrida, buscando diminuir o pace no 5K, ou seja, diminuir o tempo de execução dessa corrida na distância dos 5 km. Uma outra dica fundamental e que muitas pessoas desconhecem é que para diminuir o seu pace, os treinos longos são importantíssimos. Procurar encaixar um treino de 10 ou 15 km vai te dar mais rodagem, o que é ideal para ganhar resistência muscular e isso vai fazer total diferença na hora de uma prova de 5 km, por exemplo. Então essa dica é, se você for correr uma prova mais curta e busca melhorar, baixar o seu tempo, não deixe também de treinar provas mais longas.
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3: Hello, galera! Estamos de volta na programação da Rádio das Nossas Vidas. 11 horas, 11 minutos. 11, 11 horas iguais. O que significa, Matheus?
26: Absolutamente
3: nada. É pra fazer um pedido.
26: Nada.
3: A Sophie acha que tem que fazer um pedido. E você acha que não vale nada.
27: É que especificamente as horas iguais, 11 e 11, é a hora do pedido, entende?
3: Deixa eu fazer aqui o meu. Faça, cada um fazendo o seu agora, do outro lado do rádio também. Obrigada, é isso,
26: ai,
3: vamos
26: gente,
3: nessa.
26: Eu pedi na Mega, hein?
3: Eu sabia!
27: Não, não pode contar, não pode agora contar. Não vai ganhar?
3: É, não vai ganhar, viu? Mas é isso, gente. 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
27: Se é hora do pedido, entende?
3: Deixa eu fazer aqui o meu. Faça... Cada um fazendo o seu agora, do outro lado do rádio também. Obrigada, é isso,
1: ai,
3: vamos
1: gente,
3: nessa.
1: Eu pedi na Mega, hein?
3: Sabia!
27: Não pode contar, agora não vai ganhar?
3: Não vai ganhar, viu? Mas é isso, gente. 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

0: né? Fazer o quê, gente?
1: É aquela famosa chuva isolada, né? Onde um momento da cidade recebe água e a outra não. E assim sucessivamente. O fato é que sim, estamos no meio de uma quinta-feira com instabilidade climática e assim seguiremos até pelo menos fim do dia, quando o tempo começa a dar uma firmada. Fora isso, gente, de pé na patrola a gente vai só pensando no fim de... Bom dia, Soupi!
2: Bom dia, galera!
0: Bom dia!
2: Cara, é bizarro pensar que ontem eu tava suando.
1: Uhum.
2: E agora eu tive que colocar 20 casacos pra ficar quente.
0: É, tá esfriando, gente. A temperatura tá baixando. Pelo menos quando a gente chegou aqui, tava na casa dos 18 graus. Agora é 17. Ah, baixou um grau, mas baixou. Nossa, eu tô dando só bola fora
1: hoje.
0: Beleza,
1: gente. Informação importantíssima.
0: Sorry. Mas enfim, gente, vamos ao que interessa, que são os assuntos de hoje. Confesso que hoje quem não leu o roteiro fui eu.
1: É, eu mandei algumas sugestões pra Sophie, tô aqui só de olho. Não vou ler porque eu quero ter, como eu sempre digo, a surpresa de trazer informação
0: tá.
1: pra audiência. Então, Sophie, tá contigo.
2: Vamos falar primeiro da sugestão que o Matheus me mandou, que foi... É uma que quem viveu os anos 2000, que não é muito meu caso, vai gostar. Porque a Coca-Cola vai distribuir mini CDs no Rock in Rio 2026, que é em setembro. O brinde tem tecnologia NFC e funciona como chaveiro. E a ideia é essa, resgatar a nostalgia dos mini CDs, mas com uma função bem mais atual. E além disso, a marca vai ter uns DJs e atrações no Coke Studio.
1: Gente, quem lembra, né? Quem viveu, viveu. A Coca-Cola lançou em 2000, uma época em que tinham quatro versões, ritmos distintos, era pop... Era rock, era... Meu Deus, não vou lembrar os outros. Mas a gente juntava pontos e trocava por um CDzinho colorido que eu achava fantástico.
0: Era bem
1: e Ju,
0: fofinho.
1: Tem tudo a ver com o assunto que a gente levantou desde cedo hoje no cafezão, que foi essa memória coletiva com relação às músicas e às experiências. E esse é o grande quê? É o marketing de nostalgia que a gente chama dentro do estudo específico que traz esse apelo emocional para as pessoas e para os produtos. E eu fiquei muito feliz, de fato, queria muito. Não sei se as pessoas ainda vão ter onde tocar um CD, mas vai valer muito a pena, eu tenho certeza. O brinde é lindo. Chegou a ver a foto, Ju?
0: Eu cheguei a ver a foto, achei lindo também, Matheus, mas eu tava pesquisando aqui o que é essa tecnologia.
1: Ah, eu também ia perguntar para a Sophie, né?
2: Então, ela é uma tecnologia que permite a troca sem fio de dados entre aparelhos que estão perto.
0: É tipo o que acontece, acho, nos iPhones?
1: Bluetooth o nome.
2: Pode ser, pode ser.
1: Tipo Bluetooth.
0: Será que é Bluetooth?
1: Deve ser, gente.
0: Será que é? Não pode ser.
2: Eu acho que é mais pro do iPhone do que o Bluetooth.
1: Não, mas enfim, é alguma coisa parecida.
0: É, os aparelhos precisam quase se tocar pra ligar
2: isso.
0: A conexão. Então é o que tem no iPhone, sim.
1: Isso, tu vai ter que, sei lá, eu de que jeito vai funcionar isso aí, mas a memória, o CDzinho pequenininho que vai funcionar como chaveiro, de fato, é muito bonito. Então tá aí, eu curti. Não vou pro Rock in Rio, né?
0: Também
1: falando
0: não.
1: Em Rock in Rio, começa dia 4 de setembro. Faltam aí pouco mais de 20 dias pro Rock in Rio e o Multishow já tá divulgando aí a grande cobertura. Eu mesmo amo assistir o Rock in Rio de casa e com certeza já tô pronto pra acompanhar.
2: E falando em Rock in Rio, o próximo tópico também é meio sobre isso, porque a gente falou sobre o Foo Fighters aqui essa semana e eles vão realizar mais um sonho antigo deles, porque eles vão substituir uma outra banda pra abrir o show do AC/DC nos Estados Unidos no dia 8. Essa apresentação faz parte da Power Up Tour 2026, que passa por estádios dos Estados Unidos e Canadá. E aí o vocalista do Foo Fighters, ele disse que ele é mega fã do AC/DC e que é mesmo um sonho. Ele fez um textão no Insta, publicou hoje de manhã. E é isso, né? Esse show ele vai ser poucos dias depois da apresentação do Foo Fighters como atração principal do Rock in Rio, no dia 4 de setembro, e depois eles voltam a turnê por estádios da América do Norte deles.
0: Ai, gente, amo, sensacional. Imagina você tá lá pra um show do AC/DC, sobe ao palco Foo Fighters pra abrir. Sensacional, realmente, pra quem vai estar nos Estados Unidos vai ser uma oportunidade única.
1: E a Maura Bez na Fazenda Zanda Vale.
0: Mãe, beijo, mãe, um dia vai chegar a nossa vez, vai chegar.
1: Ai, ai.
2: E eu tenho uma fofoquinha, porque
1: amo.
2: A banda que eles vão substituir é The Pretty Reckless,
0: que eu já amei muito no passado.
2: E que a vocalista dela é ex-atriz, ela fez parte de Gossip Girl, e ela saiu de Gossip Girl justamente pra focar nessa carreira roqueira dela, porque a personagem dela também teve essa transição pro rock, assim, é bem maneira a série, quem quiser assistir, é mais antiguinha, assim, mas é bem legal.
0: Olha, eu na época de Gossip Girl comecei a assistir, mas eu não

0: tinha streaming, então eu tinha que esperar a boa vontade da TV passar.
1: Eu cresci com a parabólica, né? O que eu tinha acesso eram os canais normais, então isso é um mundo de outro universo. É,
2: mas eu assisti época, inteira no ano passado, né?
0: Tá disponível onde será Gossip Girl? Eu não sei se tá na Netflix, não me lembro, mas
2: não,
0: enfim.
2: Sei.
0: É, vamos nessa. Tem mais assunto, Sophie?
2: Ainda assunto do mundo da música, porque a Ariana Grande, ela conseguiu autorização da justiça pra pedir ao Instagram, o TikTok e outras plataformas os dados de pessoas acusadas de vazar as músicas dela. A cantora processou hackers que teriam invadido contas de profissionais da sua equipe e só em 2023, 45 músicas inéditas teriam sido vazadas. Ela é bem conhecida por ter muita música vazada. Inclusive, esse novo álbum que saiu recentemente, o Petal, ele não teve vazamento porque ela mesma foi anunciando antes pra não ocorrer, né?
1: É, no caso, ao invés de se preocupar com as plataformas, ela tinha que se preocupar com a gravadora dela,
2: também,
1: né? Usar um sistema que não fosse tão falho desse modo e resolver as coisas dentro de casa, né? Mas é que o fato é sempre o problema dos outros. Então, vamos aguardar.
0: Viu? Só
1: e
0: retomando
1: assim,
0: o assunto.
1: Tudo bem, lançou 46 músicas e não sei nenhuma que fez sucesso, né? Então,
0: ah,
1: certo.
0: Mas tem umas rodando por aí.
2: E aí, agora você deu uma bola fora.
1: Tá, mas assim, tipo, tem alguma que a gente conhece e toca muito que foi vazada e que é um grande hit?
2: Que foi vazada não, porque ela descartou, né?
1: Ah, entendi.
0: No caso. Não, mas, é, claro, ela emplacou pelo menos 2 ou 3 hits que estão tocando aqui na Atlântida nos últimos dias, né? Mas, gente, voltando ao assunto, Gossip Girl tá disponível não só na Netflix, como no Amazon Prime Video e também no HBO Max, tá? Então, só pra completar a informação.
2: Inclusive, essa série teve um... Eu não sei se é reboot ou revival agora, porque eles fizeram meio que uma nova geração de Gossip Girls. Eles pegaram um elenco totalmente novo e era meio uma vibe, assim, parecido. Era a HBO que tava fazendo também, mas não teve tanto sucesso quanto a série original, né?
0: Olha só, essa eu não sabia. O que mais temos, Sophie, pra fechar?
2: Agora, mais uma fofoca mesmo, porque o Lucas Borbas, que ele é viúvo da Isabel Veloso, ele causou polêmica por revelar como conheceu a atual noiva, a Júlia. Ele disse que ela lhe chamou atenção quando a Isabel ainda estava viva. Os dois se conheceram durante o tratamento do filho de Lucas e Isabel, e todo mundo ficou meio revoltado. E contextualizando, pra quem não sabe, a Isabel ela era uma jovem influenciadora e ela lutava contra o linfoma de Hodgkin. Ela morreu em janeiro desse ano, aos 19 anos, depois de muitos tratamentos e complicações relacionadas a esse tratamento. E aí, basicamente, ele conheceu a noiva dele agora, enquanto tratava a noiva dele antiga.
1: Lixo.
0: Ai, gente, esse cara foi muito criticado na internet quando anunciou esse novo relacionamento, porque a história dessa Isabel Veloso, gente, é sempre recheada de polêmica, tá? Ela anunciou câncer, que era um câncer terminal, aí depois ela anunciou que tava grávida, mesmo sabendo disso, ela quis ter um filho, aí ela se sentiu bem, passou um tempo muito bem, parecia que ela ia conseguir dar a volta por cima, mas infelizmente o estado dela piorou, acabou falecendo, e esse cara... Pouco tempo depois, anunciou até o casamento, né? A família dela se revoltou. Gente, assim, há muitas camadas nessa história, tá? Da Isabel, agora com um novo capítulo aí desse babado, né?
2: Enfim. Vocês que namoram, eu tenho uma dúvida. Se vocês, Deus me livre agora, morressem agora, né? Vocês permitiriam o atual de vocês superarem?
1: Mas com claro, certeza, amanhã, mas claro, inclusive.
0: Mas já pensou ter que ficar sofrendo pro resto da vida?
1: Até porque...
0: Não, vai viver e ser feliz, vai achar alguém legal.
1: E é o mesmo que eu digo pra relacionamentos que a gente teve, a gente, né? Que eu tive, terminei, vida que segue e bola pra frente.
0: É, imagina, nesse
1: tá
0: caso
1: louco?
0: Assim... Ah, se foi cedo, se foi tarde, acho que cada um sabe. Mas nesse caso, o pessoal acha que esse cara aí tava de rolo com essa menina antes dela falecer. E aí ele veio a público dizer que sim, a menina chamou a atenção dele enquanto tava em tratamento ainda.
1: Complicadíssimo.
0: Demais, né? É isso então, Sophie, dos assuntos?
2: Por hoje é isso, as fofoquinhas.
1: E tem uma aqui do Fiuk que eu quero trazer.
0: Não.
1: Hiperfoco no Fiuk. O Fiuk, gente, agora ele conseguiu vender um dos carros, ele tem carros a... Vários carros avaliados em 550 mil reais, ele conseguiu vender um carro e quitou a dívida de 51 mil de imposto atrasado que ele tinha do carro. E ontem ele ironizou a repercussão dessa crise financeira dele enquanto tomava banho. Então essa foi a informação do dia. E eu desejo muita força pro Fiuk nesse momento.
2: O nome dele é Fiuk mesmo?
1: Ai, gente.
0: Eu
2: Ele não tem nome, assim, de verdade.
1: Fiuk. Fiuk, aqui tá assim, ó, polêmica. Quem são e o que fazem os 5 filhos do Fábio Júnior?
0: Acho que até hoje eu não sei quem são,
1: tipo,
0: todos.
1: Tipo assim, o Fiuk, filho do Fábio Júnior, vai ser sempre, entendeu?
2: E ex-BBB.
1: Não, a gente já esqueceu dele. Eu falo a gente porque do
2: Você
1: reality...
2: Você tem inveja que ele participou do BBB.
1: Eu faço parte... Assim, graças a Deus que não entrei na edição dele, porque certeza ia dar ruim.
0: E quando ele, derrubou o macarrão na pia e botou de volta na panela.
1: Ai, gente, nojeira. A confusão do bolo. Ele que fez a confusão do bolo com a Juliette, gente. Até hoje
2: eu vi um vídeo que ele fez com a Deolane, que eles estavam vendo quanto eles iam doar pra mendigos, pessoas de rua, assim. E a Deolane falou, eu dou 5. E ele falou, eu dou 100. Então ela falou, 100 mil? Ele falou, não, 100 mil não. Mas
0: gente, essa outra camada da história dele é outra que eu não consigo entender. Ele é muito aleatório, né? Muito. Enfim, gente, vamos lá, 11h23, vamos pra música, aliás. Depois a gente volta com a nota aí e mais música pra vocês. Vamos lá.

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2: E olha só a dúvida da Luciana. Doutor, Dil de cobre já faz efeito 7 dias após a inserção? Mesmo eu estando no período fértil? Olha só, Luciana. O Dil de cobre, ele começa a fazer efeito imediatamente após a sua colocação no útero, independente da fase do ciclo que você está. Já que ele age tornando o ambiente uterino mais tóxico para os espermatozoides, impedindo que eles cheguem ao óvulo. Em geral, é recomendado esperar 24 horas antes de ter relações sexuais para uma maior comodidade e um maior conforto no momento da relação. E também para evitar qualquer risco de irritação inicial. Seu médico provavelmente vai pedir um exame de ultrassom transvaginal depois de algumas semanas para confirmar que o dispositivo está no lugar certo. E se você já usa outros métodos anticoncepcionais, como pílula, por exemplo, o médico pode recomendar que você mantenha por alguns dias. Mas lembrando que o DIU por si só já atua desde o momento da sua colocação. E um lembrete importante, DIU de cobre não protege contra infecções sexualmente transmissíveis, então é importante que você também complemente a proteção do DIU de cobre com o uso de preservativo de camisinha. Dúvidas? Escreve no arroba Jairo Bauer Oficial.
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10: Ai, muito bem, gente, já passamos tantas, né, Matheus?
11: Estamos de volta.
10: O off é
11: hoje,
10: algo.
11: Hoje a Sophie tá aqui assim, só fazendo... os absurdos que eu e a Ju estamos contando, partilhando, né? A vida adulta nos traz surpresas, amadurecimentos.
10: É, quando eu e o Matheus, a gente começou a morar juntos, a gente tinha 20 e poucos anos, né? Então são mais de 10 anos, 15, eu acho.
11: Tem uma música do Fábio Júnior que é 20 e poucos.
10: É, então, a gente contando como são as amizades na vida adulta, inclusive tema pra gente debater em algum outro momento aqui com a audiência, né? O quanto as coisas mudam depois dos 30, não é só o número, muda mesmo, gente. Eu achei que era zoeira, mas... Ai, ai, além das dores que aparecem,
11: a
10: né?
11: A ressaca, gente, depois dos 30. Tanto que eu já não bebo mais. Eu decidi que eu não vou consumir mais álcool em excesso, porque no outro dia, gente, é como se eu tivesse apanhado, de fato. Então, assim, ai, eu fico doente se eu tomo um porre. Então, assim, ó, é uma única data no ano, que eu sei que eu tô de folga, que é ali na virada do ano, que tem uma festa de família que é muito legal, que eu gosto. Aí, nesse dia, eu me dedico. Já tô nessa faz uns 2 ou 3 anos, e eu acho que daqui pra frente vai ser assim. Porque a ressaca de um sábado pra domingo, não dá. Não tenho mais saúde.
12: Eu já sei o que vocês vão falar, mas... nos meus poucos anos de bebedeira, eu nunca tive ressaca forte.
11: Ai, professor.
10: Ah, novinha, né, bebê?
11: Tu tem fígado, meu amor.
10: Hoje em dia, como é que é aquele meme? Ah, o 30 a mais antes de ir ao trabalho hoje. Malhando, né? Tomando um coquetelzinho ali de vitaminas. E há uns anos atrás, a gente tava na balada, né? Antes de ir pro trabalho. Virando noite.
12: Eu tava falando no off pra vocês, fedendo. Espero que meu pai não esteja ouvindo. Mas sobre questão de atlética, festa de universidade... É comum, muito comum a festa ser no sábado à noite e 7 da manhã já ter jogo. E a Sofia estar lá.
10: Ah, então tu faz festa, tu joga. É saúde, isso, gente. Disposição, aproveitem. Juventude. Vocês que têm 20 e poucos.
11: Claro. Juventude.
10: Ai, que delícia. Só de lembrar, assim, a energia que eu tinha. Não, que eu não tenha mais. Eu tô. Só que pra manter agora, tem que, ó, tem que correr atrás. Gente, deixa eu mandar uns alôs aqui antes da nota aí. Beijo pra Aline participando com a gente. Falou assim, ó, Deus abençoe a nossa quinta com muita paz. Amém, né? Que assim seja. A Mari, que mandou foto do centro sem chuva naquele momento. Lucas, que falou, sim, realmente aqui no centro não está chovendo. Isso 10h35, não sei. Agora.
11: Aqui continua chovendo.
10: É, o Márcio De Toni mandou pra gente uma foto da BR-282 completamente parada. Xaxim tudo parado, acidente, disse ele, tá? Espero que esteja tudo bem, mas se você tá na 282 enfrentando trânsito, é por conta de algum acidente de trânsito. A gente tá em busca de informações. Mas é isso, resumindo. Agora a gente pode ir pro Anota Aí.
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11: Boa, gente, vamos lá. 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
10: Muito bem, gente. Dado o recado aí, seguimos o nosso baile. Hoje à noite, inclusive, Matheus, tem a revelação dos... Nós já sabemos os finalistas, né? Mas a revelação dos ganhadores do Prêmio Chapecó Faz Bem, prêmio da NSC-TV. Então amanhã a gente traz o resultado, né?
11: Com certeza, amanhã de manhã. Ó, inclusive a votação, gente, vai até 1 hora da tarde, tá? Tem ainda 1 hora e pouquinho pra você depositar o seu voto. E hoje à noite a gente conhece, amanhã a gente fala aqui na programação. Fora isso, gente, desejamos pra todo mundo uma excelente quinta-feira. frio vai chegar, já comece a separar sua jaquetinha, que em breve a gente vai poder usar, né, Ju?
10: É isso, gente. Um beijo pra todo mundo. Obrigada pela sintonia até aqui. Amanhã, sextou na Atlântida, a gente conta com vocês. Amanhã a gente volta com a promo do cinema, né? Muitas pessoas perguntando. Então amanhã vai sim ter ingresso pro cinema, né, Sophie?
12: É isso, uma boa quinta-feira de chuva, mas que o sol, o céu azul está aparecendo entre as nuvens pior agora daqui tá. Da minha visão.
10: Aham, uhum, verdade.
12: E espero que ele venha logo, mas é isso. Boa quinta e bora.
10: Bora. Beijo, galera. Tchau.
11: Beijo do Xuxo.

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3: 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Vamos nessa.
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3: 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É a memória da Atlântida. Vamos embora. Hoje é comigo, quinta-feira.
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3: 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Pô, já tivemos toda a informação do que é o Discorama com esta abertura. Meio-dia e 6 minutos. Bom início de tarde, quinta-feira, na capital gaúcha. Chove muito no trânsito. Vem junto comigo. E agora tem Samsonic.

É uma sonzeira, o aniversariante do dia, um dos, o Robert Plant, vocalista do Led Zeppelin, tocando aqui no Discorama, seu trabalho solo, Big Luck. Sonzeira absurda. A primeira foi Semisonic com Secret Smile, meio-dia e 15. E o Fred Durst, vocalista do Limp Bizkit, hoje completando 56. Uma galera aqui na live, no @rafinha.menegasso, pedindo música.

É o pedido da audiência aqui no @rafinha.menegazzo no nosso Discorama. Meio-dia e 23, a 1 da tarde tem o Pretinho Básico, mas tem tempo pra gente se divertir e curtir e, claro, matar a saudade. Discorama é pra isso. Live Forever, do Oasis, foi pedido de ouvinte. Limp Bizkit, o aniversariante Fred Durst, vocalista. Behind Blue Eyes, que é uma versão, na verdade, né? Robert Plant, completando 78 anos no dia de hoje, o vocal do Led Zeppelin. E a primeira foi Samsonic com Secret Smile. E assim a gente vai entrando nesta viagem, que é o Discorama na Atlântida. Em duas edições, 6 da manhã, para despertar a galera com música legal. E ao meio-dia, antes do Pretinho Básico. O James Rain pede passagem, o vocal do Australian Crown, banda que marcou uma geração muito legal e segue com o seu trabalho aí agora solo, né? O James Rain fazendo show, quem sabe no Brasil. Hammerhead.

0: Pra fechar o bloco, mais um pedido da audiência, The Verve com Lucky Man. Muito legal esse som. 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
9: Estamos de volta aqui na Rádio das Nossas Vidas.
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9: 22 minutos para uma da tarde. Alma tem o Pretinho Básico. Esse aqui é um clássico lá de 1998. Entrou na trilha do filme Cidade dos Anjos, que também já tem um bom tempo.

clássico das músicas nacionais e internacionais. Eu tenho certeza que em algum momento da tua vida esse som te impactou. E aí tu voltou no tempo. Ah, que fase boa, que época boa. É isso. É bom estar vivo. 11 minutos para uma da tarde. Ainda é cedo da Legião Urbana. TV ainda Paralamas do Sucesso. Com Lanterna dos Afogados, outro clássico dos Paralamas. Goo Goo Dolls com Iris. 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E a gente segue nesse programa nostálgico, que é o Discorama. Atendendo a pedidos da galera no @rafinha.menegazzo. Tá afim de participar? Tá afim de colar junto comigo ali? Pô, é só chegar numa boa. Mas se meter os dois pés, paz e bloco, é azar. Isso é meu. Audiência adora o mestre do Discorama. Não, mestre, aqui não é o teu lugar. Aqui quem tá agora é o Rafinha. Maravilha. Uma da tarde tem o Pretinho. Grande abraço pra toda a nossa audiência, o mundo todo. Tem a galera que falou comigo aqui da França, de Portugal, de vários cantos.

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7: Olá, olá, muito boa tarde, amigo e amiga ligados na Atlântida, Rádio das Nossas Vidas. Estamos chegando nesta tarde de quinta-feira, 1h07 com o seu Pretinho Básico, primeira dose deste 20 de agosto de 2026, para os fabulosos biscoitos Zezé, carinho que vem de família. 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Muito boa tarde à estrela móvel da mesa de hoje, que é a Rodaica. Tudo bem, Rodaica?
20: Tudo certo. Vou fazer um agradecimento público, que eu prometi que eu ia fazer.
7: Agora?
20: Agora, bem rapidinho.
7: Claro, fica à vontade.
20: Porque eu só cheguei no programa antes dele começar.
7: Tá.
20: Só cheguei. Porque eu pedi ao meu anjo da guarda que me ajudasse no trânsito até aqui. E ele abriu os caminhos.
7: Sério?
20: Congestionados.
7: Ele pegou teu carro como se fosse um carro de brinquedo.
20: Eu vou dar uma dica rápida. Foi. Vou dar uma dica rápida pra nossa audiência.
7: Qual?
20: Primeiro, acredite. Você tem um anjo da guarda, mesmo que não merece.
7: Tá.
20: Tem gente que não merece. Converse com ele, troque
21: isso é
20: ideia com ele e quando sentir necessidade, peça algumas coisas que ele vai te atender.
7: Tá bem.
20: Só isso que eu tenho pra te dizer.
7: Bacana. Que bom que tu tem teu anjinho da guarda lá.
20: É anjão, sabe? Que
7: anjão,
20: eles são grandes,
7: né? Anjão.
20: Eles são enormes.
7: Muito bom. 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Fala aí, meu querido Rafinha Menegazzo.
21: Boa tarde, Alexandre. Boa tarde, audiência.
7: Boa tarde. 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Tá ele, o colaborador Porã. Bota o um sorriso no rosto e fala comigo, Porã.
22: Como é que tá, seu Alexandre, amigos da mesa? Boa tarde.
7: Tudo bem? Boa tarde, Porãzinho.
22: Meus clientes internacionais, recomendações tuas.
7: Pô, que legal, Porãzinho. 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Rafael Gomes, muito boa tarde.
23: Fala, Alexandre, boa tarde.
7: Boa tarde. 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Léo Oliveira!
24: E aí, meu jovem?
7: Muito boa tarde, Léo Oliveira, de volta de suas férias.
24: Tudo bem, como
7: aproveitou?
24: É que
7: aproveitou, que legal, hein?
24: Aproveitei, fiz muita coisa e um beijo pra todo mundo que achou que eu tinha saído da rádio.
7: Boa.
24: Vocês falaram no ar que eu tinha saído?
21: Não, dessa vez não.
24: Dessa vez não.
7: Jamais faríamos isso. Quem fez isso foi tu, com um ouvinte, né?
24: O quê?
7: Tu fez isso com um ouvinte, que eu sei.
24: Fiz.
7: A ouvinte, ou o ouvinte te pediu, te perguntou se tu tinha saído da rádio, tu falei, sim, saí, fui pra rádio tal.
24: Isso.
7: Aí sabe o que tu fez, né? Tu mandou o ouvinte ouvir a rádio tal.
24: Não, ela tá ouvindo aqui, eu não sou
7: importante
24: assim. Não sou importante assim.
22: Não para de ouvir aqui.
24: Não, para.
22: Fiquei dois anos
24: ninguém,
22: fora da Atlântida,
24: ninguém
22: com as
24: ouviu...
22: pessoas dizendo que estavam me ouvindo na Atlântida.
24: Isso, ninguém me...
7: Ou seja, não estavam ouvindo.
24: Não. Claro que não.
22: Então eles achavam que estavam me ouvindo.
24: É, eu tava mais quietinho por aí hoje no programa, então o cara achou que eu vi o Porã. Os caras ouvem o Potter aqui no programa, hein?
7: Não.
22: Que loucura.
7: E até o Pedrão. Vamos dar-lhe aqui nos destaques.
24: Destaques aí, meu irmão.
7: Fala da pena, como é que tu tá?
24: Correria, né, meu irmão?
7: Coisa boa, tá aí.
24: Não sei se eu posso ficar
7: com
24: por
7: energia,
24: aqui.
7: Energia, ainda a pena.
24: Não sei se eu posso ficar por aqui, né?
7: Oi?
24: Não sei se eu posso ficar falando
7: claro
24: muito
7: pode,
24: aqui.
7: Por quê? Não, pode sim,
24: é
7: tranquilo.
24: Lá, né?
7: Não, é lá.
24: Não dá pra votar em mim aqui.
7: Não dá pra votar em ti aqui, exatamente. Fica tranquilo. Hoje é dia do mosquito.
21: Olha aí. O animal que mais mata. O animal que mais mata.
22: Exato. Matou 700 mil ano passado.
21: Não, isso é informação. Nem tudo eu brinco.
22: É informação,
21: nem tudo eu brinco. Às vezes eu tenho seriedade nessa fala.
22: O Rafinha tá certo.
24: O mosquito da dengue, meu amor.
22: Os mosquitos.
24: Chikungunya.
21: É isso aí. É o animal que mais mata.
7: E hoje também é dia dos maçons.
21: Olha aí. Um abraço pro Adams, né?
7: Os maçons.
24: O Adams é maçom.
7: Um abraço a você que é maçom.
24: Boa noite, todo mundo aí. O Adams é maçom.
7: Oi, Ivan. Boa tarde, Vancinho.
24: Tudo bom, Jorge?
7: Você tá deu um curto-circuito na minha cabeça. Falei, quem é esse?
24: Sou eu, Ivan.
23: Fazia tempo que ele não vinha.
24: Fazia tempo que eu não vinha.
7: Vou te ver. Onde é que tu andava, Ivan?
24: Achei meu crachá agora. Só crachá pra entrar aqui.
7: Não, agora é só com reconhecimento facial.
24: E aí eu não consegui.
7: Aí eu quero ver o crachá. O
23: crachá é pra almoçar.
20: Não te reconheceram ainda.
7: É, o crachá é pra almoçar. Como é que tu entrou hoje?
24: O Lê...
7: Pulou a roleta.
24: O Joia Rara ficou dando um papo na moça da porta ali na Érica.
7: Ah, e ela não viu tu pular.
24: Na veterana ali, e aí eu peguei, pulei o negócio e vim.
7: Que desagradável.
24: O quê?
7: O que tu acabou de falar.
24: O quê? Eu pulamos a roleta?
7: Não, veterana.
24: Mas ela não é jovem.
7: Mas daí, não importa que ela é.
24: A gurezinha da porta.
7: Não importa, importa que ela é uma colega nossa.
24: Realmente. Não,
7: uma,
24: não, não,
7: uma,
24: não,
7: uma pessoa que está ali fazendo o teu trabalho
24: ainda.
7: E ganhando a sua vida.
24: Não assinar na minha carteira.
7: Mas é nossa colega, já que não é tua, é nossa colega. Então respeito com a nossa colega. É muito nossa, querido ouvinte.
0: Nossa ouvinte.
7: Exatamente.
1: Ótimo, né?
0: Ela odeia os cartões do...
7: Seja bem-vindo de volta, Ivan.
24: Oh, coisa boa estar aqui com você.
0: Ela odeia os cartões.
7: Odeia os cartões, é?
24: Ó, viu?
0: Puxa vida. Isso é coisa do ditador. O Alexandre de Moraes pede.
7: Vamos entrar nos destaques do Pretinho para Massas Romena, 40 anos. 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Nos destaques do Pretinho que abrem com o Petinho Básico, o bichinho de hoje é o Paixão.
0: Olha aí.
7: Paixão é um gatinho do Tutu. 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Nos destaques do Pretinho que abrem com o Petinho Básico, o bichinho de hoje.

0: 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Ouvinte aniversariante é o Kevin! Kevin Henrique Wanderer.
1: Olha aí.
0: Ele é sócio fundador da LW Concerto de Motores Elétricos em Colinas, no Rio Grande do Sul, fazendo 27 anos.
2: Oh, parabéns, ô Kevin.
0: Parabéns, Kevin.
2: Homenagem ao Macaulay Culkin.
0: Saúde e prosperidade. Deve ser, né? Porque
3: idade
0: era o nome do Macaulay Culkin,
3: né?
0: no Esquecer de Mim.
2: Qual
0: Kevin.
2: Idade é perigosa?
3: A idade perigosa, 27.
2: Que Colinas, né? Era perigoso.
3: Não, toda cidade.
0: Colinas é perigoso. É. Vai que tu cai lá de cima.
3: Vai morrer.
0: Certamente deve ser num lugar alto no estado do Rio Grande do Sul.
2: Não, mas se também, se for Bagi também, a cara, né? Do Rio Grande do Sul ser um lugar que não tem colinas, se chama
0: chamar de colinas, exato. Tipo, enfim. Aniversariantes famosos, a Demi Lovato. A cantora Demi Lovato Rodaica. Tá de aniversário hoje. Gosta da Demi Lovato?
4: Né? Gosto bem dela.
2: Muito bonita.
0: Tá fazendo 34 anos a Demi Lovato.
4: É. Superou várias situações difíceis e tá aí. Super bem agora, né?
5: Ela era da Disney, né?
0: Tá bem.
4: Foi, começou lá.
0: Tá.
5: Ela, Selena Gomez e Ariana Grande gravaram.
0: O Justin Timberlake também.
5: É que as três gravaram junto agora.
0: Ah, gravaram juntas. É. Tá.
3: O Justin era do NSYNC.
5: E da Disney.
4: Mas começou na Disney.
5: Era
4: assim como a Britney.
0: Britney Spears também. Andrew Garfield, o ator Andrew Garfield, tá fazendo 43 anos. Ator e gato, né?
5: Homem-Aranha.
0: Andrew Garfield, um 43 vários, anos.
5: Um dos vários Homem-Aranha.
1: Um dos vários e um dos menos lembrados.
2: É o segundo.
1: Não, ninguém lembra. Tipo assim, o cara fez. O cara foi o 007.
3: Esse aí não é o Sean Connery.
5: Mas a geração Z gosta desse aí. A geração Z gosta desse aí.
0: Não importa de quem gosta ou quem não gosta, o que importa é que ele está de aniversário hoje.
1: Agora ele é mais
0: fazendo 43 anos.
5: Se o ex-pretinho, ele seria um Alorino chinelado.
0: Quem é que falou isso?
1: O Alorino passou pouco tempo aqui.
2: Não, ficou pouco tempo, Alorino. Não, ninguém falou que ele é ruim.
5: Não, ninguém falou que ele é ruim.
2: Não, mas tu não lembra o Alorino como é, pretinho? As pessoas não lembram. Que nem esse cara aí, ninguém lembra que ele é Homem-Aranha.
0: Não lembro, mas ele é.
2: Que nem
1: ninguém
2: esse cara.
1: Lembra do Paulinho Becon como ex-pretinho.
0: Também não lembro.
3: Ah, o guri de Uruguaiana é um ex-pretinho.
5: Eu gostava do Nelson Quinto.
0: Também é ex-pretinho.
2: Ah, boa. Não, na moral, boa,
0: todos tiveram o seu momento aqui.
2: Não, na moral, pra eu respeitar, no centro de Porto Alegre, o Ravinha tira mais voto que esse cara.
0: Ah, concordo.
2: Esse, ninguém sabe que é esse cara.
3: Ninguém sabe. Qualquer um de nós.
0: É verdade.
2: Não, ninguém sabe que é esse cara.
0: O vocalista da banda Limp Bizkit está de aniversário hoje. O nome dele é Fred Durst. Tá fazendo 56 anos.
3: É, eu toquei aquela versão de Behind Blue Eyes.
0: Ah, legal.
1: É, boa.
2: The Hulk. Seria na Malhação essa música.
1: Tava muito bom, aliás, o Discorama hoje.
3: Obrigado, Rafael. Mandou um ar.
0: A única faixa que eu ouvi, que eu tava ouvindo a 102.3. Não, é óbvio que eu vou ser honesto, tu vai saber a faixa que eu ouvi. Foi o James Rainey, porra. A única faixa que eu ouvi era o quê? Surf Music.
3: Então tu tá com problema de audição.
0: É ótimo.
3: Porque aqui na redação, tu sentado ali, tu devia ter ouvido o Paralamas, o Barão, o Titãs e o Google Dolls.
0: Não ouvi, sabe por quê? Porque eu tava programando a 102.3, ouvindo as músicas que eu estava programando.
3: Bom, daí aí eu não tenho culpa.
0: Não, né? Nenhuma culpa. Mas
3: e
0: tá...
3: o James Rainey, ele não é uma questão só de surf music. Isso é... ele marcou uma geração, né?
1: Isso não é sobre surf music.
3: Isso não é sobre surf, Alexandre.
0: Mas o Discorama, ele é sempre legal, porque sempre vai ter uma música. E isso eu gosto de falar. Porra, vê se tu vem comigo nesse raciocínio. Rodaica, vem tu também. O Discorama, ele é um programa, Rafinha, que ele atinge, ao mesmo tempo, algumas centenas de milhares de pessoas espalhadas pelo sul do Brasil inteiro, pelas antenas da Atlântida e pelo mundo inteiro também.
3: Pelo mundo todo.
0: Pelo mundo inteiro. Então são centenas de milhares de pessoas ouvindo o Discorama. Se uma música que eu toco emocionar 10 pessoas, 20, 30 pessoas, e essa música não é tão conhecida, pai, eu já fico feliz.
1: Já valeu.
0: Já valeu.
3: Ah, é verdade.
0: Já valeu, porque já envolvi as pessoas.
4: Vai muito além, sempre. Muito além.
0: Vai muito além.
4: Às vezes as pessoas têm conexão com uma música que nem lembra, nem sabe. E aí precisa voltar a ouvir em outro momento da vida.
0: Pra se ligar daquele tempo da vida dela. Ah, que legal isso.
2: Eu gosto de Cine Calmon.
0: Por isso que música é importante. Gosto de Cine Calmon e Morro Fumegante.
5: E Dallas Cowboys.
2: Também.
5: Vem
2: na sola da bota. Vem aí de
0: voltando para os aniversariantes do dia. Marta Medeiros, escritora Marta Medeiros, fazendo 65.

0: 5 anos.
1: Espetacular.
2: Vende de livro.
0: Querida, ela... beijo pra Marta Medeiros. Robert Plant.
3: Toquei também.
0: O músico Robert Plant, o eterno Led Zeppelin, fazendo 78 anos.
2: Ratei, eu devia ter ido no show dele no Araújo Viana.
3: Também devia,
2: não. Estava aqui em Porto Alegre em maio, não também. Fui.
0: Ratei. Don King, o empresário Don King, fazendo 95 anos.
1: Olha aí.
3: Tá vivo, hein? Bah,
2: mandou e desmandou no boxe mundial.
0: Mundial.
2: Porra, verdade. Tiozinho vai ter luta tal, é comigo.
0: Verdade. E por último, mas não menos importante, aliás, a importância desse cara para a teledramaturgia brasileira é gigantesca. É o José Wilker.
1: Ah, maravilhoso.
0: Faria 82 anos hoje, pereceu em 2014. Aliás, nessa semana, por ocasião da morte daquela atriz...
1: Laura Cardoso.
0: É, renasceu um corte de uma novela onde eles fazem juntos o José Wilker e a Laura Cardoso e eles estão ali fumando um palheiro. Vocês não viram esse corte? Viralizou de novo e os dois estão fumando um palheiro, cara. E aí a galhofa que rola entre os dois é espetacular. E aquilo foi pro ar. Foi assim que foi pro ar, os dois fumando, um passando pro outro palheiro. E ela perguntando pra ele: isso aqui é bom? E ele: experimente. Muito legal. Zé Wilker, baita cara, faria 82 anos, pereceu em 2014. Foram os aniversariantes de hoje aqui no Pretinho Básico. Antes de entrar nos destaques, quero cumprimentar e saudar a volta do Palhaço Maionese ao convívio.
2: Ah, tudo bem.
0: Da audiência do Pretinho Básico.
3: Onde andava, hein,
0: palhaço? Preso, tava preso o Maionese.
3: Ah, como é que foi isso pra sair? Como é que
2: agradeceu, Alexandre.
0: Aí entrou mexeu mais os pauzinhos,
3: coisa que
0: né?
3: saiu,
0: Aí mexeu fiança? Os pauzinhos. Não, não foi fiança. Foi conversei com algumas pessoas.
3: Eu nem vou perguntar o crime, né? Vamos.
0: Não, eu digo. Ah, ele aplicou um golpe com uma maquininha dessas aqui, ó. Tipo a Vera, a maquininha da Vera. Já que tá aqui, ele aplicou.
4: Achei que ele golpe.
0: Ele não, e o seu parceiro palhaço Ketchup, eles aplicavam golpes nas pessoas, roubando dinheiro através das maquininhas.
1: Mas que lindo, ô Maionese.
0: Errou, né, Maionese? Errou. Que mas feio, né, Maionese?
1: Tá com tornozeleira, Maionese?
2: Quem nunca errou que atira a primeira pedra.
3: Foi moleque, né,
2: tornozeleira.
0: Foi moleque.
1: Tá com tornozeleira. Eu percebi uma coisa.
2: Estive preso, meu querido Porano, por 4 dias e vou dizer uma coisa pra vocês do fundo do coração.
3: Como é que tá sentado?
2: Não, porque eu tô com a bundinha mais de ladinho, assim. Vou dar uma dica. Crianças que estão ouvindo o Palhaço Maionese, não sejam presas.
3: É melhor elas não cometerem crime.
0: É isso.
2: É, eu acho que é mais... Esse não, principal é...
3: Não, não sejam presas. Não cometer crime.
0: É o mais louco de tudo.
4: Uma criança vai presa.
0: É que eu, com a minha cabeça ingênua... Porque eu sou ingênuo. Eu, com a minha cabeça ingênua, achava... Cara, achamos um produto para as crianças.
3: Tem o mestre aí, das crianças!
0: Achamos queimar o produto. Era um mestre e o maionese. Seriam duas estrelas.
1: Renovação de público.
0: Da galera infantil.
2: Eu faço muito sucesso.
0: Mas a cabeça doente do artista Jefferson não consegue, né?
2: Não, mas assim, ó, eu faço muito sucesso quando eu faço aqui às quartas-feiras o programa do Maionese aqui na Rádio Atlântica.
0: Que programa do Maionese?
2: 15 para 6.
0: Ah, sim.
4: Não, é o quase nada, meu. Tu não faz.
0: É quase nada. Esse programa não é teu. Esse programa é da rádio. O Rafinha apresenta.
3: Talvez nós podemos fazer juntos a quarta Maionese Mestre.
2: Muito bonita a sua camiseta, Alexandre.
0: Aliás, está aqui. Estou com a minha camiseta. Um agradecimento do Maionese, né? Está aqui, ó. Alô, Maionese.
3: Quem tem medo, né, Maionese?
0: Cara, obrigado. Onde é que tu fez essa camiseta?
2: A Cuca Cláudio.
0: Cuca Cláudio? Onde é que fica o Cuca Cláudio?
2: Ah, já me dificulta.
0: Ali na João Teles, quase ali naquela galeriazinha ali, perto do Ocidente. De camisetas incríveis, aliás, não só camiseta, um monte de produto bacana que tem ali na loja do nosso querido amigo Cacláudio, a Hagentag.
2: E tá lá a arte do Alô Maionese.
0: Tá lá a arte do Alô Maionese.
3: Aquela rua respira um lado muito especial de Porto Alegre.
0: É verdade,
3: Odessa,
0: verdade,
3: tem o Ocidente, cara, é tem o Cacláudio e tu atravessa, tá no Araújo Viana.
0: No Araújo Viana, no Parque legal, Ramiro mano. Souto, o Campão da Redenção.
3: Lancheria do Parque.
0: É muito legal
3: isso,
0: mesmo aquela banda
3: é,
0: ali.
3: Bom.
1: Eu
3: é
1: faço
3: legal,
1: questão
3: cara.
1: De quando eu tô em Porto Alegre passar justamente por esses lugares aí.
2: Ele me falou que você esteve lá.
1: Estive lá e fui fazer uma camiseta que era pra demorar meia hora, demorou 2 horas.
0: É, porque o cara é bom de
1: porque
0: papo,
1: a gente fica conversando, né?
2: E ele é gago,
1: conversando, vai engatando um assunto no outro. Sim, o K. Cláudio, né? E, cara, mas ele é sensacional. Pô. Que figura maravilhosa da cidade de Porto Alegre.
2: É, um grande músico do mundo, né?
0: Sim,
2: é
0: verdade, pô, baterista do Kalendecker.
1: É.
0: E entre Moroni outros, teve a banda dele, né?
2: Hookers. Eu vi o.
1: Morou em Los Angeles muito tempo.
0: Vai tá
1: grande. Foi motorista do Paul McCartney, velho.
0: E do George Harrison.
1: Não, ou foi do Ringo Starr?
0: Ah, perdão, do Ringo Starr. Foi do Ringo Starr.
1: Foi do Ringo Starr.
0: Erramos dois, foi do Ringo Starr.
1: Erramos os dois.
0: Muito bem, vamos agora com os destaques aí, meu irmão. Quase 40% das músicas lançadas em julho tiveram participação de inteligência artificial, Rafael Gomes.
4: É um caminho sem volta. A Summit Hub é uma plataforma que analisa mês a mês o estilo das músicas que é lançado, desde o ritmo da música musical, o tipo de produção, se ela foi feita de uma maneira analógica, se é ao vivo, a gravação, etc, etc, etc. E ela, obviamente, inventou um software que analisa a música, a possibilidade de ter inteligência artificial. De 100% das músicas publicadas no mês de julho, 23,2% são faixas totalmente inventadas pela inteligência artificial. Não existe cantor, não existe instrumento, não existe nada. A inteligência artificial inventou, se publicou e as pessoas estão ouvindo. 15,3% são faixas que têm algo de inteligência artificial. Por exemplo,
0: tipo,
4: tem cantor que não tem uma banda ou que não sabe tocar nenhum instrumento.
5: Tá, mas tu tem um exemplo de um artista, por exemplo?
4: Não, não tem, Rafinha. Mas, por exemplo,
1: artista
4: assim,
1: Jefferson.
4: O cantor...
2: Eu não sei tocar nenhum instrumento.
4: Ele acha que naquela música seria bom ter um piano. E ele não tem um pianista, ele não tem um piano, ele gera na inteligência artificial um piano pra fazer a base pra ele.
1: Que coisa lamentável.
4: E aí aquela música, ela precisa sinalizar que ela tem a inteligência artificial ali. E assim, sucessivamente.
6: Mas precisa e é colocado ou tem gente que esconde?
4: Como as duas coisas. As duas coisas.
6: E esse sistema, qual é o recurso que ele tem pra levantar?
0: Pra detectar se tem ou não inteligência artificial na faixa.
4: De acordo com esse estudo... digitalmente é possível tu identificar se é um instrumento real ou não, de acordo com o rastro que aquilo ali deixa digital. Porque ele é criado do nada, se ele é... Ele repete padrões se ele é inteligência artificial. Coisa
6: assim
4: que
6: como os textos, né?
4: Isso, exatamente. Porém, essa plataforma, ela vai lá e sinaliza. Ó, Fetter, o Alexandre Fetter publicou uma música que a guitarra, ela tá gerada por inteligência artificial. Aí a plataforma vai lá e avisa o Fetter. E o Fetter devolve e diz, não, a minha música não tem inteligência artificial. Por dois motivos. Ou a pessoa não quer contar que tem, ou realmente, e a plataforma admite isso, pode ter uma margem de erro pequena. Só que 30% dos artistas que foram detectados disseram que não usaram inteligência artificial.
2: Tipo aquela banda Godzilla.
6: Não era IA. Ali... só não apareciam a imagem deles. Eles usavam recursos visuais no palco, mas eles que estavam tocando.
0: Que banda é essa, Godzilla?
5: É Gorillaz.
2: Isso.
0: Nossa
5: mãe.
4: Eu parei também, por isso que eu parei.
0: É Godzilla, eu nunca ouvi falar.
4: Vem com a rodar que é muito mais rápido.
0: É foda.
5: Mas não tem
0: não
5: o...
0: bebe, né?
5: A gente não trouxe uma notícia do Spotify que ele ia bloquear isso?
4: O Spotify ele tá querendo... Só que mesmo assim, ele não tá bloqueando, ele tá avisando.
5: Sinalizando.
4: O Spotify, ele é a última plataforma a avisar que as músicas têm IA.
5: Pode crer.
4: As outras plataformas, o Apple Podcast, o Deezer, algumas é obrigatório tu avisar e se descobre que tu não avisou, tu é derrubado. O Spotify não faz isso. O Spotify, ele te avisa e tu não botou, ele te avisa de novo e vai indo, porque ele é o mais popular, ele não quer perder a liderança, bloqueando as pessoas.
2: E aí eu pergunto para as quatro pessoas da mesa, com exceção minha e tua, Rafael Gomes, que são especialistas em música e que vivem na música há muito tempo no rádio e na televisão. Não é o fim da música?
1: Eu acho que é lamentável, assim, o uso de IA na criação, nas artes, nas logotipias, né?
4: As artes estão tudo
1: assim,
4: igual, porra.
1: As artes iguais. Tu vai em thumbnail de canal do YouTube, é tudo igual. Tu vai... Tem uma mulher que eu assisti a palestra dela em Austin esse ano, que ela tem um livro chamado Sameness, que é algo que tá tudo... Porque a gente tá usando sempre as mesmas referências e com a IA tudo vai se aprofundar. Ela traz exemplos, assim, das logos de marcas grandes que transformaram as suas logos recentemente usando as mesmas ferramentas e tá tudo igual. As logos parecem iguais, o design é igual. Vai para lugares do mundo, né? Um café em Buenos Aires, um café na Europa. É tudo igual, é a mesma estética, é a mesma padronização. E com o uso da inteligência artificial que a gente já tá vendo aí direto nas redes sociais, em canais de YouTube, esses banners, esses flyers bregas, cafonas de IA... ficam se espalhando por aí.
2: Então, mas
1: né?
2: O pior é a
1: eu
2: música,
1: acho que quando
2: não.
1: Tu não tem o recurso... E na música é pior ainda, né, cara? Na música é pior ainda. Minha opinião é que na música é pior
0: eu
1: ainda.
0: Eu concordo e gostaria só de complementar dizendo que a arte... Ela é a expressão da sensibilidade.
1: Exato!
0: E a inteligência artificial, ela não tem nenhuma sensibilidade. Né? A sensibilidade humana, ela é insubstituível.
1: Concordo plenamente. Tem um recorte que eu uso numa palestra minha que fala justamente sobre isso. É do Moraes Moreira, aquele cara clássico do Novos Baianos, ele falando sobre... O disco Acabou Chorar e dessa coisa, dessa faísca, né? Dessa fagulha que é, essa chama que é totalmente humana da criação, cara. Da criação. Porque o que a IA faz? A IA, ela raspa tudo que tem na internet de referência para te entregar alguma coisa. Uhum. Ela não necessariamente está criando algo novo. A IA, ela está o quê? Ela está otimizando processos, ela é muito mais uma inteligência financeira do que artística, entendeu? Ela é muito mais uma inteligência financeira do que de criação, porque ela repete padrões, ela não cria essencialmente nada novo.
6: Ela entrega os
1: ela
6: mesmos cruza todo dados, mundo, né?
1: Mas vai ser muito bom para otimizar processos. E aí sim, aí nós estamos falando uma coisa que não tem nada a ver com
0: não, não, arte é arte, o resto é o resto.
6: Mas é que o problema é quem está do lado de cá, quem usa, né?
1: Sim.
6: E aí quando as pessoas usam para serem substituídas e não para usar a ferramenta para complementar ou para te ajudar numa pesquisa, daí tá tudo errado. Mas eu ainda tenho a esperança de que tudo isso que está acontecendo em todas as artes, incluindo a música, que eu acho que é a mais grave de todas, vai chegar num ponto que vai se valorizar ainda mais o trabalho humano de
0: música,
6: tão raro que ele ficará.
0: Também acho.
6: E acho, inclusive, que vai ficar tão raro a ponto das próximas gerações terem pouquíssimo acesso ao que é a arte de verdade, na sua raiz e na sua essência.
0: Concordo muito.
6: Porque, além disso, a nossa geração, que talvez ainda tenha capacidade de produzir algo por conta própria, está terminando. As próximas gerações já vêm com essas ferramentas prontas. E não aprendem a consumir conteúdo da mesma forma que a gente consumiu. Trocam um livro por um vídeo rápido, né? Trocam algum tipo de informação mais aprofundada por algo extremamente superficial, e são essas pessoas que vão ter que se desenvolver e desenvolver com a sua cabeça e com o seu conhecimento o que vai ser arte lá na frente.
0: É isso.
6: O que vai sobrar?
1: E já tá rolando um movimento no mundo, né? Pelo menos inicialmente, de artistas, designers e... muita gente, assim, indo contra essas tecnologias, inclusive na própria educação, países que estão voltando, estão tirando as telas de sala de aula, estão voltando para o lápis, para o escrever, né? Porque a gente está perdendo muita coisa, né? Tem um estudo recente que diz, né, que pela primeira vez a humanidade baixou o seu QI, né? Pela primeira vez na história, tem uma geração com menos QI que a anterior. Isso é gravíssimo. Isso é gravíssimo. Isso tem tudo a ver com o nosso modo de utilizar o cérebro.
0: Sim, e isso impacta em todas as áreas. Todas as áreas. Claro. Quanto menos gente inteligente no mundo, né, quanto mais massa de manobra essa gente se torna.
5: Menos informação.
0: E a partir daí, cara, é um precipício o que
5: mas
0: vai acontecer.
5: Mas eu acho que
1: e talvez isso seja o projeto, né?
0: Talvez esse seja o projeto.
1: Porque é uma massificação, assim, de a gente vê como...
0: O master plan é esse.
1: É talvez, cara. Talvez seja esse.
5: Mas, ô, Porã, aí o Rodaico tá falando da música, mas eu acho que a gente tem um exemplo, uma resposta... Quando bandas que retornam e artistas que seguem seu trabalho solo, os shows são sold out, que é a coisa da arte
1: essencialmente
5: na essência,
1: humano, né?
6: Mas é o que eu tô te falando, assim, é da nossa geração, né?
5: Como é que as próximas vão se comportar? Isso aí vai mudar e vai seguir desse jeito, assim, tu assistir um show do que tu ouvir a música numa plataforma.
6: Sim, vai ser outra experiência.
5: É uma experiência completa. Barão, tu vai ali e faz ali. O Falcão vem e vai dar sold out. A própria volta do Kid Abelha vai pra um Beira Rio. Nem Mato Grosso é sold out, assim. Eu acho que ainda o que respira são os shows, né?
2: Tá, mas aí que tá.
0: Pra essa geração.
2: Mas olha que doido. A gente
5: mas
2: tá
5: eu
2: falando...
5: acho que daí é a questão de pai e filho.
2: Mas
5: aí tu começa cada vez mais. Eles estão renovando o
0: povo. Mas os artistas também estão acabando.
2: Tá, mas só que tudo que a gente tá falando da volta do Kid Abelha, que é uma banda dos anos 80, a volta do Barão juntos ali, que é dos anos 80.
5: Tá, mas aí tu tem um trabalho solo do Samuel Rosa,
2: tá,
5: que mesmo sem o Skank, ele volta e vai
2: mas eu
5: lotar
2: digo,
5: um evento.
2: Mas eu digo da gente ter uma nova geração de músicos e que vão influenciar e editar um novo ciclo e uma... Isso, esse mas... pra mim é o grande lance.
6: E que vão ter força pra lutar contra um sistema que tu não tem, que é injusto. Como é, é que hoje tu pega que... uma banda nova e pilha essa banda, ir lá e trabalhar e tal, se quando ela chega na internet, ela vai dar de cara com um artista no Spotify que não existe, que tá todo mundo ouvindo. Tu entende como é, como sim, é sim. difícil?
5: É desigual demais.
6: É desigual.
1: Eu acho que tem dois lados.
2: Que é muito
6: é
2: rápido.
6: Mais desafiador do que foi para a geração anterior fazer sucesso.
1: Eu acho que tem dois lados, assim. Por exemplo, tem um monte de artista novo legal que tá movimentando muita gente que não necessariamente toca em rádio, tá? Esse é um ponto.
0: Ah, sim.
1: Esse é um ponto. Por exemplo, a gente fez a Marina Sena agora recentemente no Atlântida Celebration aqui em Floripa. Foi espetacular, cara. Uma artista nova que a gente nem toca tanto, assim. Tocamos, né? Tocamos algumas coisas dela, mas assim, a galera... E essa galera nova, ela vai a shows, sim. Eles vão, sim, né? Eles vão pros festivais, eles investem grana
0: sim,
1: com
0: claro,
1: isso.
0: Sim, claro, vão ver o seu né? artista é, o preferido.
1: E o outro lado é o seguinte, a gente tá vivendo um momento inicial desse tipo de tecnologia e ao mesmo tempo, assim como outras, quando a gente baixava música no Napster, no LimeWire, nessa
4: Ares.
1: Coisa toda, no, nesses... no, como é que era o outro?
4: O Emule.
1: Exatamente, a gente baixava e era uma loucura, todo mundo utilizava aquilo em excesso e não necessariamente tinha qualidade. E é mais ou menos o que está acontecendo agora. Utilização em excesso com baixa qualidade. Talvez daqui a pouco a gente vá para um segundo momento de nem tanto excesso de uso e das pessoas encherem o saco. Porque já há, assim, né, na questão estética, uma saturação do modelo do cardzinho de A, do negocinho de A. Né, já há, já existe uma saturação. Então, sim. acho que a gente vive um primeiro momento de muito excesso.
2: É
1: que
2: o fordismo!
1: Pode chegar num caminho mais moderado.
0: Muito bem, 25 para as duas. Que grande destaque esse aqui, hein, Rafael Gomes? Parabéns, rendeu um belo de um debate. O próximo nem debate vai ter, porque é simples, é só entender.
6: É curto e grosso.
0: Motorista sem CNH e com o celular sem bateria pode ser autuado numa blitz.
5: Claro. Tem uma, claro. Não tem a carteira digital daí, né?
4: Tem uma série de regras novas.
5: Ter a minha moto. Eu tenho as duas coisas, a minha CNH física e a digital.
0: Pra quem não tá olhando a tela na transmissão, olha quem está ali.
2: E teu celular tem bateria.
5: E meu celular nunca fica sem bateria, eu tenho cabo no carro.
0: Tudo bem.
4: Porque tem uma série de regras novas que a gente falou essa semana sobre blitz, que agora vai ter o drogômetro, que vai ter uma triagem que? Agora.
2: Vai ter um drogômetro?
4: Vai pra uma série de entorpecentes.
2: O cara compra.
4: Não. Além do bafômetro, agora tem um drogômetro.
6: Como é que eles medem o drogômetro?
4: Cada estado... cada estado ele vai ter a sua própria legislação, porque tem vários tipos de drogômetro. E aí vai ter licitação, etc, pra ver. Mas é desde picadinha no dedo, saliva, etc.
1: Ah, não, tem várias... picadinha no dedo eu tenho medo.
2: Ah, e saliva, dependendo da droga, não tem.
1: Boca seca, né?
2: Comeu areia.
4: Então, a Blitz, ela vai... Ela, daqui a 58 dias, ela vai ter uma série de novas pequenas mudanças agora. Vai ter uma triagem também. Então, agora, muito mais gente vai acabar sendo autuada no bafômetro. Porque hoje é uma triagem aleatória, né?
2: Isso aí demora.
4: Tá passando
2: demora.
4: 5 carros, eles puxam um. Aí passa mais 5, eles puxam um. Agora vai ter, tipo, uma triagem onde todo mundo vai fazer, tipo, um pré-teste... E quem sinalizar até o bombom de cacau, o de licor, bombom de licor, vai atestar nesse, mas no bafômetro não vai.
2: Mas como assim vai ter um vai ficar uma fila gigantesca de carro?
4: Não, mas
2: então.
4: É uma triagem bem rápida, é o que tá
6: mas
4: prometendo.
6: Mas sabe que esses dias eu tinha uma blitz e eu parei, me pararam num negócio desse e foi super rápido, porque
4: eu
6: ele
4: também,
6: veio com equipamentinho esse menor. Assopra ali e segue a tua vida,
5: é
6: muito aí. Rápido.
5: É que
6: foi.
5: Tem um pré agora, né?
6: Que eu então, acho que foi esse que fizeram. Que é esse, e aí, se tivesse apontado algum número estranho...
4: Eu fiz contigo, nós tava juntos.
6: Não, eu tive zero cagaço, porque assim, ó, pra tirar álcool...
5: Quem não deve,
6: corpo,
5: não teve.
4: Não, mas Rodaica,
6: eu
4: também...
6: Eu não sei atrás.
4: O Léo sabe, eu nunca bebo quando eu dirijo. E às vezes ele diz, não, é uma só, não, nunca. E aí eu parei nessa e eu me caguei. Porque é isso,
0: sim,
4: tu,
0: pensando,
4: será tu que não bebi? Deve nada.
0: Claro.
4: E aí, esse pequeno, a triagem, até o pão de forma, às vezes, eles dizem
1: isso.
4: Que tem...
1: Fermentou.
4: E nesse vai fermentar, vai sinalizar.
2: Ah,
4: só que quando tu for pro bafômetro, não pega.
6: Não pega.
4: E ele vai te liberar. Então, vai ter muito mais gente autuada. Ah,
0: porque... Nós aqui nesse programa, nós somos...
4: E por último, agora, só para a última, tá, que é a manchete mesmo.
2: Só um pouquinho.
4: A partir de agora, é que a partir de agora é lei.
5: Segura.
4: Ah, porque muita gente usava o golpe de... Ah, eu tô sem a minha carteira, mas eu tenho no celular.
0: Mas tá sem bateria.
4: Ah, não, então carrega aqui e espera. E muita gente... Ah, o cara emprestava o cabo, ou não sei... Agora é lei.
0: Várzea.
4: Tu precisa estar com o teu celular carregado se tu não tem a CNH.
2: Não, eu só tenho no telefone.
6: É tanta multa, né? Entra tanto dinheiro nessa área. Será que eles não poderiam investir num sistema onde o próprio policial já tem acesso rapidamente?
2: Não, mas ele pelo teu CPF. Ele...
6: Não, então, Rodaica, que tu precisa apresentar?
4: Porque é lei tu portar a tua carteira de trânsito pra dirigir um carro.
0: Tu tem
4: é lei.
0: Que andar com os documentos.
2: Tudo bem. É a lei, meu chapa.
6: Tudo bem, mas assim, se ele tem acesso e vê que tu tem a carteira...
4: Ele tem acesso. Mas agora é lei tu estar portando. E tu estar portando não é um celular sem bateria.
2: Tá,
4: e
2: celular sem bateria.
4: Não pode beber há muito tempo.
2: Não pode, né?
0: Deixa eu trazer uma reflexão aqui bem interessante. Nós aqui neste programa, nós somos a favor da lei e nós somos a favor das blitze.
4: Da lei!
0: As blitze, o plural. Aliás, as três formas são aceitas. Blitz, blitze e blitzes. As blitze, elas existem para procurar irregularidades, para procurar...
5: Carro roubado,
0: arma, droga...
2: Gente que está foragindo...
0: Quem é que está devendo lá o IPVA do carro e tudo mais. E esses dias, cara, eu passei numa blitz, não me pararam na blitz, porque estava cheia a fila, numa blitz na Oswaldo Aranha, ali na frente do Araújo Viana, um pouquinho depois, ali na frente do parquinho, e aí tinha um guincho, várias plataformas ali com carros em cima. Aí tinha uma plataforma só com motos, umas 10, 12 motos em cima, as motos, inclusive algumas delas com a caixa da operadora de entrega, né, da plataforma de entrega, os carros em cima das plataformas. E é esse o outro lado da história que eu quero trazer. Todos os carros subia. Cara, era o carro que tava sem IPVA, porque era um carro mais baleado, um carro mais velhinho. Tinha um carro que era o carro, o reboque e uma carrocinha de pipoca em cima do reboque.
6: Não pode pegar.
0: E certamente
6: não pode,
0: tá errado. O cara que tava lá levando a sua pipoquinha pra vender. Foi pego na blitz, tava sem o IPVA, porque já tá fudido na vida, não consegue pagar o IPVA. Daí leva o carro do cara, que é o troço que ele tem pra ganhar o dinheiro dele. É uma merda isso.
1: O que vai acontecer daí? Vai ter que arranjar o dinheiro pra pagar o IPVA.
2: É o país de merda. Sociedade, né?
6: Qual é o ano do carro pra não pagar IPVA?
1: É que lei é lei e pronto, né?
0: Não, eu concordo contigo, Porazinho. Lei é lei e pronto e nós estamos pela lei. Mas o meu desabafo do país de merda, ele é mais profundo. É mais profundo.
5: Parece mais injusto, né?
0: Exato.
5: O detalhe da droga ali, agora sem hipocrisia, cara, a gente se apega muito à questão do álcool, que é gravíssimo para quem dirige. Mas o efeito da droga é tão grave quanto o álcool.
0: Claro que
5: é. O cara fazer uma merda, atropelar alguém, fazer coisa. Tu não pode dirigir usando nada, velho.
0: Não,
5: vai fazer uma merda.
0: Qualquer coisa que altere o teu estado cérebro, a química do teu cérebro, tá errado.
5: Tu tirou todo o teu reflexo, tua atenção, tudo da direção.
0: Muito bem, 19 minutos para as 2 da tarde. Polícia fecha a avenida. É temático o programa. Fecha a avenida após alerta de bomba, mas encontra somente um brinquedo sexual.
6: Eita.
2: Que às vezes é uma bomba, né? Dependendo
4: em
2: do
4: Washington, explode. Nos Estados Unidos, uma avenida ela foi parada depois que esse objeto, para quem está vendo na live, um objeto azul com alguns fios
2: parece
4: saindo
2: um latão
4: dele, foi colocado por volta das 7 horas da manhã na Ford Street com a Warren Street, no cruzamento. E uma pessoa disse, olha, eu vi um equipamento metálico com fio saindo, sendo colocado numa lixeira. E aí mobilizaram esquadrão antibomba, polícia, até o FBI foi acionado. A rua ficou parada por uma manhã inteira. E quando o esquadrão antibomba chegou e retirou o objeto que... Ele parece um objeto, uma garrafa grande, uma espécie de como se fosse um copo térmico grande.
6: Um objeto cilíndrico.
0: Isso, um latão, como se fosse um latão.
4: Ele, na verdade, ele era um grande sugador que...
2: Ah, aquele de boa. Ah, entendi.
0: Que fosse uma grande
4: isso, um brinquedo sexual.
2: Bota no pintinho?
4: Não,
0: deixa o jornalista terminar a notícia, por favor.
4: E justamente por ele provavelmente ter falhado, ele ter estragado, ele tava com fios pra fora.
0: Ah,
4: então,
0: entendi.
4: Então, como ele não tinha mais serventia, ele foi colocado
1: na mão.
4: E uma pessoa viu o objeto por não conhecer o brinquedo.
0: Desconhecimento
4: sexual,
0: total.
4: Desconhecimento. acabou chamando o Esquadrão Antibombas nos Estados Unidos.
2: Onde é que fica os Esquadrão Antibomba no mundo? Porque toda vez que tem uma bomba, eles sempre são os últimos a chegar.
0: Não, eles só chegam depois que alguém chama.
2: Isso, mas eles sempre dão uma demorada. Já percebeu? Isolaram a rua. Aí deu duas horas, chegou o Esquadrão Antibomba.
0: Mas qual é a pressa que tu vai ter se tu é um cara do Esquadrão Antibomba e tu sabe que tu, podendo ir lá desarmar aquela bomba, explode na tua cara e tu morre? Qual é a pressa que tu vai ter pra resolver isso?
2: Acho que deve ser uma discussão dos guris, quem vai?
0: Exato. Tá, e aí? Parou aí, discorda.
2: Ah, demora pra sair, que eles não querem lá.
1: E assim, em países da Europa, que é, tem vezes assim que para tudo porque acham uma bomba da Segunda Guerra, né, cara? É, tu tá assim, não dá pra circular lá naquela região ali, porque foi encontrada uma bomba e os caras isolaram a área inteira, né?
0: Uma mina.
1: É, e aí nessas assim de se assustar com coisas que parecem ser outra coisa, já aconteceu comigo, eu tava num resort aqui famoso que é o Fazenda Parque Hotel, aqui na região de Gaspar, em Santa
0: Catarina.
1: Abraço
0: pra galera lá do Fazenda.
1: Um abraço pra galera do Fazenda, nossos parceiros aqui.
5: Tamo lá semana que vem, né?
4: Tamo chegando, ó.
1: Não, tamo querendo ir a qualquer momento. A qualquer momento podemos ir.
2: É só dar sol.
1: É só dar um solzinho que nós já vamos pra lá. É, e aí eu tava lá com família, aquela coisa, aquele monte de piscina, aquela coisa legal e tal, não sei o quê. E aí tinha uma piscina mais funda, que fica mais afastada, né? Que é menos frequentada, porque ela é mais funda, né?
0: Uhum.
1: E aí, cara, eu olhei o negócio ali, eu fui mergulhar naquela piscina e olhei o negócio e se mexia assim, sabe, Féter? Tipo, parecia uma cobra.
0: Ah, dentro
1: parecia
0: d'água?
1: Uma cobra, parecia uma cobra dentro d'água, cara.
0: Que loucura.
1: E aí eu olhei, aí eu não entrava, eu não conseguia me aproximar pra ver se será que é uma cobra.
0: Mas
1: eu
0: era
1: pensei,
0: um sonho ou era real?
1: Não, era real. Eu estava lá, Petra.
6: E tu não foi embora.
1: E eu não uso
0: tu atrás
1: nenhum
0: da cobra.
1: Tipo de substância que altera minha consciência há 16 anos.
0: Sim, é verdade.
1: E aí eu pensei, vou cair, né? E se for uma cobra? Não vou. E se for uma cobra, pode ir machucar outra pessoa. O que eu fiz? Eu fui ao funcionário estabelecimento e disse: olha só, amigão, eu acho que tem uma cobra ali. O amigão pegou e disse assim: vamos dar uma olhada. Aí o amigão foi lá, pegou o negócio da piscina, era apenas uma folhinha de uma árvore.
0: Ah, porra, sério,
1: assim.
0: Porra,
1: eu parei Deus. Praticamente todo o resort por causa disso.
2: Não, mas podia ser.
1: Legal.
2: Gente,
1: o cara te mas e se fosse
4: e
1: uma
4: virou
1: cobra,
4: persona não grata no Fazenda Parque Hotel.
0: Nunca mais
1: me convidaram.
2: Meu amigo João do Pão.
1: Nunca mais me convidaram.
0: Porque muita gente saiu de lá dizendo: tem cobra lá!
1: Não. Foi tudo muito discreto.
2: Fake news, também. Admiro de tio jornalista, sério.
1: Muito discreto.
5: Não,
1: é que eu não consegui conferir o óculos, né? Não consegui. A reportagem não conseguiu chegar até o elemento.
4: Tava sem óculos. Tu e o Rafinha estavam sem óculos.
2: Mas não se pode chutar uma bomba quando encontrar. É muito perigoso. Tem que avisar.
0: 15 minutos para as 2 da tarde. Antes da primeira girada na mesa aqui, deixa eu perguntar para quem está construindo ou reformando. Tem alguém aqui na mesa construindo ou reformando? Léo Oliveira. Como é que tá andando a tua obra, Léo Oliveira? 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
2: 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Porque
5: tá um caos.
2: Tu acha, olha pra mim.
4: Tu acha que ele ficou 3 dias sem mim?
2: Por que tu acha que eu fiquei triste? Tu acha que eu descansei?
0: Obra, não.
2: Claro que não,
0: como.
2: Cara.
0: Não tem como. 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
2: Vou lá,
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2: Algumas coisas pro apartamento novo, né?
0: Aí é bonito. Parabéns pela
4: correção,
0: casa nova,
4: Alexandre.
0: Hein? Correção.
4: Pra não pagar IPVA é 20 anos que tem que ter o carro, não 10.
0: Errei, perdão. Achava que era 10. Já foi 10, não?
2: Não.
0: Não, não deve ter sido 10. Não, óbvio que não.
2: Não, 10
0: não, óbvio que não.
2: Porque tu pode ter um carro top com 10 anos.
0: Não, óbvio que não.
4: Mas no Brasil, todo mundo tem um carro com 10 anos.
0: Exatamente, tá certo.
4: Ninguém ia pagar IPVA.
0: 20 anos.
1: 20 anos.
2: Ah, mas 20 anos,
1: fazer uma conta melhor.
0: 20 anos é 2006.
2: É, até um golinho, um golzinho 2001, chaleira, bom.
0: Porra.
2: Tô vendendo aí.
0: Vamos dar uma girada aí, Rodaica. 13 minutos para as 2 da tarde. Bota um, então.
2: 7 mil.
6: Tô saindo com duas garotas.
0: Que ao saudade. Mesmo tempo?
6: Tô saindo com duas garotas.
4: Tá no gerúndio, Alexandre.
0: Tô saindo.
1: Tempo bom, hein?
6: Tô no terceiro ano do ensino médio.
5: Esse é o momento.
6: É uma hora pra fazer isso agora.
0: 17 aninhos, 18 no máximo.
2: É o último ano bom da tua vida.
0: Coisa boa.
6: Uma delas que eu tô saindo é de uma outra escola. Outra é da mesma escola que eu faço parte do meu círculo de amigos.
0: Certo.
6: Mas eu acabei descobrindo que as duas têm uma amiga em comum. Que elas são bem próximas.
1: Complicou.
6: Eu continuaria ficando com as duas pra ver o que vai dar.
1: Eu também.
6: Porém, e se elas acabarem descobrindo? Acredito que ia ficar um clima bem estranho lá no nosso grupo.
1: Ah, vai ficar de qualquer
6: jeito. A minha fama na escola, Porã, já não é muito boa, viu?
1: Pois, rapaz.
6: Vez eu troquei uma irmã pela outra.
5: Meu Deus!
6: Ah, esse aqui foi.
0: Acontece.
5: Ah, esse garotão é frenético.
4: Ah, o tigrinho.
6: E desde então a mulherada da escola tá me evitando.
4: Por que será?
1: Acontece.
6: Caso isso fosse descoberto, eu provavelmente perderia a pouca reputação que ainda me resta. Então eu queria saber de vocês, é bobagem? Ou eu devo continuar ficando com as duas?
0: Deve continuar ficando com as duas.
6: Ou será que eu tento a sorte, largo uma delas pra ver se escolhia
0: certo? Muito novo ainda.
6: Mas ele tá com medo.
1: Eu quero dizer uma coisa pra juventude.
6: É a repercussão negativa na escola.
4: Ano que vem acaba, Rodaica. Nunca mais vai ver essas pessoas.
0: Tu vai sair de herói. Daqui a 2 anos tu é herói.
4: Isso. Na festa de formatura tu é rei.
1: Eu tenho um recado para a juventude. É o seguinte, o tio Porã...
2: Não subiu pra ser.
1: É o seguinte, galera, esse é o momento de fazer as cagadas, cara.
4: É isso aí.
1: Faz as cagadas com 17, com 20,
0: 48.
1: Com 27, com 54. Faz, faz, porque não tem jeito, mano. Não tem. Vai, aproveita a vida. Aproveita o que a vida tá te oferecendo no cardápio.
0: É isso aí.
2: E é o último ano bom da tua vida.
0: Isso.
2: O terceiro ano do ensino médio é o último ano bom da tua vida.
4: Sem pagar
5: não, mas
4: conta.
5: Mas assim,
1: porque não promete mais do que tu pode entregar. Não promete, amor.
2: Que a faculdade
1: promete
2: é difícil,
1: diversão.
2: Ela não
5: Porém
2: é um colégio.
5: Então assim que falha.
2: Tu falha, né? Porque ele fala em traição e não sei quem, mas muita energia.
1: Não é traição.
0: Mas o Porã falou pela mesa.
5: É verdade.
0: Inclusive a Rodaica falou pela mesa. Vai lá, aproveita a vida.
6: Eu só tô apegada de que ele disse, tô saindo com duas garotas, o que é diferente de estar namorando.
2: Tá saindo também.
0: E vai mais uma dica agora, a dica do tio Fetter aqui.
4: Não namora.
0: Não namora e mais. Pega a terceira, que é amiga das duas. Aí tu vai ver que é bom.
2: Eu posso dar a dica?
0: Tu vai ver o
4: te diverte.
2: Tio Ivan pode dar uma dica?
0: Claro, tio Ivan.
1: Pode.
2: Proteção. Camisinha no pintinho.
0: Boa, tio Ivan.
1: Aí sim, tio Ivan. Deu a melhor dica.
2: Por quê?
1: É isso mesmo.
2: Filhos. Péssimo.
1: Nessa idade é
0: Nessa
1: horrível.
0: Hora da vida, sim.
6: Pior do que filho são as doenças.
2: Mas doença tem remédio. Filho, não.
5: Deixa ele pegar a crista de galo.
4: Não pode falar isso.
2: O quê?
6: Não pode falar.
1: Tu já queimou o palhaço maionese essa semana. Não queima o Ivan.
4: As pessoas têm muito mais doenças sexualmente transmitidas.
0: Amarelinho pro Ivan. Não é legal dizer isso.
2: O quê?
0: Não é legal dizer isso, doença venérea, doença sexualmente transmissível pode ter, filho não pode ter.
2: Não pode ter nenhum dos dois. A
1: Usa
2: doença não.
1: Preservativo.
2: Que a crista
0: quer ter, quer ter filho, faz por onde? Não quer ter filho, faz por onde também.
2: Mas tem que se proteger.
0: Não quer ter doença, faz por onde também.
2: Camisinha sempre.
0: Isso aí, camisinha
2: Olha pra mim,
0: sempre.
2: Camisinha sempre.
0: Tô contigo, camisinha sempre.
2: Ah, e se o cara não quiser usar, moça ou moço, vai embora. Não é não. Camisinha no tisquinho. Pra não dar a crista de galo que dói.
5: Mas pra mim esse garotão fala que tá namorando as duas ainda. Eu acho que ele é mais.
2: Ele tá aplicando em nós. Eu tô saindo. Tá namorando.
5: Eu tô namorando com duas.
2: Almoça na casa de uma no
0: sábado. Fechem os olhinhos. Só pros meninos agora.
2: O quê?
0: Os meninos da mesa e os nossos queridos meninos da audiência. Fechem os olhinhos e lembrem por 2 segundos do tempo que nós tínhamos 18 anos.
2: Eu era obeso, Fê.
4: 3 namorados.
0: 17 anos. 19 anos.
2: Eu não pegava ninguém.
1: 18 eu
0: era outra
1: bobalhão.
0: Vida. Era uma vida mais leve. Era uma vida sem boleto.
1: Era a minha época pré-monstro, entendeu?
0: Que loucura.
4: Eu ouvia vocês.
2: Eu também. Eu não pegava ninguém.
4: Na tarde da festival.
2: Os gordos estão na moda agora.
1: Falando em tempo, faz o break.
0: Faz o break rapidamente. Então já voltamos.
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1: Estamos de volta com o Pretinho, um minuto para as 14h desta tarde de quinta-feira. Obrigadão pela sua audiência ao vivo aqui no Pretinho, de segunda a sexta, 1h06 da tarde. Eu tenho um e-mail para a Rodaica aqui.
4: Vou levar mais um pouquinho mais do que um minuto pra ler, tá? Então depois a gente faz a eleição do craque do episódio. Oi, Rodaica.
16: Oi.
4: Espero que esta mensagem chegue até você.
16: Tá chegando.
4: Quero aproveitar alguns minutos do seu dia para dizer o quanto admiro o seu trabalho. Mas sou sua fã e acredito que elogios sinceros também merecem ser ditos. Acompanho o Pretinho Básico há bastante tempo e pra mim você se tornou uma peça indispensável do programa. Em meio ao humor irreverente que caracteriza o PB, tua presença traz equilíbrio, inteligência e sensatez. Você consegue participar da brincadeira sem abrir mão da tua elegância, do respeito e da coerência. O que mais me inspira é a forma como você se posiciona quando o assunto são as mulheres. Você defende sua ideia com firmeza, sem agressividade, argumenta com inteligência, empatia e coragem. E isso faz muita diferença para quem está ouvindo. Imagino que, em uma trajetória como a sua, mensagens como esta sejam apenas uma entre tantas. Ainda assim, achei importante escrever para te agradecer. Pessoas que usam a voz para informar, provocar reflexões e representar tantas mulheres merecem saber que estão fazendo a diferença, sim. Continue sendo exatamente assim, esta mulher forte, autêntica e inspiradora. Tua presença torna o Pretinho Básico um programa mais rico, mais plural. E tenho certeza de que muitas ouvintes, assim como eu, sentem-se representadas por você. Receba meu carinho, minha admiração e o desejo de muito sucesso. Um abraço da Adriana, que de amor, Nova gente. Santa Rita.
16: Querida Adriana, um que beijo legal, muito né? grande pra ti. Fiquei muito, bem
4: muito,
16: emocionada.
4: Muito, muito legal o e-mail da Adriana. Obrigado aí, Adriana.
16: Com
4: tá?
16: teu e-mail, um beijo grande. Obrigada.
4: Muito bem, era isso por enquanto. Alguém tem agenda pra dar? Porazinho vai estar fazendo palestra, Rodaica vai fazer palestra,
16: eu
4: Rafinha...
16: amanhã, tu faz palestra amanhã. Summit.
4: Olha aí, que beleza.
17: Que legal.
4: Bacana. Que Taquara é um evento Summit, que vai ser em Taquara.
16: O Taquara Summit, ele acontece todos os anos. A edição deste ano é amanhã.
4: Certo.
16: Começa logo cedo de manhã.
4: Tá.
16: Com várias palestras, painéis. É muito bacana,
4: bacana.
16: Com muitos profissionais diferentes. Inclusive, Taquara Summit, @ no Instagram, tem toda a programação. E eu vou estar fazendo a última palestra do dia, a partir das 5 horas da tarde.
4: Bacana, show
16: Ingressos,
4: de bola.
16: Ingressos, eu acho que eles ainda têm disponíveis no Simpla. Mas ali no @ Taquara Summit tem todas as informações.
4: Tá, quer aproveitar e votar então, não?
16: Posso aproveitar e votar
4: então
16: já também.
4: Então aproveita e vota, vai.
16: É, vou votar na volta do Léo,
4: na
16: então.
4: Na volta do Léo Oliveira. Boa, bem lembrado. E tu, Léo Oliveira, vai
16: Léo,
4: votar em quem?
16: Que ele agora deu uma...
4: Deu uma caída, agora deu uma caída.
16: Tá vidrado, tá vidrado.
4: Isso.
17: Não,
4: tá
17: tava vidrado. Olhando
4: agora ele
17: negócio.
4: Entendeu que ele vai tá ter vidrado. Que necessariamente ir na Cassol.
17: Preciso, eu comecei a lembrar, viu, intervalo, eu olhei meu telefone, aí o cantor me chamando e tudo.
4: Ah, que dureza. E... vai votar em quem?
17: Vou votar na... votar no Porã.
4: Votar no Porã, ok.
17: Gostei da atuação do Porã, o velho Porã, quando ele desabrocha no meio desse Porã que finge ser alguém com essa camisa. Aí.
4: Isso.
17: Não engana ninguém.
4: Isso, não engana ninguém.
18: Ele... sou uma pessoa multifacetada, né?
4: Claro, tá certo.
17: Isso,
4: cabelo, ele é multicara de pau.
17: E o cabelo tá cada vez mais branco do Porã, eu tô impressionado.
4: Tá muito bem, Porã, também tá muito bem.
17: Tá lindo, Porã, o Porã tá muito bem.
4: Vai votar em quem, Porãzinho?
18: Eu vou votar no Alexandre Fetter.
4: Ô, oh, Porã, muito obrigado. Por algum motivo especial hoje, Porã?
18: Tá, a ancoragem, né?
4: Ancoragem
18: exemplar.
4: Ah, obrigado, Porãzinho.
18: É, mais
4: sem
18: uma
4: palavras.
18: Vez.
4: É, Rafinha Menegas. Semana,
19: vou votar no Gomes, né?
4: No Gomes.
19: Os destaques, né?
4: Foram bons destaques, verdade.
19: A gente não leu um, tu leu um e meio no programa inteiro.
4: Verdade, tu não leu nenhum.
19: Nenhum.
4: Exatamente, deve estar magoado, inclusive.
19: Não.
4: Tu, Rafa Gomes, vai votar em quem?
20: Eu vou votar em ti. O conselho que tu dá, não pega só duas no terceirão, sai logo com a terceira, que é a amiga delas.
16: Meu Deus.
20: Mostrou
4: que orgulho,
20: um lado,
4: né, Rodaica?
16: Foi aí que ele perdeu o meu voto, Porã.
4: Ah, para.
16: Claro.
4: Mas por isso...
20: mas por comentar isso na frente da Rodaica, foi aí que ele ganhou o meu. Então...
16: ah, tudo bem, cada um com as suas coisinhas.
4: Então eu vou, tá bem, muito obrigado pelo teu voto.
18: Sólida, né?
4: Eu tenho. Madura, né, Porã? Madura, né?
18: Madura.
4: As pessoas
18: não,
4: já
18: madura,
4: se conhecem.
19: Não há mais madura.
4: Não há mais surpresas, né? Não há mais surpresas depois de 23 anos, né? Não há mais surpresas.
16: Não, surpresa sempre pode ter.
4: Não.
19: Pode aparecer um filho fora do casamento.
18: Pode. Com 27 anos.
19: Imagina batendo aqui na
16: porta. Uma mulher grávida.
19: Vai.
18: Cabeludo. Filho anterior à relação do casal.
4: Claro. Eu sou um cara sério. Não façam isso comigo.
17: Ele seguiu o meu conselho.
4: Sempre usou
17: camisinha no disquinho.
4: 2:03. O meu voto vai na Rodaica também. Especialmente porque... Amarelo. Tu não quer, eu posso não votar,
16: eu
4: então,
16: não sou
4: tia.
16: Ninguém pra querer nada aqui.
4: Não, mas é que tu fez, eu comecei a votar e tu fez...
16: Não,
4: tipo, tá ironizando.
20: Fez todo um tendel e agora tá votando nela pra se redimir.
17: Eu não redimi do quê? De nada pra campanha.
4: Me redimi do quê?
17: Fez uma campanha pra nada.
4: Não, eu gostei, eu vou votar em ti pelo e-mail que a nossa ouvinte de Nova Santa Rita...
16: Então vamos votar na Adriana, que mandou o e-mail.
4: Não, eu vou votar em ti, porque eu com as palavras da Adriana...
19: Uma palavra!
4: Dizem muito a teu respeito e dizem muito sobre a tua participação no programa.
16: Muito obrigada.
20: Alô, maionese?
4: Eu voto em ti, porque isso aqui é só a verdade.
16: Muito obrigada.
4: Só a verdade. A camiseta do Alô Maionese você encontra ali na loja na...
16: Ragentag,
4: ali na João Teles, quase esquina com a Oswaldo Aranha, à esquerda de quem desce a João Teles.
20: E o sorvete deles é uma delícia.
17: Não, ignorante.
4: De sorvete, cara.
17: Não é.
4: Haagen-Dazs. É tu tá confundindo com Haagen-Dazs, não é? Não,
20: cara. Eu tava achando as camisetas muito bonitas. Não tem...
4: Vamos ali, mas vamos voltar logo mais às 6 da tarde para mais um Pretinho Básico. Volte com a gente. Um abraço, boa tarde, tchau.
17: Ele foi na Regenag e chupou alguma coisa.
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0: Atlântida, todo mundo tá ouvindo a melhor vibe do FM. Boa tarde pra você dessa quinta-feira, dia 20 de agosto, agora 2h11. Eu, @marina.soares, chego pra te fazer companhia. Que delícia, mais um diazinho que eu ainda não vi chuva. Eu sei que ela vem em algum momento, mas a gente vai comemorar como se não viesse. Acabei de descobrir que hoje é dia do vizinho, eu devia ter feito uma pauta de vizinho. Mas tem um pouco a ver com a pauta de hoje, porque eu quero começar com uma pergunta simples. O que que acontece só em Santa Catarina? Vocês sabem, eu sou manezinha da ilha, nascida e criada em Florianópolis, não tem como esconder com esse sotaque. E durante muito tempo eu achei que certas coisas que eu fazia eram naturais, normais, até eu começar a trabalhar com um monte de gaúcho, eu lidar com pessoas na faculdade que eram de São Paulo, do Acre, de sei lá o quê. E aí eu não entendi, gente, como assim vocês não falam penal? Como assim vocês falam pão francês? Pão francês é outra coisa. Enfim, ô Edna Ferretti, hoje vai ser um babado esse programa, hein, amiga? Boa tarde.
1: Oi, Minas. Boa tarde para toda a nossa audiência. Hoje vai ser um babado, entendeu? A gente vai falar de tudo e eu, principalmente, porque cheguei em Santa Catarina no ano de 2023. Então, bora nessa. O que que você acha aí que um catarinense talvez faça e ache normal, mas quem vem de fora estranha muito? Qual que é a mania que denuncia alguém que não nasceu aqui no estado de Santa Catarina? Tem alguma expressão, algum costume, alguma tradição que só existe aí na tua região? O catarinense tem orgulho demais do lugar onde mora? Onde você mais gosta de visitar aqui no estado? Existe uma cidade que representa melhor o estado? Enfim, são inúmeras perguntas e a gente quer que você participe muito falando da sua cidade e da sua experiência em Santa Catarina. Bora lá participar muito e hoje nós temos uma convidada especial, né, Marina?
0: Temos a volta daqueles que não foram. Duda Martins está aqui com a gente agora como CLT. Oi, Dudinha!
4: Boa tarde, Minas. Boa tarde, Santa Catarina. Convidada especial não, porque estarei aqui semanalmente.
0: Todas, né? As terças e todas as quintas. A Mouliga.
1: Opa, coisa boa!
4: Exatamente. Teremos não Dudinha vou deixar aqui. Vocês sozinhas.
0: Eu falei
4: vou
0: que não
4: ficar
0: ia.
4: Incomodando.
0: Eu falei que não ia. Como é que o pessoal pode participar, Duda?
4: O pessoal pode incomodar a gente? Mandar a sua mensagem de texto, um áudio, ou um não me identifica, ou uma fotinho também pro WhatsApp de Floripa, que é o 489-9188-1009, ou se preferir, em Blumenau no 479-9249-7153.
0: Bora com música, Boston. No YouTube Atlântida SC, bate-papo começa. E eu já tenho um exemplo pra vocês, tá? Vem.

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2: 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E eu já tenho um exemplo pra vocês, tá? 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
0: Atlante da melhor vibe do FM, estamos de volta com o programa das Minas hoje. Eu, Marina Soares, Edna Ferretti e Duda Martins estamos num papo gostoso para saber coisas que acontecem apenas em Santa Catarina. Mande sua participação 489-9188-1009. Temos aqui uma representante do Litoral Floripa, temos uma de Braço do Norte.
3: Tubarão.
0: Braço do Norte, não me vem que tu é braço nortense. E uma que veio de fora e tá descobrindo esse mundo catarinense. E a Edna tava contando sobre como a comida conquistou o coraçãozinho dela, né, amiga?
4: Quem resiste, né, uma boa comida, não é mesmo, gente? É uma coisa maravilhosa, assim. Aqui em Blumenau, pelo menos, eu fico encantada quando a gente tem a Oktoberfest. Maravilhosa Oktoberfest. São diversos pratos diferentes. E assim, todo ano, eu gosto de manter o mistério, mina, sabe? Eu não gosto de provar tudo de uma vez.
0: Tem coisas que você ainda não provou aí.
4: Tem coisas que eu não provei, porque cada October eu aproveito pra experimentar algo diferente. E aquele é meu hiperfoco em todos os dias da festa. E aí agora estamos indo para a terceira Oktoberfest. E dessa vez eu quero provar uns negocinhos ali que eu vou mandar pra vocês depois. Então, cara, é maravilhoso viver a culinária. Eu acho que diz muito sobre o povo catarinense. Eu amo viver em Santa Catarina. Top melhor estado, tá?
0: Gente, assim, ó, eu realmente sou muito bairrista, eu não vou negar, eu amo esse estado, principalmente porque ele é vários em um. Eu acho isso muito legal, entendeu? Tô querendo uma praia, fico aqui em Floripa, posso ir pra Balneário, que já é outra vibe. Eu posso ir pra Garopaba, que é outra vibe. Ou eu vou pra Serra. Aí eu
4: Rosa, uma coisa assim.
0: Eu vou pro Rosa. Ou eu tô afim de comer comida alemã e eu vou pra Blumenau do nada. Aí não, eu tô afim de uma vibe meio gaúcha, eu vou pra Chapecó. E aí, tu tem um milhão de culturas em um lugar só, porém, tem coisas que só tem aqui. Não adianta, só tem aqui. Inclusive, nosso ouvinte mandou, das aranhas, só tem aqui.
3: Só tem aqui.
0: Gente, das aranhas é nosso e ninguém mexe, entendeu? Não tem o que dizer. E é muito doido como o das aranhas, ele faz muito sucesso aqui. Lá fora também, beleza, nos outros estados, mas quem vem de fora não entende que aqui eles são, tipo, eles são superstars, mesmo. Mesmo, superstars, entendeu? É tipo, eles são o nosso Jota Quest, entendeu?
3: Sim, eu cheguei em São Lugero, uns tempos atrás aí, início do ano, e, enfim, tava conversando com um amigo do meu namorado e falei, ah, tá, o Daza tava lá na Atlântida essa semana. Como assim o Daza tava lá? Eles vão lá toda semana, tipo, super de boa esses caras. E ele assim, caraca, eu levei uma mina num show de graça do Daza semana passada aqui, não sei o que lá. E eu tipo, tá, legal, sabe? Eu vejo eles muito.
0: Não, sim, o Daza é tudo de bom, gente. E é muito doido, eu lembrei de uma história. A gente tem o Yuri, que ele participa às vezes do Desprogramados, enfim. E ele é paulista, ele é de São Paulo, veio pra cá pra estudar, ficou por aqui. E uma vez ele tava trabalhando aqui na Atlântida de boa e a gente tava organizando o estúdio todo, chamando convidado, botando comida e tal, porque tava vindo o Armandinho, gente, o Little Armando, que é um sucesso aqui no Sul. E o Yuri não sabia quem era Armandinho.
3: Isso é um ultraje.
0: E a gente olhando pra ele, tipo, como é que tu não sabe quem é Armandinho? Ele é o maior poeta do mundo.
4: O nosso querido Felipe Dillon, né? Que agora está voltando para as redes. A Duda não conhece, mas é da nossa época de novinha, né,
3: eu
4: Marina?
3: Sei,
4: Felipe Dillon, gente.
3: É um crush das antigas, né?
4: É. Vocês lembram do Garota Verão? Era ele. Ele, o momento e o Garota Verão na RBS TV.
0: Cara, e o Garota Verão é uma coisa bem Santa Catarina, né? A RBS fez história aqui em Santa Catarina, não vamos negar, realmente. Muitas coisas. Cara, era o sonho da minha irmã, tá? Era o sonho da. Eu ainda não tinha idade pra ser, mas eu ficava só vendo.
4: Eu pilava na sala de casa.
0: Ah! Sonhando,
4: lá,
0: né, amiga.
4: Uhum.
0: Ai, não custa nada, né? Outra coisa que só tem aqui e toda vez a gente tem que falar que é a nossa pureza e a água da serra. Não tem como!
3: E Água da Serra é de onde?
0: É de onde?
3: É de Braço do Norte.
0: Mentira.
3: Juro por Deus.
0: É sério?
3: Sim. Água da Serra é da minha terrinha. Isso, pra isso, Braço Norte é minha terra.
0: Caraca!
3: É da minha terrinha, é de Braço do Norte. Ah, inclusive, eles patrocinavam, não sei se ainda patrocinam, o time de vôlei da cidade, eu jogava. A gente ganhava um monte de engradado, assim, de Água da Serra e tal. É, a laranjinha é de lá, gente.
0: Amiga, que tudo!
3: Muito legal.
0: Não, isso é muito legal. Isso é muito massa.
3: Isso é divertido.
0: Tem várias bebidinhas que só tem aqui,
3: Macrovita é daqui, Macrovita. Santa Catarina.
0: O chocolate é daqui, eu acho que é também,
3: o chocolate,
0: né?
3: É daqui.
0: Chocolate, gente, meu Deus do céu, quem que aguenta? Chocolate é...
3: Tem várias coisas boas.
0: A gente canta, gente, é
3: Além das
0: bom.
3: Comidinhas caseiras, porque a gente não pode deixar de falar o café colonial, né, gente? Café colonial é só aqui?
0: Cara,
4: não,
0: isso...
4: lá na minha terra tem muito, na serra, tá?
0: Eu acho que é uma coisa de sul, então, do sul do país, assim... Sabe, o sul do país tem... Não sei se os outros lugares do Brasil tem.
3: Não tem, e vou falar porque essa semana eu tava no Twitter e uma moça publicou sobre como a cultura do sul, muitas vezes a galera acha que, tipo, não tem cultura culinária aqui. A galera acha que é só o churrasco do gaúcho e deu. E a menina veio pra cá e ela disse, vocês comem muita coisa no café da manhã. E daí as pessoas falaram, seja bem-vinda, é o café colonial. A gente come cavaquinho, a gente come pãozinho doce.
0: Não, cavaquinho tu não me venha.
3: Cavaquinho.
4: O que é cavaquinho, pelo amor
3: de gato.
4: Deus?
3: Cueca virada.
4: Gróstoli.
0: É tudo isso, não, não, é a mesma coisa.
3: Não. Mas o que é isso,
0: Edna? Em Blumenau é assim que eles falam.
3: O quê?
4: Não, eles, aqui eles falam orelha de gato, mas lá no Rio Grande do Sul a gente fala gróstoli.
0: Cara, gróstoli vocês tiraram.
3: Amiga,
0: do...
3: tu inventou isso?
0: Da onde que veio
4: basicamente,
0: isso?
4: Basicamente, é como se falava em italiano, né? O nome original da orelha de gato ou da cueca virada é gróstoli.
3: Ou do cavaquinho. Gente, é cavaquinho.
0: Achei. Não, é orelha de
3: amiga,
0: gato.
3: Amiga, tu
0: e
3: vai.
0: Aí, é orelha de gato, cavaquinho, gróstoli.
3: Oh. Eu vou falar como tirar tema. Você vai no mercado agora e você vê o que, que vai sair na etiqueta da padaria. Porque em um supermercado bem famoso aqui da região, sai cavaquinho, porque eu compro lá, eu sei.
0: Não, pô, e eu já vou xingar, tá bom? Que a gente tá perdendo a cultura do pão de trigo. Gente,
3: sim.
0: Pão de trigo é pão de trigo, pão francês é pão francês. Pão francês não é pão de trigo. Pão francês é
4: cacetinho,
0: tipo...
4: Cacetinho.
0: É, pão de... francês é tipo de cachorro-quente, mas é diferente.
3: Não, amiga. Pão francês é a mesma coisa que não. Pão de trigo, que é a mesma coisa que pão de d'água, que é a mesma coisa
0: claro
3: que o cacetinho.
0: Claro que não, bicha. Claro que não. Tu vai no mercado ali no sul da ilha, tu pede pão francês, tu vai receber um que é molinho. É diferente, cara. É diferente. Tô te falando, bicha. Olha...
3: O sotaque começa a sair, né?
0: Não, é que dá um ódio, gente. Vocês não têm noção. Esses dias eu cheguei no mercado, e aí era o mercado aqui no centro. E aí eu falei, oi, eu quero sim pão francês. Não, pão de trigo, eu falei. E aí ela, o que é pão de trigo? Aí eu, pão de trigo, esse aqui, ó. Aí ela, o pão francês, né? Tipo, riu da minha cara. E eu, ô, bicha, tu tá na minha cidade, tu tá zoando que eu falo pão de trigo.
3: Ô, Edna, mas aí em Blumenau falam o quê? Porque tu deve falar cacetinho porque é da gaúcha.
4: É pão francês. Eu não falo mais, gente. Eu tive que moldar esse meu comportamento.
3: Graças a Deus, né?
4: Porque não tava funcionando, né, galerinha do canal? Então, eu tive que começar a chamar de pão francês. E aí é assim até hoje, tá?
3: Ai,
4: e assim,
3: tá.
4: Ó, eu sei que a gente tá nessa discussão e ela vai ser eterna, porque cada um... chama de uma coisa, mas eu queria enfatizar que em Pomerode, basicamente, adota oficialmente o pomerano, um dialeto que tem origem pomerana alemã, raríssimo no mundo, e muitas pessoas vão pra escola, gente, falando em alemão, pomerano.
3: Caraca.
4: Então eles precisam aprender a falar o português na escola. Aonde que você vê isso no Brasil?
0: Gente,
4: muito
0: isso é,
4: legal.
0: É muito doido,
3: então,
0: né?
3: Então, no norte do estado, tem várias escolas que são bilíngues, mas não é o bilíngue do inglês e do português, que é o bilíngue do alemão e do português. Então, a minha prima, que morava em Joinville, ela sabe, tipo, um pouco de alemão, porque na escola ela tinha aula de alemão. Em vez de ter aula...
0: Nossa.
3: Tinha também aula de inglês, mas em vez de ter aula de inglês, assim, no caso, tinha o alemão, assim, mais forte. Acho bem diferente.
0: É bem legal, né? É bem massa. Mas é aquilo, né? É um alemão e tudo mais, muito antigo, porque é da época que foi colonizado. Aí eles vão pra Alemanha e já não se entendem mais, porque é completamente diferente, já virou uma língua daqui mesmo, de Santa Catarina, assim. É uma coisa que já mudou com o tempo. É muito massa. Temos áudios aqui, bora saber o que a nossa audiência tá falando.
5: Oi, Minas, tudo bem?
3: Oi.
5: Olha, daqui eu sou manezinha da Palhoça.
3: Da Palhoça?
5: Chinelo e meia.
3: Claro.
5: O 3, o 2, o 6 e o asterisco, que eu só fui descobrir na faculdade que não era asterisco, era asterístico.
0: Gente, não tem. Eu troco o S por X. é padrão, já é padrão na minha vida, não existe.
4: Eu acho charmoso, confesso aqui pra vocês.
3: Acho muito charmoso. Eu adoro sotaque manezinho, queria eu ter sotaque manezinho.
0: E uma coisa que a gente...
4: Será que uma pessoa pode aprender a falar o dialeto manezinho ou ela nasce assim?
0: Olha, Duda Martins diz que ela volta pra família dela e a família diz que ela tá falando manezês.
3: É,
0: entendeu? Então, e aí, o que que eu pensei? Eu pensei assim, a Duda não tá com sotaque, ela só tá falando mais normal. O que que eu acho de... É porque ela tá
4: mais
0: falando...
4: Mais normal.
0: É porque ela tá falando mais manezinho, daí falando, eu não percebo.
3: Eu tô falando esse R, esse normal. Eu não falava assim.
0: Fala normal.
3: Eu falava normal, eu falava das do norte.
0: Mas sabe uma coisa que o manezinho fala também? É o arroz. A gente bota um I que não existe.
3: O 3.
0: Não é arroz. Não é arroz, nem arroz. É arroz.
3: Sim.
4: Oh, e assim, ó, você que tá ouvindo Atlântida agora, presta atenção nas vinhetas e nos materiais que a Marina grava de oferecimentos, que ela é a voz oficial da Atlântida nos oferecimentos. E aí eu fico chocada como a voz da Marina muda quando ela está falando o S. Tipo, oferecimento. Tal
0: gente,
4: coisa,
0: totalmente.
4: Tal coisa. Seria um S, um X, ela vai assim, muda
0: não, ó,
4: tudo.
0: Por exemplo,
4: Marina.
0: Aqui,
4: dá um exemplo pra gente.
0: Vai ter aqui uma propaganda... Seguros Samba. Eu falo assim, Seguros Samba. Oferecimento Seguros Samba. Ó, oh, não sou eu. Entendeu?
4: É
0: aí tem que fazer.
3: É o robozinho, gente.
0: É o robozinho. Eu falo que é a voz de psicopata. Aí tem que fazer agora a voz de psicopata. Aí eu faço, entendeu?
3: E também tem a voz da Itapema.
0: Também tem, como é que é? Menu Itapema. A gente vai se moldando, entendeu? Coisa de radialista. Ai, meu Deus, é coisa boa demais. Que é isso? Amiga, de novo.
4: Ai, ai, ai, gente.
0: De novo estão ligando pra gente. Eu não sei o que está acontecendo. Vamos atender de novo.
4: Será? Atende, por favor.
6: Falta pouco. 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
4: Ai, eu...
0: Não!
4: Ligou de novo!
0: Gente, mas eu tô morrendo de curiosidade. 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Falta 4 dias.
4: Gente. Vocês acham que é bargô no final das contas?
3: Eu tô muito em dúvida.
0: Eu também.
3: Fica aparecendo ali no meu Instagram.
0: O que é bargô?
3: O que é bargô?
0: Vamos descobrir. Não sei quando. Quando ele decidir contar pra gente. Dia 24 a gente descobre de verdade. Mas ele tá aqui só assim, jogando umas indiretinhas pra gente. Ai, que bicho folgado. Intervalo, a gente já volta.
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16: Olá pessoal, aqui é o Teco Padarazzi e esse é o Toque do Teco na Atlântida. Outro dia eu estava tendo uma prosa com um brother e chegamos à seguinte conclusão. Alguém havia dito que viver em Florianópolis era barato. Eu comecei a rir, pois moro em Floripa e sei que não é uma cidade necessariamente barata. Mas meu amigo me colocou uma visão diferente disso. Ele disse: você sabe quanto custa para visitar um lugar parecido com Floripa ou Santa Catarina no mundo? Me veio na cabeça Hawaii, Indonésia, Austrália, França e todos os lugares que conheço que são parecidos com aqui. Ele tinha razão. Floripa era realmente um dos mais baratos para se viver e garante um conjunto de características excepcionais para a qualidade de vida. Temos que valorizar e preservar, não é, galera?
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0: 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Já tô morrendo de fome porque a Edna mandou uma foto do chineque. Gente, que... ai, que delícia, que vontade de ir num café colonial, Jesus Cristo. Estamos de volta falando sobre coisas que só acontecem, só tem em Santa Catarina, gente. É só daqui. Mande aí sua participação. 489-9188-1009. Temos áudios aqui, gente, e é muito áudio. Pera aí que vamos ver.
18: Oi, Minas, boa tarde. Bom, eu já vou me retratar porque, assim, eu já tinha preparado todo o texto, né? Porque hoje cedo... eu vi uma situação de trânsito lá na Rua Bahia, onde eu estava escoltando um carro branco de uma emissora de rádio. E assim, a motorista dava seta, a motorista era muito boa na boleia. E era sobre isso que eu ia falar, que os catarinas são muito bons motoristas. O problema é que ela é do Rio Grande do Sul, ela não é Santa Catarina. Ah, mas pois bem... coisas que acontecem legal em Santa Catarina e não coisas de catarinense. Então, sendo ela morando em Santa Catarina, digo sim, manias boas de catarinense é que a grande maioria, em especial mulheres, utilizam bem as leis de trânsito, as normas de trânsito. Por exemplo, usar a seta, dirigir bem. Porque sim, não é pelo fato de eu ser mulher e dirigir extraordinariamente bem. Eu digo, mulheres são mais atenciosas no volante. Então é sobre isso. Sou catarinense, Mas as mulheres daqui são top demais.
0: Diva. Mas, amiga, isso não é porque é catarinense, é porque é mulher. É só isso, a gente é brava.
4: Era eu dirigindo, gente. Eu tava assim com uma preocupação. Pensei, mano, dependendo do que ela vai falar, não sou eu. Dependendo do que ela vai falar, sou eu. Então, logo sou eu. Dai, um beijo pra você. Obrigada
0: pela Se falou bem, graças a Deus. É isso.
4: Mas, assim, gente, eu acho que, dando meu apelo aqui, gente, é só usar seta.
0: É só.
4: Você que tá no trânsito agora, dá uma setinha ali, você se protege, ajuda os outros. Não, sabe, eu não vou falar aquele negócio que todo mundo conhece, né? Mas se liga, pode usar à vontade, não vai doer em nada.
0: É, custa R$0. R$0 mesmo, assim. Não vai acabar a bateria por causa disso. Enfim, use, tá bom?
3: De forma correta, não
0: sem
3: vai ficar
0: moderação.
3: Dando seta o tempo inteiro.
0: Ai, é melhor que não dá. É melhor que não dá certo. Mais um áudio.
19: Boa tarde, Minas.
0: Opa.
19: Aqui é o Fabrício de Biguaçu. Uma
0: tudo
19: coisa
0: bem?
19: Que só nós temos, pastelzinho de Berbigão. Ninguém
0: é
19: mais tem. Isso é exclusivo. Beijo no coração de todas.
0: Que delícia. Amiga, tu já comeu pastel de Berbigão?
4: Nem sei o que é isso.
0: Tu não sabe o que é Berbigão?
3: Sério?
4: Não sei o que é um Berbigão.
0: Quando tu vier, eu vou te apresentar.
4: Que
0: cara,
4: é um Berbigão?
0: É um bichinho pequeno do mar. É assim que
4: é
0: eu vou
4: sério?
0: Definir. Uhum, é um bichinho pequenininho, assim. É bem
4: que
0: gostoso.
4: Um gigante desses?
0: Juro, é uma delícia. Ele fala né? Parece que é um negócio grande, mas é pequenininho.
3: Não, é pequenininho.
0: O Berbigão é bem pequenininho. E é muito gostoso. Mas uma coisa é que o pastel de Berbigão corre, assim, um risco de 50% de tu dar uma mordida numa pedrinha. Mas vale a pena. Vale a pena. Eu acho que vale.
4: Tadinho do pequeno, gente.
3: Mas outra coisa... Fala, Edna.
4: Pode falar, amiga.
3: Eu falar que outra coisa que você tem aqui também é pastel de banana. Eu acho que pastel de banana é daqui.
0: Não.
4: Não, esse aí pra mim podia deletar da face da terra.
0: É que
4: pastel
0: é que é
4: de banana.
0: Nossa, amiga.
3: Que isso, Edna?
0: É que aqui a gente chama de banana recheada.
3: Não, são coisas diferentes.
0: Não.
3: São coisas diferentes.
4: Gente, faz sentido um pastel de maçã?
0: Claro que sim.
3: Claro que sim.
0: Pastel doce
4: Meu
0: é tudo
4: Deus.
0: De bom, amiga.
4: Não, mas uma fruta...
0: Amiga, é muito bom.
3: E eu vou
0: olha,
3: defender que lá na minha terra tem o pastel de banana e tem a banana recheada, que são coisas diferentes.
0: E eu não entendo nada, mais um áudio.
20: Boa tarde, Minas, e equipe da Atlântida SC e aos ouvintes. Aqui é o Cauã Grumosco e Lacron, diretamente de Rio Grande, no litoral sul gaúcho. Parabéns pelo programa Nota 1000 do programa das Minas.
0: Fofo, mais um.
21: Meninos, me lembro quando eu saí daqui que eu fui morar em Joinville, que eu morei em Joinville por um tempo, e o nosso pão de trigo aqui, lá é conhecido como pão d'água, né?
0: Pão d'água?
21: E eu cheguei na padaria e eu falei, por favor, moça, me vê 5 pão de trigo. Ela muito assim, ela olhou pra minha cara debochando, eu vi que ela tava debochando e falou, todos eles são feitos de trigo. Há vontade de mandar pra aquele lugar, mas tá bom, né, gente? É assim mesmo, né? Cada lugar é cada lugar.
3: Gente, eu também chamo de pão d'água.
0: Eu adorei que ele tem a voz igual um personagem do Desarranjo Eliel, que vocês não conhecem, vocês têm que conhecer. Essa página é muito boa. Ô, Duda, lê aí uma participação pra gente.
3: Me lembraram aqui de uma coisa que também é catarinense barra gaúcha, mas que eu acho que a gente pode puxar um pouco pra Catarina, que é o X também. O X é uma coisa que é...
0: Tu acha?
3: Amiga, que eu sou do sul, sou da Catarina. Então, assim,
4: gente,
3: lá
0: tem diferença,
3: tem
0: amiga?
3: Muito, tipo...
4: Eu tenho um TCC sobre isso. Por quê? O que acontece? O X gaúcho, ele é prensadinho, ele é redondo, ele é diferente. Quando eu vim experimentar o X catarinense, me deparei com um pão quadrado e meio aberto, eu falei, gente, o que é isso? O que é esse X? Então, eu acho que ele é muito delicioso, porém ele é bem diferente. Eu estranhei quando eu cheguei, eu falei, caramba, como é que faz? Como que a galera se organiza aqui pra comer? Agora já é super de boa pra mim, mas eu achei bem diferente aqui em Santa Catarina.
0: Realmente, o gaúcho vem pra cá e ele sempre reclama. Aqui eles ficam toda hora. Só tem um lugar que faz X bom aqui, porque daí o X bom pra eles é o gaúcho, né? Aí ele fica assim, aqui é tudo ruim o X, porque aqui é... Não, o X nossa é muito gostoso. E não é X, é X. Nosso X. X é gostoso, entendeu?
3: Tá,
0: não me venham. Mais uma participação aqui. Oi, Minas da Atlântida. Já que estavam falando de coisas que só tem em Santa Catarina e falando de comidas, não podia deixar de comentar. Eu sou de Santa Catarina, mas hoje eu moro em Minas. Já fazem 4 anos que eu moro aqui e eu sinto muita falta da comida de Santa Catarina. Isso que ele tá em Minas.
3: Minas é um bom
0: que é uma delícia.
3: Ponto culinário, pô.
0: E sim, quem é do Sul sabe, tem coisas que simplesmente não dá pra substituir. A cuca, o grosso, a cueca virada, café colonial, aquelas comidas bem vem de vó bate uma saudade absurda. Fora o churrasco, pinhão, ai gente, pinhão, o arroz de carreteiro e tantas outras coisas que dão aquela sensação de comida de casa. E não é só a comida em si, né? É o sabor, o cheiro, a lembrança, a família reunida. Tem certos sabores que só quem cresceu no sul entende a falta que faz. Sulista que mora longe sofre. Eu entendo, eu imagino. Gente, ele me fez lembrar de minestra. Vocês sabem minestra?
3: Minestra, aham.
0: Uma delícia. Não conhece, amiga?
4: Ah, eu acho que eu conheço, mas eu não me lembro.
0: É sopa de feijão com macarrão, basicamente, assim.
4: Ai, sim, amo. Amo.
0: É uma delícia.
3: E não sei se é daqui também, mas pirãozinho também.
0: Pirão de feijão é do Brasil todo. Pirão d'água é daqui. Então. Pirão d'água é nosso.
3: Entendi.
0: Pirão de peixe. Gente, meu Deus do céu, eu tô indo longe aqui imaginando tudo isso. Edna, o que o pessoal tá falando por aí, amiga?
4: Cara, muita coisa. Mas aqui em Blumenau chegou a seguinte participação, ó. Boa tarde, Minas. Floripa é pão de trigo. Morei em Floripa e comprava como pão de trigo. Quando voltei pra Blumenau, fui uma padaria e pedi 10 pães de trigo. E o padeiro falou, sério? Daí ele me mostrou aquele pão grande fatiado. Aqui em Blumenau é pãozinho ou pão francês mesmo. O pão grande fatiado tem de trigo, de leite, de aipim, etc. E olha, nem tudo. É tantante, né, gente?
0: Pois é. E temos outra participação aqui muito interessante. Fui pra Vitória do Espírito Santo a trabalho. Chegando lá, eu tive que explicar pro pessoal como a máquina funcionava. O pessoal ficava rindo porque achavam que nós de Santa Catarina falamos cantando. Uhum. Foi isso que eles me falaram. Abraço, Minas, que a gente fala cantando.
3: A gente fala cantando. Isso eu já escutei muito e é verdade. A gente
0: Mas
3: fala
0: como?
3: Cantando. A gente fala cantando. Tipo, ó, eu tô falando assim com vocês, sabe?
0: Tipo, feliz?
3: É, mas nem no feliz. No geral, a gente fala cantando. Tipo, a gente tem uma entonação que parece que ela vai com um ritmo, assim.
0: Ai, acho fofo, então.
3: Não, eu acho legal.
4: É bonitinho.
3: Edna, tu já escutou isso de que catarinense fala cantando?
4: Bom, antes, agora, eu já estou impregnada pelo ritmo ragatanga catarinense. Não, eu não percebo mais. Porém, quando eu ia viajar, enfim, passava... Eu sempre passei as férias em Penha... ou em Floripa e tudo mais, eu achava engraçado, porque a gente pedia uma informação e a informação, ela nunca chegava exata como a gente precisava. Na época, não tinha GPS, não tinha celular, era tipo assim, ó, segue reto toda a vida, depois quebra na direita, pega a esquerda, segue reto toda a vida. E era um negocinho assim, que falava assim, segue reto, quebra, esquerda e não sei o que lá, e lá, lá, lá. E aí a gente, tipo, caramba, segue reto toda a vida seria o quê? Quebrar a direita e virar a direita. Eu achava bem diferente. Agora, convivendo com vocês, morando aqui, eu consigo perceber nitidamente, ó, esse perceber. Eu não falava perceber, eu falava perceber.
0: Ah.
4: O R tava ali. Eu falava perceber, era um negócio... Mas assim, eu acho que é belíssimo esse sotaque. Adoro me apropriar dele. Acho ele lindo. Amo. Acho que tem o seu charme ser catarinense, sabe?
0: E muitas vezes, por exemplo, o que é mais aqui pro litoral é confundido com um carioca, né? Só porque Sim. a gente troca o S pelo X também. Mas é
4: Quando
0: muito diferente.
4: Quando eu vi a Marina pela primeira vez no programa das Minas, eu jurava que ela era carioca. Jurava.
0: Tu ainda tava no iniciozinho daqui, né? Tava entendendo Santa Catarina.
4: E, nossa, ela é carioca. Que legal. Parece um negócio meio dubladora. Aí... Eu fui entender, né? É a nossa manezinha.
0: Aos pouquinhos entendeu que não. Tem uma participação aqui, gente, que me trouxe memórias. Ah. Só tem em Santa Catarina. Boi de mamão. Eu Sim. amo boi de mamão,
3: não,
0: gente.
3: Será que é só aqui?
0: Amiga, eu acho que boi de mamão com... Eu acho que sim.
3: Do jeito que é feito aqui,
0: Do jeito que é, eu acho que sim. Nunca vi.
3: Fiquei na dúvida agora.
0: Fiquei na dúvida. Talvez tenha outro nome em outros lugares, né? Não sei.
3: Eu não tô entendendo porque que tu não tá lendo as participações mais legais aqui.
0: Quais, amiga?
3: Essa aqui, ó. É o que só tem em Santa Catarina. Mega funk.
0: Ai.
3: Ai, gente. Só tem em Santa Catarina.
0: Aí eu me nego. Desculpe.
2: Vai,
0: desculpe
2: aos fãs.
0: Desculpe os fãs aí do mega funk, mas pra mim o mega funk é o único funk que é péssimo.
3: Como assim?
0: Ai, aquele tum, dum, dum. Ai, gente, vai dormir, sabe?
4: Tu acabou de mexer no bonde do Maricão.
3: Eu sei. Ela mexeu comigo.
4: Eu aqui. Eles vão pegar esse trecho, vão fazer um remix e vão colocar numa Severo.
0: Eles vão... Cara, eles vão me bloquear.
3: Vão?
0: Eu sei.
3: Tu vai ser hit no carnaval do ano que vem com essa tua crítica ao Mega Funk. Não entendi.
0: Cara, é que eu sei que o Mega, ele é um...
3: É um estilo de música muito bom.
0: Assim,
3: muito bom.
0: É realmente... Eu peço perdão pra todo
3: Mas
0: mundo
3: daí,
0: aí.
3: Mas daí, tu gosta de brega funk?
0: Gosto.
3: Gosta de eletrofunk?
0: Não. Não dá pra dançar,
4: é... O problema dela é com batidas, então.
0: Cara, é que assim, ó, ou é eletrônico ou é funk, entendeu? Eu fico nessa. E o nosso ouvinte mandou aqui, ó, algo bem catarinense. Os melhores clubes de música eletrônica ficam aqui.
4: Exatamente.
0: Realmente, temos Green Valley, que é babadeiro e tal. Mas daí eu vou pro eletrônico, eu vou pro eletrônico. Eu não vou pro mega.
3: Não, eu culpo mega. Hashtag DJ Petroski, beijo.
0: Ai, gente, olha, é uma casqueiragem.
4: Tem famosérrimo em Joinville, da Joinville.
0: Ai,
4: você,
0: gente,
4: que é Joinville, já foi no... Direto tem bailinho desse DJ aí, viu?
3: O Petroski, ele é só tem Santa Catarina, o Petroski.
0: Ai, eu prefiro...
3: O Petroski, o Brat.
0: Eu prefiro pro outro lado da casqueiragem, entendeu? Eu gosto mais da outra.
4: Me ligaram esses tempos, Ed, né? A gente precisa de uma indicação de um DJ, que é uma amiga minha que trabalha numa... produtora lá de São Paulo, um DJ catarinense que produz a mega funk e tal. Eu falei, Petroski? É ele, é cara.
3: Inclusive, outra coisa que só tem em Santa Catarina, falando de música, baile da Brum.
0: Também só tem.
3: O baile da Brum é daqui.
0: É um baile aqui de Floripa, que os jovens adoram.
3: É a Brum. A Brum é a DJ e ela faz o baile da Brum.
0: Ela é a mais, né?
4: Ela é a mais.
0: Ela realmente é babadeira. Ela é babadeira, não vou negar. Gente, tanta coisa boa, né, que tem em Santa Catarina. Ai, é bom lembrar. Teremos outros programas sobre isso, com certeza. Mas agora tá na hora de julgar todo mundo.
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0: Duda Martins, vou aproveitar que tu tá aqui, tu vai ler pra gente.
3: Tá bom, obrigada. Bom dia, pessoal. Tô passando por uma situação que tá tirando meu sono e preciso da opinião de vocês. Tenho uma amiga muito próxima há mais de 10 anos. Daquelas amizades, conversar quase todos os dias, viajar, participar da vida. Só que algumas semanas, eu descobri que o marido dela está traindo ela. E não foi fofoca, eu vi.
0: Ah.
3: Eles estão casados há 8 anos, têm filhos, e pra quem olha de fora, tem uma vida normal. Desde então, eu tô carregando esse segredo. E não sei muito bem o que fazer. Uma parte de mim acha que ela merece saber a verdade. Porque se fosse comigo, eu gostaria que alguém me contasse. Só que outra parte pensa que eu posso acabar destruindo uma família. E ainda sair como vilão da história. Eu já conversei com uma galera e as opiniões me deixaram ainda mais confuso. Tem uma galera falando que eu tenho obrigação de contar. Outros dizendo que o problema do casamento é dos dois, que eu deveria ficar fora disso. O pior é que agora, toda vez que eu encontro ela, eu me sinto meio estranho. Eu sou babaca se eu contar ou eu sou babaca se eu não contar Edna Ferretti?
4: Bom, eu acho que você deve fazer uma intervenção com este marido. É o marido ou a esposa que tá traindo?
3: O marido tá traindo a esposa, pelo que entendi.
4: É, então. Aí você faz uma intervenção com o marido. Fala assim, ó, eu te dou um dia, dois dias na verdade, pra não ser tão ruim também. Dois dias pra contar pra ela. Até tal hora. Se você não contar, eu vou contar. Então, eu espero que saia da tua boca, vai ficar mais bonito pra ti. E é isso. Se a pessoa decidir não... Como eles têm essa convivência e tal, eu acho que ele tem essa liberdade pra falar isso com esse cara, sabe? Então, acho que seria mais justo, humano, e talvez ela acreditasse muito mais se ele mesmo falasse.
3: Tá bom. E, Marina, o que tu pensa?
0: Olha, primeiro, eu queria começar corrigindo aqui o nosso ouvinte, mulher, homem, não sei, o seu sexo. Porém, falou ali, ai, eu tô com medo de destruir uma família. Não, quem destruiu foi ele. Você só vai informar.
4: Aê!
0: Você só vai informar que a família foi destruída, entendeu?
3: Exatamente.
0: Tu é o informante, tu não é quem tá cometendo o pecado. Eu sou a favor da sinceridade sempre. Eu acho que, mesmo que a gente... Ah, eu vou perder uma amiga, vou sair como ruim da história. A tua consciência vai estar limpa, entendeu? Tu vai estar fazendo o certo. E aí, eles que se entendam. Eu acho isso, Duda.
3: Tá bom. Concordo com a Marina. Não é você que tá destruindo a família. Ele já destruiu, você apenas vai informar. E sinto te dizer, tu provavelmente vai sair como o vilão da história, mas pelo menos tu vai sair com a consciência limpa, entendeu?
0: Uhum.
3: Então isso é mais importante do que tudo. Conta.
0: Com certeza! Fechamos, julgando muito bem. Porque foi fácil, na real, né? Gente, vou passar pano pro traidor?
3: Pra traição? Não.
0: Tá maluco? Não, né?
4: Nunca!
0: Tem que contar, né, gente? Pô, beleza. Eu gostei da ideia ali da Edna de dar um prazo pro cara mesmo contar. Porque eu acho que é melhor eles se conversarem, aí ele consegue passar um pano pra ele mesmo, enfim. Eles se entendem, né? Porém, deixar assim...
3: Não,
0: realmente...
3: a Edna me deu uma boa estratégia pro cara se livrar da bucha, né?
0: É, mas tira esse peso de ti, ele não é teu.
3: Exatamente.
0: Ele é do cara.
3: E se ela perdoar depois, o problema é dela também.
4: E só tem que fazer um vídeo antes, você falando pra câmera. Ó, hoje é tal hora de tal dia, estou indo lá descobrir tal coisa. E daí, porque desse esse homem inventar de... Ai, a tua amiga deu em cima de mim, tu tem a prova aqui, ó. Tá aqui, ó, antes de falar com ele e tal. Então se previna aí.
3: Ou então manda mensagem no zap, daí vai ficar registrado no WhatsApp.
0: Registra.
3: Uhum. Exatamente. Manda um e-mail, uma carta, um telegrama. Entendeu?
0: É, eu acho que tem que registrar, mas tem que ir atrás de contar a verdade, sabe?
3: Conta,
0: eu
3: conta.
0: Acho que sim. Eu acho que sim.
3: Marina só passa pano pra traição. Não tô brincando, tô brincando.
0: Não, para. Tu para com isso, Duda. Olha.
3: Só em outros programas ela já passou. Hoje ela não vai passar.
0: Não, não é que eu passo. Ai, olha, eu não vou.
4: Todo mundo já tinha esquecido
0: disso. Eu não vou me defender.
3: Fica a dica pra nossa audiência: entrar no YouTube Atlântida SC e lá pesquisar Programa das Minas Traição. Que daí você vai descobrir todas as opiniões da Marina e das Minas sobre traição.
0: É um dos programas que a gente mais se matou. A gente quase que a gente atravessou o rádio pra se bater.
3: Exatamente. Tudo pra quê? Pra agradar você, a nossa audiência.
0: Exatamente.
4: Maravilhosos.
0: Ai, gente. Muito obrigada, Dudex. Até semana que vem.
3: Obrigada, Minas. Beijo. Me segue lá, @amartinsduda. E vejo vocês semana que vem.
0: Beijo, Edna.
4: Beijo, Minas. Duda, amei ter você de novo. E que bom que você vai voltar mais vezes. Agora, sigo com o Vibe Atlântida aqui no Vale do Itajaí. E te convido pra me seguir lá no Instagram, em @ednaferret. Beijo.
0: Eu sou @marina.soares. E eu gostaria de anunciar que em 5 minutos, o primeiro episódio do Minas é Mais vai ao ar no YouTube Atlântida SC com Bela Nalu. 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Então, assim, o negócio está um babado. Corre pro YouTube Atlântida SC. Eu sou @marina.soares e encerro com uma coisa que só tem em Santa Catarina. Das Aranha, no Atlântida Celebration, que só tem em Santa Catarina. Tchau, gente!

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3: Vamos nessa, estamos chegando com o nosso Vibe Atlântida. Uma ótima tarde pra você, muito obrigado pela parceria de sempre. 13h04, quinta-feira, dia 20 de agosto. E a partir de agora está no ar mais uma edição do nosso Vibe Atlântida, na melhor vibe da FM. Até às 5 horas da tarde, eu, arroba TT Trevisol, vou estar por aqui, colocando sons pra galera, interagindo na programação e, claro, colocando o seu artista preferido na nossa programação. E para isso acontecer, tô te esperando. Então manda aquela mensagem legal. Você que está nos ouvindo em Floripa pela 100.9, galera de Joinville pela 104.3, Criciúma 97.3 e você que está aí lá em Chapecó pela 99.3, sinta-se à vontade, participa aí. 99188-1009, nosso código de área 048, para você interagir e, claro, fazer parte da nossa programação. Uma ótima tarde. Vamos colocar as músicas pra galera aqui. Tem uma rapaziada aí que já tá chegando aqui no WhatsApp colocando sugestões musicais pra gente rodar nessa tarde. Com certeza a gente vai fazer aquele mix, né, intercalando com os clássicos, com as novidades e com aquela pitada da audiência. Vou liberar presentes pra galera. Tem ingresso pra quem vai vir aqui pra capital, né? Tem Felipe Rett sexta-feira, dia 30, na Arena Opus. E tem alguns ingressinhos pra galera aqui, então se você vai estar aqui no final de semana e quer conferir esse grande show com promoção exclusiva aqui da Atlântida, fica bem à vontade aí pra você fazer parte da nossa programação. E pra começar bem o vibe de hoje, fiquei olhando aqui qual música escolher. Aí o Felipe Amorim mandou uma mensagem aqui pedindo pra gente começar a tarde com o Terry Swings. E assim a gente vai, vamos nessa? Começar com The Door. 21 graus em Floripa, 21 graus em Joinville. Criciúma também está a mesma temperatura. E um grande abraço para você em Chapecó. Já atualizo a galera com relação ao tempo lá em Chapecó também.

Esse é o Som da Atlântida, essa é a melhor vibe da FM. Vibe Atlântida no ar, tô te esperando. 48 991881009. Esse é o nosso WhatsApp, tá à disposição para você interagir, fazer parte da programação nesta quinta-feira, dia 20. 21 graus é a temperatura em Floripa, 18 graus a temperatura em Chapecó. Falei que eu ia atualizar a temperatura lá em Chapecó. O tempo tá parcialmente nublado, uma neblina, chuvisco. O tempo tá bom pra agricultura, né? Grande abraço ao Samuel. 13h17. E assim a gente vai até as 5 horas da melhor vibe do FM. Agora tem mais um pedido musical da audiência chegando. E com o Lenny Kravitz, American Woman.

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0: Esse é o Som na Atlântida, essa é a melhor vibe da FM, sonzeira, novidade musical. Quando eu falei lá no início que a gente ia fazer aquela mescla entre as novidades, os clássicos, os pedidos da nossa audiência, não tava brincando não. Martin Garrix com U2, Fireflies. Sonzeira rolando aqui na programação do nosso Vibe Atlântida. E assim a gente vai, até as 5 horas, colocando o que há de melhor na programação. Tô te esperando. Já tem uma raça ali chegando pelo 48991881009. Tá valendo aí a sua participação, seja lá onde você estiver participando, né? Você que tá nos ouvindo aí pela 100.9, galera de Joinville pela 104.3, Criciúma 97.3 e Chapecó pela 99.3. E também esse mundão afora aí, você que tá nos ouvindo pelo aplicativo ou pelo site, pelo atlantidsc.com.br. Deixa eu mandar um abraço aqui pro Mauro de Joinville. Mauro tá nos ouvindo aí, ó. Um abraço. Valeu, Mauro. Um abraço pra você também aí. Pediu pra gente colocar um som da Peach. Tá bom. Vou tentar colocar um som da Peach na programação aqui da nossa tarde. Quem mais aqui? Alguém antes tinha me pedido também pra rolar um Gabriel Pensador. Vou colocar um Gabriel Pensador na sequência, né? Um abraço pra Carla também, né? Bem-vindo ao Vibe, né? Bem-vindo à sua casa. Valeu, Carla. Beijo pra você aí. Obrigado pelo carinho, pela audiência. Quem mais aqui, ó? Melhor Vibe da FM. Cachimbo da Paz, do Gabriel Pensador, né? Um grande abraço. Tá bom, obrigado pela mensagem aqui. E vou tentar colocar esses sons aqui na sequência, tá? E uma galera pedindo ingressos do Felipe Rett aqui na programação, tá bom? Então daqui a pouquinho a gente vai fazer a gentileza pra nossa audiência. Você que tá nos ouvindo aí, participa. 48991881009. Tamo junto. Vou pro show do intervalo e na sequência as músicas não param.
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8: Você tem um negócio que depende exclusivamente da alta temporada? Esse é um desafio para muitas empresas, principalmente no turismo. Mas a sazonalidade não precisa ser uma sentença para o seu negócio. As empresas que conseguem manter bons resultados ao longo do ano criam motivos para o cliente comprar, visitar ou voltar, mesmo fora dos períodos de maior demanda. Isso pode acontecer por meio de promoções, eventos, novos produtos e uma comunicação constante com o público. No fim das contas, marketing não serve apenas para vender mais quando o mercado está aquecido. Ele também ajuda a manter o seu negócio relevante quando a demanda diminui. Descubra outras estratégias para fazer a sua empresa crescer o ano inteiro. Acesse negóciossc.com.br.
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12: Vamos nessa, tamo de volta, segue no som do Vibe Atlântida. Para começar esse bloco tem o Pedro Qualy com o Will.

Esse é o Som da Atlântida, essa é a melhor vibe da FM. Só música boa rolando na programação do nosso Vibe. E assim vai passando, 11 minutos faltando para as 4, 21 graus em Floripa, 20 graus em Joinville. Um grande abraço a você que está nos ouvindo em Joinville pela 104.3, tamo junto. Tô esperando vocês ali pelo 48991881009, pelo @Atlântida, pelo @TTTrevisol. Sinta-se à vontade para você pedir a sua música. E essa foi pedido aí do Bruno. Valeu, Bruno. Obrigado pela audiência e pelo carinho. Agora tem

0: Esse é o Som Atlântida, essa é a melhor vibe da FM, Bad Bunny, fechando a nossa primeira hora completa. Vai passando, passa rápido o tempo aqui na programação da Atlântida, na rádio das nossas vidas. Dá tempo ainda de você participar, temos uma hora pela frente ainda, então manda o seu recado, 48991881009. Se preferir, pode mandar sua mensagem ali no arroba TT Trevisol. Tamo junto, né? Fazendo Vibe Atlântida aqui, atendendo os pedidos da nossa audiência. Nesse bloco teve Pedro Qualy com o Will, o Gabriel Pensador, que o Bruno queria ouvir o Cachimbo da Paz, Tame Impala, Alexandre Caro com Deixe Que o Amor Envolve, e ainda o Bad Bunny fizeram parte desta sequência. Até às 5 horas, então, dá tempo. 21 graus. É a temperatura aqui em Floripa. Tava dando uma olhada na previsão do tempo lá em Criciúma. Em Criciúma, 25 graus. Previsão do tempo lá em Criciúma, 25 graus. E previsão de chuva aí nas próximas horas. Não sei se nesse momento até não tá chovendo. Galera que tá nos ouvindo aí em Criciúma, né? Que tá aí pela 97.3, pode me atualizar aí com como é que tá o tempo nesse momento. Mas a previsão é que venha chuva aí nas próximas horas. Inclusive, o tempo ele vai dar uma virada legal aí, né? Quem acompanha a programação da Atlântida na parte da manhã, a gente tem a previsão do tempo com o Douglas Márcio. Ele vem falando bastante, né? Que o tempo vai virar legal aí até o final de semana. Eu fui dar uma olhada para amanhã, sexta-feira, por exemplo. Olhando o tempo aqui em Joinville, amanhã vai ficar entre 14 e 21 graus. Floripa, 17, 22 graus. Chapecó vai cair um pouquinho mais, entre 10 e 20 graus. E Criciúma amanhã também entre 14 e 20 graus. Então o frio vai começar a ganhar uma força e preparar um final de semana com as temperaturas bem baixas, né? Não é bem aquele final de semana que a gente queria, né? Com as temperaturas congelando, mas é bom a gente lembrar também que a gente está em pleno inverno, né? Então faz parte. Essa instabilidade, ela faz parte. Amanhã vai ser friozinho, sábado e domingo um pouquinho mais ainda, né? Bom, 48991881009, esse é o nosso WhatsApp. Daqui um pouquinho eu volto, coloco mais músicas pra... Ó, não tá chovendo aqui, deixa eu ver quem é que me mandou mensagem aqui. Deixa eu aproveitar aqui pra saudar. Mandou mensagem, não tá chovendo. Não... O Danir, é isso, né? Danir Boes mandou aqui, ó, informação, não tá chovendo, então... Já temos uma informação atualizada aí com relação ao tempo. Vamos pro show do intervalo. Na sequência, tem mais músicas aqui na Atlântida, mais pedidos da galera, e também tem o nosso Drops com o Dreadlocks. Vamos colocar dois regs pra curtir aqui na programação. Fica aí que é rapidinho.
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20: Já reparou que alguns restaurantes estão sempre lotados, mesmo sem fazer promoções? Muitas vezes o motivo não está no cardápio, está na experiência. Cada vez mais as pessoas escolhem lugares que oferecem algo além da comida. Um evento temático, música ao vivo, uma harmonização, qualquer experiência que torne aquele momento diferente. E sabe o que acontece? O cliente não só volta, como também recomenda o lugar para outras pessoas. Em um mercado cada vez mais competitivo, proporcionar uma boa experiência pode ser um diferencial tão importante quanto um bom cardápio. Quer descobrir tendências do seu segmento para atrair mais clientes? Acesse negóciossc.com.br.
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0: Vamos nessa então com as boas vibrações do reggae na programação aqui da Atlântida. 21 graus em Floripa. Sol rachando aqui em Criciúma. Começando a aparecer umas nuvens. Quem mandou pra gente aqui foi o nosso ouvinte Wagner Elias. Valeu, Wagner. Tamo junto. Obrigado pela informação. Para começar esse bloquinho, tem o Damian Marley.

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1: Essa música é demais, rolando aqui na programação da Atlântida. Essa é a rádio das nossas vidas, The Chemical Brothers. Go! 27 minutos, faltando para 5, Vibe Atlântida no ar. Estamos chegando na sequência final, então participa aí, 48991881009. E fala aí, TT, qual música não pode faltar pra gente fechar bem a nossa tarde aqui? Tô esperando vocês, tá bom? Vamos pro show do intervalo e na sequência tem muito mais aqui na Atlântida.
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Fechando mais uma sequência de sons e fechando a minha participação nesta quinta-feira, dia 20 de agosto. Saudar as praças, Floripa 100.9, Joinville 104.3, Criciúma 97.3 e Chapecó 99.3. E você que tá aí pelo atlantidasc.com.br e pelo aplicativo Vibe Atlântida, vai ficando por aqui. Eu, @TTTrevisol, tô de volta amanhã. Amanhã a gente se encontra aqui a partir das 3. Fica aí o convite pra galera, com música boa, com as participações da audiência. Enfim, fazer uma bela sexta-feira e fechar bem a semana e se preparar pra esse friozinho que tá vindo aí pela frente, né? Bom, era isso. Valeu, galera. Grande abraço a todos. Na sequência, vem aí Desprogramados com Mr. P e Porã. Bom

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5: Atlântida. Tá na Atlântida e todo mundo tá ouvindo. É a melhor vibe do FM na rádio das nossas vidas. 5 horas e 10 minutos e estamos chegando ao vivo.
6: Olha aí.
5: Para toda a rede Atlântida Santa Catarina e para o mundo no nosso canal Desprogramados no YouTube. Oh. Eu e ele, ele e eu, Mr. P de Pijama.
6: Original esse teu ao vivo aí. Originalíssimo.
5: É que eu costumo homenagear certas referências.
6: Isso
5: assim,
6: é bom, positivo.
5: Como eu faço o Beijo do Gordo, que é em homenagem ao Jô Soares.
6: O ao vivo
5: o
6: é...
5: ao vivo foi para o Galvão Bueno.
6: Perfeito. Né? Belas referências.
5: E assim
6: e
5: como eu também te imito. Sim. Não,
6: perfeito,
5: sim. Ah,
6: me sinto lisonjeado, muito obrigado.
5: É,
6: quero aqui retribuir este reconhecimento elogiando o ilustre amigo que está hoje com uma camisa elegantérrima.
5: Obrigado.
6: Charmoso.
5: Muito obrigado.
6: E tá meio bronzeado, assim, ainda resquícios do surf de ontem, porque hoje não surfou, né?
5: Hoje não.
6: Também todos os dias começa a complicar em casa, não sei se tu sabe disso.
5: O
6: pode,
5: surf todos
6: né?
5: os dias?
6: Pode.
5: Não, pode, pode.
6: Pode.
5: Num casamento, então as coisas têm que ser negociadas.
6: Exato. Ah, é. Mas a tua consciência mostra que tu é muito maduro e sabe conduzir tudo isso da melhor forma possível.
5: Eu não sou tão maduro e não sei conduzir isso da melhor forma possível, porém eu tento negociar.
6: Não te deprecia.
5: Não,
6: receba o elogio calado.
5: Obrigado.
6: E agradecido.
5: Me
6: é
5: calma.
6: A melhor forma, porque a pessoa que tenta se justificar e se diminui diante de um elogio é porque ela não soube acolher o que tão bom foi para outra
5: pessoa.
6: Eu
5: calado
6: elogiar.
5: Sou um poeta, que nem dizia Romário sobre Pelé.
6: Preciso te dizer que tu ainda não é um poeta, porque tu ainda não aprendeu a calar.
5: Exatamente, porque eu sou pago para quê? Para falar.
6: Tu é um bagaceiro.
5: Não, eu não sou. Não sou.
6: Bravo,
5: não sou bagaceiro.
6: Bravo,
5: não, não sou.
6: Se ofendeu,
5: não sou.
6: Perto não sou
5: de
6: brincar.
5: Ti, eu sou um anjinho.
6: Porque tu tá casado.
5: Tem alguma coisa contra o meu casamento?
6: Ao contrário,
5: fala agora.
6: Ao contrário.
5: Fala agora. Se o dia que eu for me casar na igreja, que eu não casei na igreja com a Ana, então eu sou casado no civil.
6: É verdade, sim.
5: É, aí tu vai ter aquela parte, né? Se tem alguém que possa fazer,
6: vai ser tu que vai
5: te declarar contra
6: o
5: casamento.
6: Eu tenho.
5: Porque do jeito que tu fala do meu casamento aqui nesse programa, tu só pode ser contra o meu casamento.
6: Tu não gostaria de fazer
5: um
6: cerimonial e eu ser o celebrante da tua união?
5: De forma alguma.
6: Que legal.
5: Não, eu quero que tu vá pra festa. Eu não quero que tu trabalhe no meu casamento.
6: Não, não é um trabalho.
5: Não,
6: a celebração não é um trabalho,
5: mas
6: é um
5: prazer. Mas é que nós não vamos conseguir. Nós vamos começar a rir, tu vai fazer...
6: Não, mas não é o programa.
5: Mas não vai ter jeito.
6: Não tem como, tu acha?
5: Vai na aceita, vai tu que vai perguntar se eu aceito.
6: Mas como é óbvio.
5: Excelentíssimo esposo.
6: Não, mas aí na minha parte não tem essa pergunta.
5: Não tem.
6: Não, porque vocês já se aceitaram. A celebração
5: é só
6: diferente de um casamento com os seus ritos tradicionais, por exemplo, da Igreja Católica. Então não há esse momento em que o celebrante... Não há ou pode haver, cada um define da sua forma, mas eu creio que este seja um ritual que não deve ser executado por mim, até porque eu estou celebrando algo que já existe.
5: Exato. E tu não tem autoridade para proferir a validade do sim ou do não.
6: Não me sinto
5: nessa.
6: Mas
5: uma coisa incrível assim, deve
6: ser
5: a pessoa chegar no altar e dizer não. Né? Deve acontecer.
6: E já aconteceu,
5: algumas
6: claro.
5: Vezes, né? Ou aquela pessoa que tá com tudo pronto pra casar e na hora
6: conheci.
5: Alguém dá no pé.
6: Conheci.
5: É?
6: Conheci. Conheci duas noivas que desistiram.
5: É. Porque é melhor desistir do que ultrapassar essa barreira tão séria do casamento.
6: É,
5: se você não
6: coisa,
5: está
6: né?
5: pronto pra casar, eu acho que ninguém está. Porém, se você acha que está, case-se.
6: Não, mas na vida, a gente só vai saber se está pronto para algo...
5: Quando esse algo chegar.
6: Exatamente.
5: É.
6: Porque ninguém tem a previsibilidade tão real e absoluta daquilo que está por vir.
5: Não, e tem aqueles casais também, por exemplo, que quando namoram, tu olha e diz assim, meu Deus, foram feitos um para o outro.
6: E casam e se separam.
5: E casam e separam 2 meses depois.
6: Exatamente, foram feitos um para o outro até aquele momento.
5: Até que casaram.
6: Até aquele
5: e
6: momento.
5: E aí, o que aconteceu no casamento? Aquele negócio que o Darcy sempre fala, foi você mesmo por 5 minutos.
6: É.
5: Aí o casamento acaba.
6: É, ou seja, não é que o casamento tenha sido ruim, mas é que talvez não tenham entendido que o tempo passa, as pessoas se modificam, né? E elas não deixam de ser quem elas são, mas elas passam a ter outras coisas e talvez aí alguns atritos. Não estamos aqui para falar sobre isso.
5: Cora. Começamos numa vibe boa a favor do casamento. Agora 5h15, o Desprogramados começou.
6: Eu sou a favor da união.
5: Ah, eu também. Eu sou a favor do amor.
6: Do amor.
5: Sou a favor do amor.
6: Mas eu, antes de ser a favor do amor...
5: A favor da liberdade.
6: Sou, sim, exato, também. É. Mas o princípio de tudo se chama respeito.
5: Ah, muito bem. Agora tu foi muito bem. Não, não, agora já ganhou. De novo, tu tá muito bem essa semana. Tá muito bem essa semana. Tá na largada do programa, ganhando os prêmios do programa. Que é o troféu Supla Peladinho. E mais uma vez eu lembrei que eu tenho que falar com o Supla.
6: Isso.
5: É, ganhou o troféu Supla Peladinho no início do programa. Foi muito bem. Parabéns, Everton. Parabéns. Enquanto você beija a estátua do Supla Peladinho, eu preciso dizer que esse programa tem o oferecimento de Atacadão, lugar de comprar barato. 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
6: Se tem... Ah, entre tantas coisas que fazem diferença na vida, né? Mas um bom colchão faz uma diferença.
5: É
6: porque
5: verdade.
6: O bom sono, né? Um sono tranquilo.
5: Verdade. Eu acho que tu tá precisando é trocar renovador. O teu colchão. A tua insônia vem do teu colchão.
6: Opa!
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6: Se tem... Ah, entre tantas coisas que fazem diferença na vida, né? Mas um bom colchão faz uma diferença.
5: É
6: porque
5: verdade.
6: O bom sono, né? Um sono tranquilo.

0: ficar com ele o dia inteiro, ir trabalhar com ele, entendeu?
1: Verdade.
0: Ali...
1: Tem toda a razão.
0: Não, e tem, realmente tem. Porque tem vezes que tu chega em casa e a única coisa que tu pensa é te jogar
1: se
0: na cama.
1: Se atirar na cama.
0: Se jogar num colchão bom e ficar ali. É. E depois até pra levantar e tomar um banho, comer alguma coisa é difícil, de tão bom que tá.
1: Tão bom que tá pra ficar ali, né? Muito bem, muito bem. Hoje tu foi bem. Acho que abraçamos bem o nosso novo parceiro aqui do programa, Colchões King Coil.
0: Tá vendo?
1: Tá?
0: Tá vendo.
1: Ela está entre nós.
0: É verdade.
1: Ela está entre nós, ela é a nossa nova diretora. Duda, diretora, seja bem-vinda ao 3D, Desprogramados.
0: Né? 3D.
2: Que... Hello, Desprogramados. 3D. Oh,
0: 3D, tá ali.
2: 3D.
0: Tá ali.
2: Duda, diretora.
1: Duda, diretora. Bem. Seja bem-vinda. Tá tudo bem, Duda Lakers?
2: Sim, tá tudo certo.
1: Eu, Duda, diretora, ficou com muita pompa, assim. Acho que eu gostava
2: mais.
1: Eu
2: gosto do Duda Lakers.
1: Eu gosto também do Duda Lakers.
2: Eu gosto do Lakers.
0: É. Eu também.
2: O Lakers tá voltando, pré-temporada tá aí, entendeu?
1: Pois é. Dá o bem. Lakers foi vendido agora, recentemente,
2: foi.
1: Né?
2: Tá dando uma polêmica na venda do Lakers.
1: Por quê?
2: Primeiro, o Lakers não é só um dono, né? Tem várias pessoas que têm porcentagem sobre isso.
1: Assim como o Mr. P, ele não tem só
2: exatamente,
1: um dono.
2: Exatamente.
0: Um dono não, uma dona.
2: Várias donas.
0: Isso.
2: Né?
0: Dona.
1: Eu sou dono da tua voz.
2: A pessoa que era dona da grande parte do Lakers vendeu para uns caras. Só que tinha uma família ali chamada Família Buzz, que eles...
1: Do Buzz Lightyear.
2: Não. Mas enfim, eles já estão no Lakers há muito tempo e eles supostamente, os irmãos, é uma família de 4 irmãos, assim. Supostamente tem uma mulher ali, os irmãos dela tentaram dar um golpe nela, vendendo a parte deles do Lakers pra esses caras que compraram o Lakers. Então tá dando uma polêmica. Mas tudo isso você pode conferir no nctotal.com.br/esporte.
1: Olha aí.
0: Família,
1: muito
0: família.
1: Bem. A diretora já entra corporativa, ela aprendeu as lições todas no seu estágio e sabe que temos que valorizar todos os produtos desta empresa, que é a maior empresa de comunicação do nosso estado, a NSC Comunicação.
0: Perfeito.
1: Né? Funcionária da NSC Total.
0: É isso aí.
1: Ela
0: claro.
1: Rede Atlântida não teve bala pra cobrir o valor da Duda Lakers.
0: Eu não vejo necessidade
1: porque
0: de
1: a gente
0: expor
1: isso no ar.
0: Porque a gente
1: tem que investir muito dinheiro na tua pessoa.
2: Mas daí deram um jeito de, mesmo em outra área, me puxar pra Atlântida.
0: Exatamente.
2: Sou uma pessoa muito disputada.
1: Que a gente entende que tu tem...
0: Muito, muito desejada.
1: A gente entende que tu tem aderência com os produtos da Atlântida e também... E também é uma menina com fluxo direto aqui nos nossos... Né, durante 2 anos, a nossa estagiária brilhante, a Duda Lakers, que agora virou diretora desse programa.
0: Porque agora, que bonitinha a tua correntinha dourada, assim, dá
1: é prateada.
0: Charme, prateada.
1: É prateada,
0: dá,
1: é prata.
0: Dá, uma, né, dá um...
1: É prata, mas
0: sexy,
1: eu não gosto que
0: sexy.
1: Ela apareça.
0: Ah, então por que tu usa?
1: Não, eu gosto dela ficar... Porque ela é uma proteção. Ela é um escapulário.
0: Mas se
1: entendeu?
0: Escapa, como é que vai ser uma proteção?
1: É porque eu não gosto que ela apareça. Ela
0: sim,
1: aparece,
0: mas
1: eu
0: não
1: gosto
0: escapa.
1: Que ela apareça na camisa que eu me sinto bicheiro, entendeu?
0: Não, tu te sente, não...
1: É, mas eu, não, quando... não, eu não sou bicheiro.
0: Tá, mas quando é escapulário, é porque é
1: escapa não,
0: do...
1: Não, para, cara. Para, tu sabe o que é um escapulário. Para, não te faz.
0: Mas vem, traga
1: às
0: a explicação.
1: Vezes tu é cansativo.
2: A palavra escapulário vem do termo em latim escápula, que significa ombros. Não tem nada a ver com escapar.
1: É, porque tu tá querendo dizer que eu quero escapar do quê? Do meu casamento!
0: Existem blusas
1: tu tá querendo dizer.
0: Escapulárias. Deixa eu... Que são blusas que caem dos ombros.
1: Isso.
0: São
1: então
0: blusas
1: tá.
0: Escapulárias.
1: Parabéns. Amanhã venha com uma
0: eu
1: blusa
0: vou,
1: escapulária.
0: Eu vou usar a minha jaqueta hoje escapulária.
1: Isso, tá bonito.
0: Estou escapulária.
1: Ficou legal. David Bowie. David Bowie, a
0: David
1: camiseta
0: Bowie
1: do David
0: camiseta.
1: Bowie, muito bem.
0: Tá, então tu vai bem. Usar esse escapulário que na religião significa o quê?
1: Ai,
0: mas é uma pergunta, conhecimento.
1: Cara, tem um santinho aqui, o Jesus Cristo tem
0: sim,
1: a Ave Maria.
0: Mas e por que escapulário?
1: Ela já falou.
0: Não, mas não
1: é
0: tem
1: uma
0: nada
1: corrente que se usa nas escápulas, por isso que chama escapulário.
0: Ah!
1: Entendeu? Mas que coisa!
0: É mesmo.
1: Para de me incomodar. 5h21, aconteceu alguma coisa nessas 24 horas na tua vida que seja importante falar no programa?
0: Eu tive dificuldade de dormir essa noite,
1: mais uma vez. Vamos trocar
0: e
1: o teu colchão.
0: Acabei... Exatamente.
1: Isso, já falamos,
0: e aí,
1: vamos conseguir.
0: Acabei dormindo só de manhã, aí acordo atravessado, o que também é normal, já estou acostumado comigo mesmo, mas não me acostumo comigo mesmo.
1: 60 anos sem dormir. Dá pra notar na tua aparência. dá pra sacar aqui.

0: opa, alguma coisa não tá bem.
1: É.
0: Não, é. Mas tudo certo. Uma hora tu consegue dormir pra sempre, quem sabe.
1: Ah, tá me matando. Tá me matando.
0: Não, de forma alguma. De forma alguma.
1: Legal, Porã. Muito obrigado.
0: A gente tem contrato pelo menos até 2030.
1: Eu vou cumprir.
0: Vamos cumprir. Vamos
1: eu vou cumprir até 2030.
0: Vamos cumprir esse contrato.
1: Vou cumprir até 2030.
0: Tá bem. Ai, ai.
1: Vamos fazer o programa?
0: 5h22, vamos fazer as boas do programa, isso. Porque tá na hora. Tá na hora, os assuntos que estão por aí estão por aqui, porque daqui a pouco a gente não consegue fazer a pauta e a gente não consegue botar as participações. Isso é lamentável.
1: E tu não pode guardar isso pra ti e fazer o programa?
0: Eu tô tentando fazer o programa.
1: Eu tô vendo que tá difícil.
0: Tá,
1: tu não tá,
0: tá difícil.
1: Conseguindo te desenrolar.
0: É, hoje eu tô mais lento.
1: Tá bem lento.
0: Ela foi a Banoff.
1: Ah,
0: mais uma vez.
1: Mais
0: o problema
1: uma
0: é que o Marcelo ali do bar, ele sabe que o meu ponto fraco é a Banoff.
1: Um dos melhores vendedores que eu já conheci na vida.
0: É verdade.
1: É o nosso colega Marcelo.
0: Ele faz a venda já, assim, ele já vendeu.
1: É impressionante.
0: Tu nem disse sim, nem não, ele já vendeu, já tá vendido. É verdade.
1: Eu já perdi as contas do quanto eu já...
0: Gastou.
1: Mais um absurdo.
0: Eu também.
1: E depois da chegada dele.
0: É, não, é um bom funcionário para se ter numa empresa de vendas.
1: Belíssimo.
0: É, isso aí. Vamos lá para as boas do programa, então?
1: Vamos, Porã.
0: Porque tá na hora.
1: Ah,
0: quando me chama de Porã, é que tá bravo comigo.
1: Eu tô cansado.
0: Porque senão me chamaria de amor.
1: Não, não te chamaria. Não tem essa necessidade.
0: Sabe
1: mesmo que também não tivesse mal.
0: Mas tu
1: algum.
0: Chama teus filhos, assim, pelo nome quando tá brabo?
1: Não, eu chamo de... Não.
0: Filho?
1: É, sempre filho e
0: filha. Aliás, Tatu Ian fez a arroba Tatu Ian, siga a Tatu Ian, faça como a gente, siga a Tatu Ian e já marca sua tatuagem com ele, que é filho de Mr. P.
1: Muito obrigado.
0: O Ian, arroba Tatu Ian.
1: Muito obrigado.
0: Faça como eu, siga a Tatu Ian. E ontem Tatu Ian postou um vídeo interessante no seu Instagram. Segue lá pra ver, arroba Tatu Ian. Depois um dia o Ian vai pagar isso pra nós, não tem problema, tá tudo certo, Ian, tá tudo acertado aqui com o departamento comercial da empresa.
1: Fazendo
0: o react do pessoal se tatuando ao redor do mundo.
1: Sim.
0: E das formas higiênicas que o pessoal tá se tatuando
1: muito,
0: aí ao redor
1: muito.
0: Do mundo.
1: Uma
0: coisa muito tranquila.
1: E pra ele isso é uma coisa que bate muito, porque cada vez que ele vai fazer uma tatuagem comigo, por exemplo, que pode ser a mínima que for, bem pequenininha, não importa, ele faz uma higienização absurda, assim, ele é cuidadoso ao extremo.
0: Quase mata o pai.
1: Mas completamente, eu sentado.
0: Quase mata o pai, para de passar esses produtos
1: não,
0: no pai.
1: E aí ele
0: o pai tá ficando tonto.
1: E aí a maca tem que ser higienizada, tem que ser isolada, isso e aquilo, e eu ali, meu filho, mas deixa, é teu pai, filho. Pai, não é assim, pai.
0: É.
1: Não é, isso aí tem que ser feito, tem que ser assim. Então, quando ele vê e faz uma reação com aquela, é porque realmente é legítimo.
0: Profissionalismo, isso chama-se profissionalismo. Muito bem, parabéns, Tatu Ian. Vamos lá para as boas do programa, tá na hora. Vai!
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0: 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Na batida de Santa Catarina, os assuntos que estão por aí, estão por aqui no Desprogramados. Agora que eu acabei de ver que eu não abri o meu roteiro, mas estarei fazendo isso agora. Roteiro feito brilhantemente.
1: A pergunta nós já sabemos, né?
0: Não, não sabemos.
1: Claro, foi solicitado o animal
0: mas
1: bonito.
0: Mas eu não sei se a Marina estava ouvindo o programa ontem.
1: Tá.
0: O roteiro feito brilhantemente sempre por Marina Soares. E inclusive é o seguinte, ó. 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
0: 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E parabéns às meninas todas envolvidas, Marina, Dri e também a Edna, pelo programa.
1: E o pai, o Alexandre...
0: O Everaldo,
1: o Everaldo Pato é o único homem na face da Terra que não precisa ser questionado sobre por que amolhaçada na hora do banho.
0: Amolhaçada na hora do banho. Ainda bem que eu... Porque pareceu a mulher assada na hora do banho. Não,
1: mas aí
0: é
1: a tua interpretação.
0: É amolhaçada, amolhaçada.
1: Amolhaçada na hora do banho.
0: Não, ele faz essa amolhaçada.
1: Não pode ser questionado. Ele, né? Ninguém tem o
0: porque
1: direito
0: ele é
1: de
0: pato.
1: Dizer pra ele. Porque ele é um pato.
0: Porque ele é um pato.
1: Então ele tem direito.
0: Nos ouve. Um abraço pro Pato.
1: E ele Everaldo pode. Pato. Ele pode fazer molhaçada.
0: Ele pode, porque ele é um pato.
1: Ele é pato.
0: Exatamente.
1: A esposa não pode falar nada, os filhos.
0: Não,
1: ninguém
0: não pode.
1: Falar nada.
0: Que foi essa molhaçada que tu fez?
1: Não, eu
0: sou pato.
1: Exatamente.
0: Eu posso fazer molhaçada.
1: Eu faço. E essa é a minha natureza.
0: A minha natureza é o quê? Fazer molhaçada.
1: Exatamente. Então, é mais ou menos isso. Respeitem a minha natureza. É o
0: muito
1: que ele
0: vai bem. Dizer, isso aí. Meu corpo, minhas regras. 5h28. Olha aqui, vamos aos aniversariantes de amanhã. Ah, não, primeiro quem eu sou, versão notas musicais. Versão notas musicais. Eu assim.
1: Eu já sei a minha.
0: Tu é o dó.
1: Não.
5: Ele é o sol.
1: Ah, veja a importância de alguém que entende a outra pessoa.
0: Achei que tu era o ré, na verdade.
1: Como é engraçado, cara. Como é engraçado, cara. Muito engraçado.
0: Então tu é o sol, claro.
1: Eu sou o sol.
0: Claro, eu sou o sol. Sou exato. Eu quem brilho.
1: Exatamente.
0: Quer ser uma nota musical, Duda Lakers?
5: Eu quero ser o lá.
0: Lá.
1: Foi lá, bem. Lá. Foi bem.
0: Tá.
1: Entendeu? Não é aqui.
0: É.
1: É lá.
0: Eu quero ser o ré, então. Vou ser o ré. Dó, ré, mi, fá, sol, lá, si.
1: Dá o ré.
0: Não, eu vou ser o ré, cara.
1: Ah, ré.
0: Porque eu gosto assim, eu gosto daquele cara, por exemplo, vai dar uma canja tu no show das aranhas, supostamente. Tu vai pro show das aranhas, aí tu não combinou nada com os guri.
1: Aí tu pede, dá um ré.
0: Aí tu pede assim, faz um ré, aí faz o símbolo assim.
1: Faz um símbolo.
0: Faz um ré maior aí pra mim.
1: Sim.
0: Porque tem vários caras marrento que entendem minimamente de
1: notas
0: musicais e pede, faz um ré maior aí pra mim. Faz um lá menor aí pra mim, né? Metendo aquela marra
1: isso.
0: De que sabe das notas musicais.
1: Então tu vai ser ré.
0: Eu vou. Pode ser.
1: Bom.
0: Tá, vamos aos aniversariantes de amanhã.
1: Tá.
0: É Murilo Rosa. 56 anos de Murilo Rosa.
1: Certo.
0: Tá bonito o Murilo Rosa.
1: Gostou,
0: tá
1: Porã? Liga pra ele, manda um inbox.
0: Não precisa.
1: Não
0: preciso mandar.
1: Tá bom. Hoje é ré.
0: Tá bem. Usain Bolt, 40 anos
1: Usain
0: Bolt.
1: Raio, monstro.
0: O que é? O Usain?
5: Eu falo Usain Bolt.
0: Não, eu falo Usain. Usain Bolt.
1: Usain Bolt.
0: Usain Bolt. Eu a brasileiro. É que a Duda é professora de inglês.
1: Então
0: ela fala
1: não
0: tudo. Eu a brasileiro. O Usain Bolt, que ele ainda é o cara mais rápido do mundo. Ele ainda é o mais rápido do mundo. Que é uma ofensa pro povo jamaicano, né? Que é um povo considerado mais lento, por causa do reggae.
1: Ah, eu te entendi.
0: Imagina, pô, como é que o Zayn foi ser tão rápido assim? A gente gosta de ficar na boa.
5: Sim, e o recorde ele bateu em 2009 e desde então ninguém mais bateu.
1: Que absurdo, né?
0: Qual é o recorde?
5: É os 100 metros rasos em 9,58 segundos. Ele alcançou essa marca no Campeonato Mundial de Atletismo em Berlim em 2009.
1: Eu acho tão impressionante, porque se tu fizer agora 100 metros rasos, tu vai ali ficar nos 17, 18.
0: Ele faz na metade.
1: É, só que não é só isso, né?
0: É,
1: eu acho tão incrível essas modalidades, porque são milésimos de segundos e que não tem o que fazer. Tu não consegue, entendeu?
0: Não
1: tu não
0: tem.
1: Consegue.
0: Como é que tu vai baixar esse recorde aí?
1: E aí tem um que vai ficar 9,60, 9,70. É muito absurdo isso, é que nem a natação ali, né? Dá o tapa na borda e é um milésimo de segundo que isso. te faz ser o mais rápido e ninguém consegue diminuir aquilo ali, dá uma agonia, né? Tu acha que vai conseguir...
0: Acho que não consegue. O ser humano vai ter que evoluir muito para baixar esse recorde aí, né?
1: Sim, só que aí vem toda a questão da genética, isso. além do treinamento, além de tantas preparação, coisas, como é o caso do Michael Phelps, que é o nadador, considerado por alguns como o maior atleta de todos os tempos, superando inclusive o Pelé, pelo conjunto da obra,
0: sim.
1: que ele tem um corpo...
0: A anatomia corporal se moldou dele, ao esporte.
1: Sim, principalmente em função do tronco comprido.
0: É mais ou menos como a teoria da evolução de Darwin. De tanto que tu faz aquilo, teu corpo vai se adaptando.
1: Sim,
0: né?
1: Sim.
0: E tal.
1: E ele não fez, o corpo já veio adaptado.
0: E por
1: incrível
0: que pareça, tu vê só, as coisas parecem não ter ligação, mas Michael Phelps tem ligação.
1: Exatamente.
0: É com a Jamaica, porque ele também gostava de consumir um beckzinho.
1: E mesmo consumindo, é o recordista.
0: Campeão.
1: Um monstro, né?
0: É, um monstro.
1: Mas isso é muito curioso, né? Imaginar que o tronco dele, por ser muito longo...
0: Ficou muito impressionado com o tronco de Michael Phelps, né?
1: Eu gostaria de, em alguns momentos, ter uma possibilidade de uma conversa
0: científica.
1: Séria. Científica. Trazendo coisas com conteúdo
0: que
1: tu destrói.
0: É importante.
1: E avacalha. Avacalhador é o teu nome. Posso te chamar de avacalhador?
0: Não, me chama.
1: Então, vamos encerrar por aqui, vamos trocar de assunto. Qual é o próximo?
0: Ficou chateada.
1: Eu fico magoado às vezes.
0: É...
1: Mas não é o caso agora. Agora o Michael Phelps é legal, o Usain Bolt muito mais também, assim, da mesma forma. Foi.
0: Quer falar de mais alguém que tu acha
1: legal?
0: Eu
1: quero falar de todo... no esporte... Tem.
0: Não precisa, tá tudo
1: porque
0: bem.
1: Eu gosto de esporte, agora tu não, você é do surf, aí tu fica horas falando. Agora, quando é nessa diversidade de atletas em várias modalidades que tanto lutam pelo seu reconhecimento e merecedores, aí tu desmerece.
0: Tá
1: tu
0: bem.
1: Desconsidera.
0: Tá bom, 27 para 6.
1: Cagonhador.
0: Lewandowski. 38 anos do Lewandowski.
1: Que demais. Porra,
0: que coisa, né,
1: cara? Dele,
0: e eu não consigo enxergar ele com a camisa do Barcelona, né?
1: Não.
0: De tanto tempo que ele jogou no Bayern.
1: É porque o Barcelona não passa por uma fase extraordinária.
0: Tu passa, né? Não acompanhar tanto, né?
1: Exato. E realmente, ele parece não combinar muito, né?
0: Não combina.
1: Coisa interessante isso, porra. Tu tem razão.
0: Verdade.
1: Tem razão. Mas ele é legal demais, eu gosto dele. E um baita jogador.
0: Ah, conhece ele, então, pra dizer que ele é legal.
1: Não, obrigado pela tua implicância.
0: Pra tu dizer que uma pessoa é legal, tu tem que conhecer minimamente essa pessoa.
1: Tá, então não falo mais. Pronto. Pronto.
0: Quem é esse aí de 70 anos? Ah, é a Kim Cattrall. Kim Cattrall, 70 anos, e ela fez o quê?
5: Sex and the City.
0: Ah, Sex and the City?
1: Ah, o Porã assistiu muito, sim.
0: Nunca assisti. Eu não gostava.
1: Tu não gosta de tanta coisa. Agora outras, verdade. Vou te contar. É louco.
0: É isso aí, mas é como todas as pessoas.
1: Aham, mas o que tu gosta a gente sabe.
0: Em 1898, na data de amanhã, foi fundado no Rio de Janeiro o Clube de Regatas Vasco da Gama.
1: Por que será que apareceu isso?
0: O Clube de Regatas Vasco da Gama. Duda Lakers é Vasco da Gama.
1: Claro,
0: pra
1: isso?
0: Quem que tu torce? Eu torço pro Lakers e pro Vasco.
5: Não,
0: essa
5: eu torço
0: é a Duda.
5: Pro Vasco e depois pro Lakers.
1: O Porã tem
5: o Vasco.
1: Pro Vasco.
5: Primeiro. Ele tá tentando me zoar.
1: É óbvio. E ele tem uma grande dificuldade, porque eu até entendo ele. Mas ele ainda não entendeu. Eu vou falar, porque ele tem que ouvir. Ele ainda não entendeu que, quer queira, quer não queira, Santa Catarina é um estado que, além dos seus clubes, cito Criciúma, Avaí, Figueirense, Joinville, Chapecoense principalmente, temos aí o Brusque e tal, mesmo tendo uma grande torcida cada um desses clubes, tem também muitos outros torcedores de outros clubes fora deste estado. Diferente do Rio Grande do Sul, que predomina praticamente na sua totalidade Grêmio e Inter. Aí ele se incomoda quando tem alguém...
0: Eu não me incomodo.
1: Porque torce pro Vasco, mas é assim,
0: mas é que ela torce pro Vasco e pro Lakers. Isso que eu acho curioso.
1: Ah, tu acha curioso, mas a pessoa não pode?
0: Não, a pessoa
5: não
0: pode.
5: Não pode gostar de mais um
1: não
5: esporte.
1: Pode.
0: A pessoa pode.
1: Não.
5: E sabe pra quem eu torço também? Pro Liverpool.
1: Viu?
5: Pode adicionar nessa lista aí.
1: Aí tu pergunta pra ela, quantas vezes tu Liverpool. Já foi no jogo do Liverpool?
5: E Real Madrid também.
1: Quantas vezes já foi no Liverpool?
0: Ela gosta do Real Madrid, que nem a Cacau Corazza que torcia pro Real Madrid, lembra?
1: Exatamente. Quantas vezes já foi no jogo do Liverpool?
5: Não sei mais porque uma. Eu fui nem em jogo do Vasco.
1: Qual é o maior ídolo da história do Liverpool?
5: Não sei, pra mim é o Felipe Coutinho, que era do Vasco.
0: Ganhou, ganhou, super peladinho. Ganhou. Vai lá receber lá na câmera. Tem que receber lá na
1: escolhe
0: câmera.
1: Escolhe um lugar pra beijar que não seja o lugar que a gente já beija.
0: É, não, porque senão vai dar sapinho.
1: Vamos ver, onde é que tu beija, Porã?
0: Ah, eu beijo o bumbum num pedaço.
1: Não, o bumbum
0: do teu.
1: É meu. É,
0: diferente
1: se tu
0: do
1: tá
0: teu.
1: Beijando o bumbum, tu tá querendo beijar minha boca.
0: De forma alguma, meu Deus do céu.
1: Aqui, ó.
0: Não, agora para isso um pouquinho
1: nunca.
0: Que eu vou me dar.
1: As mãos ninguém beija. Pronto, a Duda já beijou. A Bruna já beijou e tu
0: obrigado,
1: ignorou.
0: Obrigado, Duda.
1: Beijou as mãos são da Duda.
0: Eu tava
1: tá?
0: vomitando ali, que eu pensei em te beijar.
1: Tá, e o que eu tava dizendo, então ela é torcedor do Vasco, parabéns aos vascaínos.
0: Parabéns.
1: Que, sem dúvida alguma, tem na sua história um dos maiores jogadores do futebol brasileiro, chamado e lembrado eternamente Roberto Dinamite.
0: Ah, é verdade, ele
5: e
0: era bom.
5: E fica aqui um beijo e um salve pro Babão, né?
0: Pro Babão, nosso colega, Carlos Barbosa.
5: Nosso colega muito vascaíno.
1: Que tá com a camisa do Vasco hoje aqui.
0: Quase todos os dias ele tá. Ou com a camisa do Vasco, ou da Harley Davidson, ou de uma banda de rock. É assim. E nasceu, então...
1: Peraí, cara. O Vasco tem uma das camisas mais bonitas
0: lindas
1: do futebol brasileiro.
0: E dessa época aí do Roberto Dinamite, eu lembro que eu passava, quando eu saía da escola, eu passava sempre numa loja de artigos esportivos, eu passava na frente. E aí, um belo dia, eu vi a camisa do Vasco preta, com só a folhinha, aquela da Adidas Originals, e as mangas, assim, eu disse, cara, eu preciso dessa camisa, meu pai me deu.
1: E que legal, e eu vou te fazer uma pergunta.
0: Eu tive uma camisa do Vasco.
1: Que eu fiquei surpreso, eu não sabia. Pra ti, que cresceu nos anos 80 e tal, pra ti, qual é a camiseta oficial do Vasco? Pra ti,
0: a preta com branca. A preta com a listra branca.
1: Tu tá brincando.
0: É.
5: Mas é porque, curiosamente, essa é a camisa principal do Vasco. Só que muita gente acha que a camisa
0: que
5: é
0: a branca
5: principal
0: com a
5: é a
0: lista
5: branca
0: preta.
1: Por isso eu perguntei. Porque, e eu não sei de onde que o Porã tirou isso. Porque quem cresceu nos anos 80 viu o Vasco jogando com a branca com preto.
0: Eu adorava tanto quem? Aquela que eu sempre achei que aquela era
1: bom,
0: a primeira.
1: Bom, tudo bem. Mas quem cresceu nos anos 80 foi a camisa branca com preto. E eu sempre achei que fosse essa a número 1, e a número 1 é preta.
0: É a preta. É. E é linda demais, muito linda mesmo. Então, parabéns aos vascaínos e ao Clube de Regatas Vasco da Gama. Em 1911, a famosa pintura da Mona Lisa de Leonardo da Vinci é roubada do Museu do Louvre, em Paris. E aí ela voltou pra lá, né? Ela voltou pra lá. Ela tá lá, no Museu do Louvre, em Paris.
1: E como é que ela tá hoje? Se sentindo
0: ela
1: bem?
0: Tá lá. Eu
1: foi
0: não sei, eu já estive perto da Mona Lisa.
1: É mesmo?
0: É menorzinha.
1: Gostou dela?
0: É menor do que parece a gravura.
1: Que altura ela tem?
0: É um quadro, assim, né?
1: Ah, não é ela.
0: É, fica afastado.
1: Tu não conheceu ela, então?
0: Não, eu não cheguei a falar com ela.
1: Não falou
0: mas ela tava lá, tinha um monte de gente querendo ver ela.
1: Ah, verdade.
0: Foi difícil?
1: Foi difícil.
0: Foi difícil.
1: E ela sempre com essa fisionomia, né?
0: Sim. Mas é muito...
1: É uma empáfia, né?
0: É enigmático.
1: Não sorri pra ninguém.
0: Não, é enigmático. Ela parece que tá sorrindo, às vezes parece que não tá sorrindo. É bem enigmática.
5: E eu não sabia disso, eu acabei de pesquisar. A Mona Lisa só ficou famosa porque foi roubada.
0: Ah, é?
5: Ela era muito famosa no meio acadêmico, mas ela não tinha uma fama assim. E antes, foi um funcionário que roubou a obra. Antes dela ser roubada, ela não tinha esse valor todo que ela tem hoje.
0: Por que que o funcionário roubou a obra? Se apaixonou pelo olhar da Mona Lisa.
1: E a Duda lembra um pouco a Mona Lisa.
0: Ah! Eu
1: não
0: acho
1: é?
0: Que sim, eu
1: viu?
0: Acho que sim. Um
1: claro.
0: Pouco, lembra um pouco
1: viu?
0: A Mona Lisa. Por favor, equipe de montagens de memes da Atlântida, produza esse meme
1: bota
0: com o
1: Duda
0: Lakers. Bota
1: uma foto do lado da Mona Lisa.
0: É... Em 1954, ocorre a inauguração oficial do Parque Ibirapuera na cidade de São Paulo. Essas são as notícias de amanhã,
1: tá
0: os
1: bem.
0: Assuntos de amanhã.
1: De amanhã.
0: E uma coisa que não tá no roteiro de hoje e não tá no de ontem também, porque hoje é o dia do vizinho.
1: Verdade.
0: Hoje é o dia do vizinho. Então, um abraço. Aos vizinhos, aos meus vizinhos, eu não sei se tu tem vizinhos, mas eu já tive vizinhos de todos os tipos, né?
1: Já
0: de todos
1: tive
0: os
1: vizinhos
0: de todos os tipos. Quando eu era pequeno, morava numa...
1: Tu já foi pequeno, Porã?
0: Um dia eu fui pequenininho.
1: É mesmo, tu não
0: um dia
1: nasceu
0: eu fui pequenininho,
1: com esse tamanho
0: fui um porazinho, fui um porazinho.
1: É mesmo, tá, devia ser uma graça tu pequenininho.
0: Eu era legal, eu era uma criança legal até o mundo me estragar. Até o mundo me estragar,
1: Botou
0: eu era uma criança
1: mundo.
0: Legal. Claro! Né? Como é que não tem aquela, não tem a, aquela música do TNT, mas a sociedade falida fez sua cabeça mudar.
1: É isso aí.
0: Esse sou eu. Aí eu virei o cachorro louco da música aquela. É, mas aí quando eu era pequeno, cara, era engraçado porque é, eu mais dois irmãos homens e mais a menina, a Kika, né? E aí a gente jogava bola no corredor do prédio. Jogava bola no corredor, né? No corredor grande, nós ficava batendo bola de uma porta pra... Daí daqui a pouco abria a porta, o seu
1: claro.
0: Vitor lá, pô, essa bola aí, pá.
1: Exatamente.
0: Aí nós entrava e ficava jogando bola dentro de casa. E aí tinha uma senhora que era a dona Dalva, que ela tinha umas 5 filhas, né? E a gente chamava elas das Dalva, né? As Dalva estão reclamando que tá o barulho da bola, né? Até um belo dia que... Meu pai é chamado para o apartamento das Dalvas. E aí o pai volta e diz assim, vamos lá no apartamento lá. Pedir desculpa lá para as Dalvas lá, não sei o quê. Aí chegamos lá, tinha um lustre todo bonitão que tinha caído, quebrado no chão por causa do jogo de bola no apartamento.
1: Puxa vida. É. Ah, dona Dalva, naquele tempo lá, anos 80.
0: Anos 80.
1: E era uma senhora, Dalva.
0: A senhora que tinha várias filhas.
1: Então hoje já virou a estrela Dalva.
0: Já, estrela Dalva. E cara, e aí mais recentemente tinha um vizinho também, que sabe aqueles vizinhos proativos? É, sim. Aqueles vizinhos assim, que pá... pegou o lava-jato pra limpar o telhado dele. Sim. Daí ele acorda no sábado com aquele lava-jato e tal. Daí daqui a pouco ele te olha e diz assim, tu quer o lava-jato emprestado? Eu peguei pra ele. Não, cara, eu só quero ficar quieto. Eu não preciso. Aí ele volta no outro dia, comprei um carro novo, ele aqui conseguiu uma barbada pra ti.
1: Sim.
0: Aí eu disse, mas eu não quero esse carro. Deixa eu tocar a minha vida.
1: Ah, mas ele não tem ninguém disso, pra né? participar com ele.
0: Tem disso. Conte histórias aí sobre vizinhos, se você tiver. Mande pra nós aqui no 489-9188-1009 ou então no nosso chat da live.
1: E eu tô tentando lembrar que ontem ou hoje eu também vi que era dia de alguma coisa que a gente deixou passar, cara.
0: Agora dia do esquecido.
1: Mas é o dia curioso. Do esquecido. O que que foi, cara? Porra, se eu lembrar até o final do programa,
0: então,
1: eu
0: tenta
1: vou falar.
0: Tenta te lembrar. A pauta de hoje é esse negócio da femosfera, as mulheres.
5: Isso, e tem a pauta de ontem dos flyers de IA.
0: Ah, nós vamos acabar com essa pauta de ontem. Ó, tem uma pautinha aqui, ó, que eu quero a participação das mulheres, as mulheres que escutam o programa, que por incrível que pareça, esse programa é mais ouvido por mulheres do que por homens, segundo a pesquisa do Ibope.
1: Ah, mas é por causa da tua causa, né, porque tu é um sedutor, as mulheres te
0: não
1: adoram,
0: é verdade,
1: tu é bonito,
0: não é verdade.
1: Entendeu?
0: Eu já
1: tu
0: fui
1: surfa,
0: bonito.
1: Tu é surfista, bonitos. Ah, isso aí, peludo.
0: Obrigado por essa massagem no ego.
1: Claro,
0: que você tá
1: as mulheres te adoram. Olha, se tu dissesse agora, tô à disposição para hoje à noite, olha...
0: Não, para com isso, Pi. Que coisa ridícula.
1: O quê? A Duda...
0: A Duda, ó, o Duda, por favor, Duda, me ajuda.
1: O que foi, Duda?
5: Meu Deus, cara, meu para Deus. De falar do casamento dele.
1: Mas eu não...
0: Não, tá falando do casamento.
1: Ao contrário.
0: Ele tá falando como se eu não tivesse.
5: Exatamente. Para.
0: Mas eu tenho. Então, para. Essa realidade não existe. Vamos viver dentro da realidade, Everton.
1: Exato.
0: A gente já se complica muito pelo nosso mundo de ilusões.
1: E tua mulher deve estar com uma
0: saudade.
1: Não
0: fala da minha mulher.
1: A esposa.
0: Não fala da minha esposa. Tu não pode falar. É contrato. É, mulheres da audiência, participem aqui no nosso 489-9188-1009.
1: Você pegaria, ficaria ou não com o Porã? Esta é a pergunta.
0: Não, não
1: se
0: é.
1: Não tivesse casamento. Não vamos misturar
0: não
1: as
0: é
1: coisas.
0: Não é essa pergunta, cara.
1: Ah, não.
0: Para de ser chato, velho. Velho chato. Aliás, o nosso produtor nunca mais fez contato, viu? Acho que desistiu de nos empresariar, o Heitor da Harmônica. Olha aqui, femosfera, as mulheres que abrem mão do romance e buscam homens de alto valor. Alto valor.
1: O que seria esse alto valor?
0: Um ecossistema de influenciadoras, fóruns, podcasts de conselhos que convida as mulheres a repensarem o amor, despojando-o de quaisquer ilusões românticas, a transformarem a forma como abordam os relacionamentos.
1: Certo.
0: Adeptas desse negócio aí da femosfera dizem que relacionamentos heterossexuais favorecem homens e, por isso, devem aprender a evitar relacionamentos prejudiciais. Elas também defendem que mulheres priorizem a carreira, independência financeira e desenvolvimento pessoal.
1: Certo.
0: Na lógica da femosfera, a parceira deve buscar apenas homens estáveis,
1: certo,
0: respeitosos, leais e provedores.
1: Ah, mas então foi por isso que dia desses da noite eu encontrei uma menina muito bonita, muito interessante, muito charmosa, me aproximei, comecei a conversar com ela e daqui a pouco ela me disse, olha, é R$1.000.
0: Só pela conversa. Imagina se...
1: E aí, eu
0: imagina
1: agora,
0: se vai adiante.
1: Mas eu agora, na hora, eu não entendi.
0: Na hora tu não entendeu. Agora com a notícia tu tá entendendo.
1: Claro, ela queria um homem provedor.
0: Claro, que providenciasse imediatamente R$1.000 pra
1: exato,
0: ela.
1: Estável.
0: Não, mas aí ela errou o cara, né?
1: Não, eu tô dizendo que ela procurava.
0: Estável é tudo que tu não é.
1: Não,
0: se relacionar contigo é uma taxinha de surpresa.
1: Não, mas nós não estamos falando de mim, eu tô falando dela.
0: Mas eu tô falando de ti, tu é um risco.
1: Para, mas... Quer dizer que
0: tu é um investimento de risco. De alto risco hoje em dia.
1: Bom, é, daí tá, talvez fuja um pouco.
0: Mas é um cara leal e respeitoso.
1: Certo, mas eu...
0: Provedor, já tem 3 filhos, 4 mulheres. É difícil pra ele.
1: Claridade, mas se tu tá tratando isso como se fosse algo ruim...
0: Eu não devia ter aberto assim esse
1: tu poderia, desde que não fosse nesta intenção.
0: Não foi pejorativo.
1: Ah, foi! Agora,
0: não foi,
1: tu,
0: não foi.
1: Tu não se pode falar do que tu vive.
0: Não, eu não posso mais falar das tuas separações, tá no nosso contrato 2026.
1: Mas veja.
0: Olha
1: bem,
0: aqui,
1: né?
0: Ó.
1: Mas
0: o que,
1: tu acha
0: o
1: um
0: que
1: bom
0: mais?
1: Valor ela ter
0: o
1: pedido
0: que...
1: mil pra
0: não,
1: mim?
0: Eu achei interessante. Mil, assim, milzinho, assim, no mole. Olha aqui, ó.
1: Não, para aí.
0: Milzinho no mole.
1: No mole?
0: Ai. Milzinho no mole.
1: No mole?
0: Muito bem.
1: Olha mas aqui. Então quer dizer que se for, daí é mais.
0: Não, daí é mais.
1: Ou
0: olha
1: é
0: aqui, ainda pra terminar a notícia aqui, ó. Além dos meios financeiros, né? O que elas dizem? Os homens de baixo valor são os que não dispõem de meios financeiros, estabilidade emocional ou instinto protetor para sustentar a mulher. Regras incluem não se apaixonar rapidamente, manter a distância emocional e não aceitar migalhas. Isso aí serve pra nós, né? Não aceitar migalhas. Mas aqui, eu acho que tem um risco aqui, né? Se apaixonar rapidamente e logo já ficar junto e morar junto, isso é perigoso. É perigoso. Dá um tempinho. Espera pra ver realmente quem essa pessoa é, né? Que nem eu e o Everton. Demorou 20 anos pra gente fazer um programa junto.
1: Exatamente.
0: Eu tinha muitas dúvidas a respeito
1: não,
0: dele.
1: Não, continuamos tendo.
0: Mas agora eu tenho algumas certezas.
1: Exato.
0: E menos dúvidas, então a gente já pode se relacionar.
1: Não.
0: Nos relacionamos Mas eu não quero.
1: Tu tem horas que
0: eu
1: tu
0: não
1: te
0: quero
1: solta.
0: Não, eu não quero te beijar e nem, ter sexo
1: quanto?
0: Contigo.
1: Quanto?
0: R$5.000.
1: Tenho notado.
0: Mas faz agora o Pix.
1: Mas o que eu tenho notado é que pelo menos eu tô tendo mais habilidade assim para
0: lidar.
1: Porque um tempo atrás, voltamos aí.
0: Break.
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3: Uou, tamo de volta, Desprogramados na Atlântida, para toda a rede Atlântida, Santa Catarina e para o mundo no canal Desprogramados. Agora 5 para 6, sempre lembrando que as boas do programa têm um oferecimento de Uniavan, a inteligência acadêmica com 10 unidades em Santa Catarina. E agora chegou o momento do ouvinte desprogramado, temos pouquíssimo tempo, tá chegando aí o Pretinho Básico, mais um campeão de audiência na rede Atlântida. Eu vou abrir aqui as mensagens da nossa galera.
4: Enquanto tu abre, posso, me permite, uma observação rápida?
3: Temos pouquíssimo tempo. Pouquíssimo.
4: Não, mas é importante, porque então, tu percebeu inteligência acadêmica, ou seja, IA, inteligência artificial, é por aí.
3: A na inteligência Uniavan acadêmica é inteligência... na Uniavan. Muito bem.
4: Bem sacado por eles,
3: muito
4: hein?
3: Muito sacado.
4: Bem sacado.
3: Muito
4: parabéns para eles.
3: Muito bem. Parabéns, Mr. P, pela sua colocação. Obrigado. A Deise fala o seguinte... Eu amo o relacionamento de vocês. Vocês se complementam. Se não fossem héteros, provavelmente seriam o casal mais perfeito do mundo. Ah. Duvido, não dá.
4: Não.
3: Tem uma amiga assim.
4: Viu,
3: que
4: tu não
3: quando...
4: sabe receber elogio. Deixa ela elogiar, ela fez uma coisa tão bonita e tu já estragou tudo.
3: Não, mas acho
4: tudo.
3: Que a gente funciona bem mesmo.
4: Agora tu quer compensar.
3: Quando a gente foi no shopping junto, foi um dia
4: foi
3: interessante.
4: Maravilhoso. O melhor dia de nossas vidas.
3: Foi
4: de...
3: Aliás, a nossa ida no shopping amanhã tá cancelada. Porque eu tenho uma reunião às 2 da tarde.
4: Merda, eu não acredito. Eu me programei todo por... Ah,
3: mas tá, mas eu vou te confirmar depois. Vou te confirmar.
4: Não, 2 e meia.
3: A Deise diz que tem uma amiga assim, que quando fala alguma coisa, a outra já complementa. Melhor amizade. Beijo, meninos. Valeu, Deise. Boa tarde, Pi Porã. Saudações vascaínas do Dinha Lakers. Amanhã faz 37 anos que morreu o Raulzito. Fabiano tá mandando aqui. Raul Seixas. Porra. 37 anos. E morreu com 44 anos, muito jovem, com carinha de 78. O Desprogramados com esse trio é o melhor do mundo, diz o Nando. Eu pegaria o Porã, ouvinte masculino não identificado.
4: Muito bom, hein? Muito
3: provedor bom. Pra mim é de internet, diz Matheus.
4: Parabéns, Matheus.
3: Parabéns,
4: concordamos.
3: Matheus. Muito bom. Que mais? Jaque, mas capaz que não. Dois partidões inteligentes e bem-humorados. Quem resiste?
4: Quem é que disse isso aí?
3: É a Jaque.
4: Oi, Jaque.
3: Jaque. Jaque, o Pi quer falar contigo.
4: Não, que isso? Sempre, isso é uma brincadeira, porra.
3: Sempre por aqui, diz o seguinte, Porã e Pi tão implicantes um com o outro hoje, a gente tá implicandinho.
4: É porque
3: um com
4: o Porã implica comigo.
3: Ai, eu... Sempre a vítima na relação. Fica difícil te aguentar assim. Assim fica muito complicado.
4: Tu não tem que aguentar.
3: Acabou.
4: Se for pra aguentar, eu nem quero uma relação.
3: Ah, mas foi bem.
4: Ah, me dá o troféu agora.
3: Não, não,
4: pra
3: já ganhou o troféu. Chega de troféu.
4: Ah, mas não joga as coisas em mim.
3: Chega de troféu. Chega, já ganhou teu troféu hoje.
4: É.
3: Acabou o programa, amanhã tem mais a partir das 5. Acabamos nessa vibe boa. E vem aí o Pretinho
4: Básico.
3: Quinta-feira,
4: amanhã é sexta e depois 2 dias sem te ver, Porã.
3: Tu me manda mensagem no sábado de manhã com saudades.
4: Ah, que isso.
3: Acabou, vem aí o Pretinho Básico. Amanhã tamo de volta a partir das 5, 7 horas da noite. Tem Mr. P na rede, aqui na Rede Atlântida. Depois o Pijama Show.
4: Sim,
3: tchau!
4: Porque tu faz eu ficar aqui.
3: Agradece, né?
4: É,
3: tem muita gente que gostaria de estar no teu lugar.
4: E do meu lado.
3: Do teu lado também.
4: É o calor que aquece a alma.
3: Vamos tocar uma música pra nós. Pescador de ilusões.
4: É, isso a gente é mesmo.
3: Acabou o programa, até amanhã.

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1: Programa não recomendado para menores de 14 anos, meu irmão.
2: Atenção, emissoras da Rede Atlântida, para as 5 reflexões do mestre Shen.
3: Loculade, pilocada! Loculade e pilocada! Loculade, loculade, pilocada, pilocada, pilocada, pilocada!
4: É muita loucura, isso aqui é muita loucura. Não aguento mais isso aqui, cara. É muita loucura isso aqui. Tá frio. Vocês estão muito loucos.
2: A partir de agora.
4: E hoje é só quinta-feira.
5: É a nova sexta.
2: Ano 19. Olá, Alexandre Fetter.
6: Olá, olá, muito bom fim de tarde, amigo e amiga. Ligados na programação da Atlântida, Rádio das Nossas Vidas. 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Estamos chegando com a segunda dose de Pretinho Básico deste dia 20 de agosto de 2026. 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Muito bom fim de tarde, Rafinha Menegazzo.
5: Bom fim de tarde, Alexandre.
6: 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Boa tarde, Leandro Bortolatti.
7: Boa tarde, Alexandre. Tamo aí na exposição. Louco, louco, louco, louco pela sexta-feira.
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8: É, Alexandre.
6: Tudo bem, garoto?
8: Tudo certo, tudo lindo.
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8: E aí, tamo louco, louco, louco, louco,
6: pela sexta-feira. Louco, louco, de marré, marré, marré.
8: Tô louco, louco, louco.
6: 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Muito bom fim de tarde, Rafael Gomes.
8: Ah, eu tô louco, louco, louco pela quinta.
3: As crianças adoram o Cedrinho, Alexandre.
5: Não sei, o Vini me serviu aqui.
8: Denúncia, meu irmão, denúncia aí, velho.
6: Não, pera aí um pouquinho, o que vocês estão patifando aí?
8: De café, meu irmão.
6: Não, vocês estão patifando aí. Cara, se vocês ficarem patifando, eu tava fazendo um post aqui nas minhas redes sociais.
5: Mexendo o telefone durante o programa.
6: Se vocês ficarem patifando, eu vou dar atenção pra minha galera aqui nas minhas redes sociais.
8: Isso aí, isso aí.
6: Entendeu? Se vocês ficarem patifando.
7: Fazer uma live agora?
6: Vou postar aqui nos stories. Amarelinho
5: pra ti, né?
8: Arroba o Gordo Léo.
6: É, aqui, ó. Arroba Real Fetter. Acabei de postar um negócio ali que é um tapa na cara. É um tapa na cara.
5: Não me serve, isso não me serve.
6: É um tapa na cara, tu vai ter que ir lá ver o que é.
8: Ah, eu quero ver esse tapa na cara.
5: Tem que lançar esse quadro aí, meu irmão.
8: Me dá o tapa na cara.
6: Tapa na cara, eu tenho um quadro chamado Tapa na Cara.
8: Tem, meu irmão,
6: mas daí não é aqui, é nas minhas rádios que eu tenho lá no meu aplicativo, minha rádio app.
5: Ui, que humildade.
8: Tem rádio?
6: Eu tenho.
8: Pô, aí sim, meu irmão.
5: Tu mexeu aqui, né?
6: Não, mexi.
8: Tá baixo.
5: Ah, mexeu, tá baixo.
6: Tá baixo. Mexi, mano.
8: Então a gente tá surdo.
6: Recém cheguei, mano. Recém-cheguei.
8: Tá uma loucura, né, meu irmão?
6: Tá uma loucura.
8: Não, tá uma vibe louca. Isso aqui tá louco, louco, louco, louco pela sua. Louco, louco, louco, louco, louco. Né, meu irmão?
6: O Lelê largou o café lá do outro lado e botou a culpa nos outros.
8: Não, e aí o Rafinha deu uma benção no teu café aí, meu irmão.
7: O Lelê largou o café, não. O Lelê tomou o lugar dele. Pegou o material, botou o celular pra carregar e largou o café aqui.
8: Tá, e qual é a
6: questão de ordem, questão de ordem.
7: O olhar, tava o Rafinha tomando meu café. Mas... Alguém pegou meu café e botou lá no lugar do Rafinha.
6: Falar, quem ele vai te
7: isso?
6: Amarelar, ele vai te amarelar.
7: Não foi o Lelê que botou o café do outro lado. Alguém pegou o café.
6: Boca, Lelê.
8: Olha aí, ó.
6: Para!
8: Ele tava louco, louco.
7: Os caras querem deixar louco, louco, louco aqui,
6: velho. É questão de ordem. Eu quero testar o teu microfone.
9: Ah, tá, beleza.
6: Tá falando? Tô, ó, segue falando até 10.
8: Mas tá desligado o microfone.
7: Cala a boca! 2, 3,
9: 4,
5: 5, 6, 7.
3: Os idosos adoram o mestre.
6: Agora tá bom.
3: Viu, Lelê? Obrigado pelo seu carinho, Lelê.
6: Vamos tentar botar um mínimo de organização aqui.
8: A gente tá louco, louco, louco.
6: Nós temos, prestem atenção, nós temos 1 milhão de pessoas nos escutando ao vivo agora. E mais não sei quantas milhares e milhares de pessoas vão nos escutar depois que esse negócio acabar.
8: Buzina, quem tá nos ouvindo, buzina.
6: Então vamos colocar o mínimo de ordem aqui. Os destaques do Pretinho Básico. E aí, da pena?
8: Ah, meu crime aqui no programa era abertura, né?
6: O que era?
8: Roubaram o café do velho.
6: Não, não, sacanagem.
8: O velho ficou bravo. O que foi?
6: Ficou bravo.
8: Traz aí o destaque da vítima aí, meu irmão. O que houve, meu irmão? Conta.
7: Cara, é uma falta de respeito, cara. O cara pega...
5: Ah, não, mas aí é uma várzea, né? Amarelinho pra ti.
8: Não, não, não, não, não.
6: Amarelo, amarelo.
5: Outro dia eu tomei amarelo porque eu olhei o telefone.
8: Amarelo, louco, louco, louco, louco.
7: Olha só. Se eu faço isso,
6: eu não vou dar amarelo pra mim.
5: Tu pode fazer o que tu quiser. Eu dou.
8: A gente dá, amarelo.
6: Ele tá falando com o Fabiano de Santa Maria. Olha só.
5: Vai pedir sangue?
6: Vamos começar com os destaques do Pretinho, chamando o bichinho de hoje, o Petinho Básico. Boa, boa.
10: é a Maria.
8: Então é a bichinha.
11: Maria, Maria, é um dom, é uma emoção.
10: A Maria é uma Golden Retriever de 7 meses, bonito, do tutor Eduardo. Que linda a Maria e que nome lindo.
11: Maria, Maria, é um dom, é uma emoção.
7: Eu sou muito a favor de bicho ter nome de gente.
10: Ter nome de gente, né? Eu também acho, Lelê.
8: Eu acho que o bicho não gosta quando coloca aquela coisinha na testa dele.
11: Eles nunca têm um cachorrinho falou,
10: ele
11: sorrindo.
10: Nunca disse.
8: Quem
10: mas
8: não
10: eles,
8: disse?
10: O bicho?
11: Tu já viu uma
8: tu
11: foto
8: nunca falou
11: do
8: cara?
7: Já viu o cachorro dizendo, tira essa merda?
8: Cara, a expressão facial do cachorro.
7: Ele pode sacudir a cabeça e tira se ele quiser.
8: Não, é
11: não, não, olha a cara de triste da Maria ali no, com...
8: É a única foto que ela tá triste.
11: Com a
8: é a foto que ela tá
11: de,
8: com a
11: de bom
7: talvez
11: aluno.
7: Talvez ela esteja focada em algum...
5: Que ela dura pouco, dura pouco.
11: É, isso aí cai no...
5: Dois cai. Vem do pet shop, tá cheirosa, Maria.
11: Galera, vamos deixar o Alejandro comandar o programa, que ele tá muito bem.
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10: Tava ótimo,
12: com
10: muito bem.
12: Rádio.
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10: Nós vamos botar aqui agora o nosso ouvinte aniversariante, é o Gustavo Venturim. Ele trabalha no trânsito. Ele é do Balneário Pissarras, fazendo 35 anos. Nosso ouvinte, Gustavo Venturim.
8: Quantos anos?
7: Trabalha no trânsito.
5: É tipo uma IPTC de Santa Catarina.
8: Foi o que a mulher dele mandou. Ela não disse exatamente o que ele faz.
11: Ele pode pedir dinheiro na sinaleira.
10: Isso. Trabalhando no trânsito, ele pode pedir dinheiro na sinaleira.
8: Não, ele não faz isso.
7: Ele pode vender coisas.
10: Ele pode trabalhar em carro de aplicativo.
8: Logística.
10: Ele pode ser fiscal de trânsito, logística.
8: Engenheiro. Caminhoneiro.
10: Caminhoneiro. Exatamente. Mas de qualquer
8: carreteiro.
10: Forma, nós desejamos. Adoro carreteiro.
11: Já comeu um carreteiro? Já comeu um carreteiro ou não?
8: Eu já, mas fofoqueiro?
10: Por favor,
8: eu tô pra mulher.
11: Não, aí virou bagunça. Virou bagunça o programa. Show de patifão.
10: Amarelo Lelê. Amarelo Rafinha.
8: Ah, isso foi jogo.
10: Obrigado.
11: Vai levar um tapa na cara.
8: Programa não, não. Paralelo, não.
11: Não, e os caras trocando figurinha agora, já acabou a Copa, gente.
10: Alô! Opa, desculpa.
5: Ai,
8: nossa senhora.
11: Não, não,
10: desculpa,
11: não, não,
10: desculpa.
11: Não,
10: tava fechado o meu microfone.
7: Tá aprendendo a mexer? Nunca mexeu?
10: Desculpa.
11: Olha aí!
8: Ah, não.
11: Opa! 40 anos. Tu, olha pra mim.
10: De ti, Lelê. Lelê, na boa, olha pra mim, Lelê. Sabe qual amigo teu?
8: Azul. Ele merece, ele merece.
10: De ti eu não esperava.
7: Ah, mas é que foi
11: até tu, Bruno.
7: O time.
10: Foi bom, mas eu não esperava.
7: Tá rindo, nego. O que, que tem prioridade num programa de entretenimento? A relação ou o time da piada?
10: Ah, o time da piada. Tem razão.
7: Tu vai ficar rindo mesmo.
5: Hoje vai levar um
8: ele te der a comida cara, e tu vai dar risada.
7: Ah, não, comida não, cara. Eu utilizei o time da piada.
8: Carreteiro, nós tava.
7: Já teve um monte de time bom aqui que resultou em vermelho.
8: É verdade. Tá certo.
11: Aê! Louco, louco.
8: Vini.
5: Amarelinho pro Vini agora quer ver.
11: Ai, eu tô louco, louco.
5: É só ficar aqui.
10: Porra, amarelinho cara. Pro Vini, né? Fica injusto, jogando né? As pintas contra mim.
8: Não, não é contra ti.
10: Fica jogando as pintas contra mim.
11: Tá amarelo pro cara, o cara é gente boa, aí tá amarelo pro cara.
10: Pra ti também, Léo Oliveira.
7: O teu cartão tá correto.
10: Olha só.
7: A atitude do Vini é considerada atitude antidesportiva.
8: Ah, onde, Ori? Vai comentar na gaúcha.
7: Simulação pra jogar o árbitro contra a torcida.
11: Marcinho.
10: Olha só. Vamos tocar o programa?
8: Vamos.
10: 6h15.
11: 6h15.
8: A gente
10: vamos
8: tá louco, louco, louco.
10: Vamos tocar o programa?
11: Eles estão louco, louco, louco. Dia 9 eles estão
10: louco. Observem o Rafinha quietinho.
11: Não. Observe o Rafinha,
5: eu achei
11: Menegado.
5: Que
11: ele tá amarelado.
7: Observem o Rafinha Menegado.
8: Ele tá amarelado.
10: Eu queria dizer.
11: Quebrou o encanto do microfone.
10: Observem o Rafinha quietinho.
5: Tem que respeitar o outro.
10: Vamos dar ali nos destaques do Pretinho Básico aqui, meu irmão, minha irmã. Jota Quest, nossos amigos, nossos parceiros do Jota Quest. Eu não sei de vocês, mas o Jota Quest, eles são meus amigos desde 1999.
11: Meu também.
10: Conheço os caras desde 99.
7: Foi quando fez a primeira ligação pra mim. Pra convidar a comunidade pra abrir o show do. Pra tocar junto com o Jota Quest no show aquele.
10: Verdade, Lelê. Porra, que lembrança, Lelê.
5: E naquela época era o Jay Quest.
10: Era o Jay Quest, exatamente.
11: Não, claro. Mas não é o. Não, acho que 98 o Tim Maia canta no planeta, chama eles de. Ó, os caras
8: 94.
5: Mas a banda, aí, quando nasce, é JQuest.
10: Isso, nasce JQuest, aí eles têm um problema com de cartoon, direito, né? autoral com a Hanna-Barbera, que é um estúdio de cartoon, de desenho animado, que eles tinham um desenho chamado JQuest. E não podia usar. Aí o Tim Maia, sem querer, batizou a banda, rebatizou a banda de JQuest.
8: Deixa os meninos do JQuest.
5: E depois de todo esse tempo, a banda vai lançar um disco cantando Tim Maia, né? Já tem o Acende Farol.
10: Exatamente.
11: Essa seria o destaque. Tem outras também.
10: Hã? Seria esse o destaque?
11: Não, mas é um baita destaque. Não.
10: Vamos ao destaque.
5: Esse é melhor que o que vem aí.
8: O destaque,
5: da banda, no caso.
8: O destaque é o seguinte, tá?
10: Não, mas eu nem falei.
8: Ele não falou.
11: Ah, agora seria.
8: Eu tô louco, louco, louco, Alexandre.
11: Vai tomar uma... Aí,
10: amarelinho pra ti também, Gomes.
8: Por quê?
10: Porque eu quero todo mundo amarelado.
11: Ô, rei.
10: Pra eu ter o domínio da situação.
5: Meia de uma chinelagem absurda.
8: Esse.
5: Não, não tá...
10: Amarelinho pra ti também, Gomes.
8: Por quê?
10: Porque eu quero todo mundo amarelado.
11: Ô, rei.
10: Pra eu ter o domínio da situação.
5: Meia de uma chinelagem absurda.
8: Esse.
5: Não, não tá...
8: Esse é o chinelo.
10: Não. Eu quero todo mundo amarelado.
8: Esse foi um dos mais injustos que tu já deu.
11: Ah, boa, rei. Ô, rei, olha só. Rei,
10: eu não sou rei.
8: Ô, campeão.
5: É Midas, cara.

0: Se eu fosse
1: que é o volume parado. Do apito, não é?
0: Pô, altíssimo. Não, eu tomei amarelo por isso.
1: É verdade.
2: Não, isso aí.
3: Cara, mas tem que ser pra chamar atenção.
0: Exato.
3: O apito, ele é um instrumento pra chamar atenção.
0: Mas tem na tela.
3: Aí, ó, é pra chamar atenção, é isso?
0: Jota Quest cancela show no casamento da influencer VTube 15 dias antes e a influencer se revolta.
4: É a grande pauta de treta dos famosos da quinta-feira, que é o seguinte...
0: Mas qual é o motivo?
2: Como é que ela é rica assim? Eu fico pensando de quem? Ela tentar VTube.
1: O YouTube, cara? Cara, ela é meio pioneira, assim, no YouTube, cara, há muito tempo. Antes mesmo dela estar no Big Brother.
4: Cara, ela tem 25, 26 anos e ela tem fácil 10 anos de YouTube, assim.
3: É. Só pra ter noção. O nome do YouTube é por causa do nome dela, VTube.
4: Não, ele é o contrário. Ela é casada. Vamos por partes,
0: vamos lá. Abre direitinho pra nós essa aí.
4: Ela é casada com o Eliezer. Os dois são dois ex-BBBs.
3: BBB!
4: E eles têm, acho que uns 10 anos de diferença. Assim, ela deve ter uns 25, 26, ele deve ter uns 35, 36.
2: Isso é um detalhe só.
4: Eu tô querendo dizer que os dois eram famosos, cada um no seu nicho, mas ela, como criadora de conteúdo, ela é muito...
1: Acho que não, ele vira famoso no Big Brother.
2: Sim, não era famoso.
1: Ele não era famoso.
4: Sim, mas Rafa, é que aí, pós-Big Brother, ele faz... Era isso que eu tava explicando agora, ele faz uma carreira...
1: Tá, não.
4: E ela já era uma criadora de conteúdo, ela já entra no BBB como uma pessoa famosa do camarote do BBB.
2: Sim, ela tinha fãs já na internet.
4: Claro, ela tinha um...
0: Lembrando que eles são de BBBs diferentes.
4: De BBBs diferentes, ela era do público Tim, era muito criança e adolescente que assistia, ela era vlogueira ainda na época, tá? E aí os dois viram um mega casal da rede social, né? E aí eles casaram recentemente. Ela hoje é apresentadora com a Tatá do Pod Delas, que é um dos podcasts do mundo feminino de maior repercussão também.
2: A Tatá do
4: É como se fosse o Podpá, assim, só que são duas meninas. Eles vão se casar e eles fizeram uma mega festa de casamento por motivos óbvios. A banda contratada seria o Jota Quest. Por que seria? Porque a VTube foi ontem às redes sociais dizendo: gente, eu vou começar a falar os perrengues do meu casamento agora que já passou.
3: Importante.
4: Uma banda que eu contratei, muito difícil, como eu e o Eliezer temos 10 anos de diferença, é muito, muito difícil uma banda que agrade os dois. Nós contratamos uma banda que nós dois gostávamos pro nosso casamento. Eu paguei essa banda, não tinha permuta. Não tinha por divulgação, não teve negociação. Eu perguntei pra eles quanto eles queriam pro meu casamento. Eles falaram, a gente quer tanto.
0: Toma, na mesa quente.
4: E eu parcelei, ela disse, parceladinho.
3: Ah, dá pra parcelar.
4: Fui lá, parcelei.
1: Toma, na mesa quente, padrinho. Toma.
2: Quanto é que é?
0: Quanto tu quer? É tanto, então toma.
2: Alô, Flavino?
1: Dá o pix.
4: Aí ela disse, eu fiz parcelado. Só que o que aconteceu no meio tempo do parcelamento? Ela e o marido dela, eles foram cancelados nas redes sociais. Eles fizeram um reality show com as pessoas que trabalhavam na casa deles. Como se fosse o melhor funcionário da casa deles.
0: Quantos funcionários tinha?
4: Ah, uns 20.
2: Porra! É mais 20. Que na rádio.
4: Ganhou da rádio.
2: Rádio tem menos funcionários que a VTube.
4: É uns 20. E aí o funcionário que fizesse as tarefas dele, eles eram uma coisa bem YouTube, assim, sabe? Só que aí as pessoas pegaram várias tarefas. Uma das tarefas era tipo assim, funcionário que lavasse melhor o vaso sanitário e encontrasse mais moedas guardadas as proporções, como se fosse a banheira do Gugu que encontrava sabonete, sabe?
2: Uba, uba,
3: encontrar moeda no vaso sanitário?
4: Isso, porque tinha que lavar
3: o vaso. Caga dinheiro lá?
4: É a fonte da porque, sorte. Mas era feito pra isso, pra prova.
2: Pra contratar
4: resumo da história. O Ministério Público do Trabalho processou eles tiveram que tirar o reality show do ar, eles foram cancelados por estar fazendo...
0: Porque eles humilhavam os funcionários?
4: O Ministério do Trabalho considerou que podia ser que sim. Que tava, no mínimo, duvidoso. O reality show de gosto de duvidoso. Então eles tiveram que retirar do ar.
2: É ruim, né?
4: Tiveram que retirar do ar, tiveram que indenizar as pessoas que foram expostas a isso, que eram todos funcionários deles, etc. Enfim. E aí, justamente por conta deles terem sido, entre aspas, cancelados na rede social, a VTube disse que o produtor dessa banda ligou pra ela. Nós vamos ter que cancelar o show.
0: Aí ela disse,
4: por quê? Não, tem que cancelar, não sei o que. Ela falou, não, mas por quê? Tem que ter um motivo pra cancelar, porque eu paguei adiantado, falta só a última parcela.
0: Paguei quem?
4: A última parcela é agora, inclusive, ou ela tinha recém pago a última parcela, era algo nesse sentido. Não, vamos ter que cancelar, porque, etc. A banda não quer aliar a imagem a vocês terem sido cancelados. Aí ela disse, pô, mas é o meu casamento, vou não sei o que. Não querem. Ela falou, então tá. Então agora vocês vão pagar a multa e eu vou pedir danos morais.
2: A Gina falou, eu quero, fica só.
4: Aí o G1 veio...
3: Eu não sei se ela pode pedir danos morais.
4: Aí o G1...
3: Não, não vai ganhar. No meu tempo, quando tu vendia um show...
0: Lugar de fala.
3: O cliente comprava, tu tinha lá a cláusula que dava direito a uma...

0: uma multa se o cancelamento acontecesse por nossa, eu no caso, o empresário da banda.
1: Isso.
0: Que é raríssimo isso acontecer.
1: É raríssimo.
0: Mas tem lá.
1: Mas acontece.
0: Sim, uma possibilidade.
1: Daí a prova.
0: Assim como o cara que contrata, por exemplo, um show, sei lá, com 6 meses de antecedência. Ele paga um sinal, sei lá, 20%. Se no meio tempo o cara resolver cancelar o show, um abraço pro sinal que ele pagou.
2: E hoje em dia, exato, e hoje em dia, em 6 meses, a banda pode nem mais existir.
0: Isso está no contrato.
2: Eles tinham contratado
3: o Legião. Tá, mas olha, Lelê, tu acha que... Mas nesse caso, a banda que não quis tocar...
0: Ok, mas aí tem que ver o que diz o contrato, que se tem a cláusula. Deve que diga ter. Assim, não, o cancelamento não. Partir do contratado, se ele tem que indenizar, sim, o contratante.
2: Mas é isso? O advogado falou que é fácil.
1: Sim, claro.
0: Dando moral não existe nenhum.
1: Não, tem que contratar. Olha só, Lelê, eu sou uma banda. Tu me contrata pra tocar no teu evento.
3: DJ Fetter. Aí tu não vai.
1: Lá pelas tantas eu digo assim, olha só, Lelê, não vai dar pra eu tocar no teu evento por... Qualquer que seja o motivo,
0: mas...
1: tem no contrato uma cláusula...
0: Me devolve o dinheiro que eu te paguei?
1: Exatamente. Ou... Exatamente. Me devolve o dinheiro que eu te paguei e acabou. Tá lá no contrato.
0: Isso vai muito do relacionamento também, cara, sabe? Pô, eu me lembro de ter show, assim, vendido, que o cara pagou. Daí, cara, aconteceu alguma coisa, sabe? Ah, sei lá, não deu pro cara fazer... Ah, meu, deixa os 20% que tu pagou e marca numa nova data.
3: E aí tu abate.
0: Tu marca com antecedência. Ou, às vezes, o cara cancelava na semana e não podia fazer. E, pô, velho, o cara já pagou. Tá, velho, beleza. Então me paga numa próxima data só o custo técnico.
3: O que tá meio confuso é o seguinte. Humilhação é diferente de exposição, isso, né? Depende isso. Como é que foi os funcionários estavam expostos. Ou se realmente eles foram humilhados pra tu entender assim. Ah, não quero fazer parte dessa baguncinha.
0: Eu acho assim. Pô, cara, eu não sei. Hoje não, é
3: o Ministério
0: diferente.
3: Público...
0: Não, mas eu tô dizendo o seguinte, cara. É do direito do artista contratado para fazer um show para um cliente que é famoso. O famoso faz uma cagada... ou alguma coisa que o artista não gostou, é direito dele cancelar a vaca, não quero mais.
3: Não, então é isso, eu só acho só averiguar de fato se os funcionários sofreram humilhação. É isso?
0: Ah, sim, mas essa não é a questão.
3: Não, calma aí, calma, gente. Deixa eu só concluir. O Ministério Público, eles foram denunciados porque talvez os funcionários tivessem sofrido uma humilhação, sim, ou não estivessem de acordo com a exposição. Isso. Calma, deixa eu só terminar.
1: Deixa ele terminar.
3: E aí a banda, por alguma razão, pelo cancelamento... Pelo cancelamento, eu vou optar por não estar
1: aí.
3: Mas eu só tô querendo entender se de fato aí tu vai ser expulso. Os funcionários declararam o quê? Tá, tudo bem, eu quero participar ou não. Bah, foi ruim pra mim, eu acho que isso é legal.
4: Todos os funcionários participaram.
1: Eles gostavam, eles estavam gostando.
4: Foram os fãs que não gostaram.
0: Mas que besteira, né? Independente então, do mérito da questão, o mérito da questão, resultado da exposição dos funcionários no YouTube, isso é uma coisa. A banda contratada não querer estar vinculado a quem criou isso, tá tudo certo.
3: Mas é que eu acho que a gente externa metendo o bedelho não deve. Ai, os fãs não gostaram. Não aconteceu nada se os funcionários estavam curtindo, de repente até ganhar uma grana.
1: Cara, mas é que assim, ó, quando existe uma decisão judicial de um órgão oficial como o Ministério Público dizendo que aquilo ali tá errado, eu, enquanto artista, me defendo, tenho o direito de não querer associar minha imagem àquilo ali.
3: Eu tô fechado, eu tô querendo só entender a questão dos funcionários.
2: Tá,
3: a denúncia
1: não cabe a nós.
3: Mas é que se partiu dos funcionários.
4: Mas a denúncia pode ser de qualquer pessoa.
3: Então, Rafinha, a denúncia não foi o Ministério Público que assistiu lá e quis cancelar a parada.
1: O Ministério Público definiu que isso não é legal.
3: Porque os fãs foram lá e quiseram fazer esse cancelamento com o casal. É aí que eu tô querendo chegar. Esquece a banda. A banda tá no direito. Não quero participar, não vou me associar. Tá no direito.
4: Devolva a grana. IDP, vou dar um exemplo pra nós, tá? O Fetter dá cartão pra gente. Daqui a pouco alguém da audiência diz: ah, o que o Fetter tá fazendo é um abuso, não sei o quê. Se a pessoa vai lá denunciar no Ministério Público e o Ministério Público decide que é abuso,
3: tudo bem, cara.
4: Foda-se o que a gente acha.
3: Tu não tá entendendo, eu tô dizendo.
4: Mas é uma brincadeira, a gente
0: quando
4: tá junto.
0: Que é o casamento?
3: Eu tô dizendo que os fãs são chatos, eu não tô reclamando do Ministério Público. Já foi.
2: O Rafinha, quem é que tocou? O Rafinha tá abrindo
4: uma banda gospel, um DJ. Ninguém do tamanho do Jota Quest.
2: É uma caída no casamento. Com todo respeito.
3: Vai pro Jota Quest e um DJ agora.
1: Eles foram inteiro, né? Dias melhores.
4: E o cara ela disse isso no comunicado dela.
1: Agora,
4: dias melhores virão.
1: É agora eu vou abrir uma panela pra te dar uma certa razão, Rafinha.
0: Abre essa pra nós.
1: Tem que entender, independente. Agora é outra história, nós estamos fora da lei, fora da justiça. Lei. A lei. Não sei se é lei o nome disso, mas tem que entender o tipo de relação que a Vitube e o marido, como é o nome do marido?
4: Eliezer.
1: O Eliezer. O tipo de relação que eles têm com os funcionários.
3: É isso.
1: Se vocês passarem 2 horas na minha casa e enxergarem a relação que eu tenho com a minha funcionária, talvez vocês digam, porra, mas o Fetter trata mal a funcionária. Mas, cara, a funcionária tá comigo há 30 anos.
3: Aí tu tem a intimidade.
1: Eu tenho intimidade com ela. E o que tu acha que é jocoso, que é chocante, pra mim e pra ela, na nossa relação, é normal.
3: E aí eu tô falando, entendeu, de pessoas externas que enxergaram algo que não gostaram e foram lá denunciar. A banda tá tudo certo, tô dizendo.
1: Tô te dando razão, tô te dando razão.
4: Alguém falou esse fato,
1: mas ainda que não faça parte do processo, entendeu?
2: Mas alguém falou um negócio que eu não sei de onde vocês falou. Cara, daqui a pouco os caras até estão ganhando um a mais.
3: Eu falei, daqui a pouco
4: eles estão ganhando um cachê pra nós.
2: Aí tu quebrou os caras. Quebrou os caras, os caras estão ganhando mais.
0: Mas é que tudo isso que a gente tá debatendo aqui é uma consequência de uma mudança de comportamento da sociedade.
4: É isso, entendeu?
2: Que se mete em coisas da
1: galera. De uma avaliação de comportamento.
3: É que hoje os idiotas têm lugar de fala.
2: Acho que é assim, ó.
3: É isso.
4: Eu não sei se ministério, mas o Ministério Público se meteu.
2: Tá,
4: então não
2: assim,
4: é só uma coisa
2: de que
3: foi uma denúncia, Vini.
4: Mas o Ministério Público.
2: O Ministério Público,
4: ele recebe alguma coisa errada.
3: Não, só pra falar. O Ministério é talvez a exposição de funcionários.
4: Mas o Ministério Público, ele recebe todo dia denúncias.
3: Sim.
4: Ele escolhe ali o que ele vai pegar pra ele.
3: A gente já teve exemplo de uma fatia, de um. Enfim. De haters. Que conseguiram derrubar várias coisas pela quantidade.
2: Claro.
3: Não é pela razão.
4: Onde?
2: É que eu acho que
3: não
2: um erro...
3: vou citar.
2: Talvez um erro aí seja o fato de que eles não tinham um contrato com os funcionários. Faz um contrato, ó. O reality
3: pode
2: vai ser,
3: ser
2: assim.
3: Tinha.
4: O problema foi a humilhação, gente.
2: Tá, mas bem. O cara sabia o que ele ia fazer, então assinou
4: o
2: contrato.
4: O Ministério Público definiu que era humilhação.
1: Informação.
4: Acabou, velho.
1: Informação.
4: Não briga com isso.
1: A informação. O Jota Quest não vai tocar no casamento da Vitube com o Eliezer.
4: Já acabou.
1: Ou seja, não tocou.
3: Não tocou.
1: Tá? Acabou.
3: Foi fácil.
1: Acabou. Não tem o que debater. Eles não tocaram.
2: Aí tomaram
1: só
2: a
1: hoje.
2: Banda gospel.
4: E não se manifestaram.
2: Que aleatório essa droga.
1: Levantamento apresenta as 10 músicas do estilo rock. Rock.
0: Que medo.
1: Peraí, mais ouvidas no Spotify.
0: Ai, que
1: Rafael
0: medo.
1: Gomes.
4: De quando números quando? Totais.
1: Nós vamos ouvir as músicas?
4: Podemos ouvir.
1: Então vou pegar aqui o cabinho.
4: Eu acho que a gente tem tudo aí.
1: Tem
4: apareceu o cabinho. Nem precisa.
1: É, tu acha?
0: Ai, que medo.
4: Todas superam 3 bilhões de plays.
2: Bilhões?
4: Bilhões. Tô certo dessa vez.
3: É número aí.
4: Mas nenhuma bate 4 bi. São todas entre 3 e 4.
2: Nunca bateu 4
4: e
2: bi.
4: E pra começar, número 10
2: de 3,
4: é Nirvana.
2: Come Zoar.
1: Não, it smells like Teen Spirit, cara.
4: Óbvio.
1: Cara, pelo amor de Deus.
2: É, eu falei só que eu gosto.
1: Me fala besteira aqui.
2: Essa não, mas é a hora de ficar
0: nessa lista só vai entrar o maior hit de cada uma, né?
3: É isso.
0: A não ser que tem uma banda que tem 2 mega hits.
4: Tem uma banda com 2 mega hits.
0: Mas tu vai ter que falar o primeiro. Ah, isso é foda.
2: Ah, isso é
4: toda
2: foda.
4: Todas são foda. Número 9.
1: Não, era pra tu dizer pra mim, pra eu buscar aqui, mas vai lá, tudo bem, vamos ao vivo que é legal, vai.
4: Radiohead.
0: Creep.
4: Óbvio.
3: Aí já, eu tô tendo déjà vu, cara. Pra mim, eu acho que já teve essa lista dos rock.
0: Não?
3: Eu acho que sim. É que, bom, é certo, vai ser só os clássicos mesmo.
1: Ah, olha que coisa boa ouvir isso.
3: É, o Creep.
1: É. Qual que seja.
2: Isso aí pra namorar.
1: É bom isso, cara, é bom isso.
3: É bom, essa música é legal. Deprê, mas é legal.
1: Cidade.
2: E coração.
1: Cara, tem um... Eu já falei pra vocês, né, que essa é a minha melhor performance no karaokê.
3: Não, tu nunca falou.
1: Já falei.
3: Então
1: eu
3: não tava no programa.
4: Falou quando a gente... Quando
2: tu começou
4: essa lista, ele falou.
1: Falei.
2: E deu de javã agora.
0: Tem uma dupla de influenciadores argentinos, cara, que eles têm um lance assim, ó. O cara entra num táxi e ele chega pro motorista do táxi e o motorista fala assim... Fala assim, pra onde é que nós vamos agora? Daí o cara bota a mãozinha no ombro dele e fala assim... Ah, nós vamos pro dia 23 de novembro de 2001, Yokohama. Cara, daí ele pede pra ir pra uma data que tem um jogo de futebol muito pica de um time argentino. E é com essa música que começa a mostrar as cenas. E eu vi a primeira vez com o Boca ganhando do Real Madrid.
1: Ah, que demais.
0: Com essa música aí.
1: Que demais.
4: A número 8 é Art Monkeys.
2: Tamo devagarinho, tamo acelerando. Arctic Monkeys, qual?
4: Tá tocando já.
1: Do I Wanna Know?
2: Não sei.
3: As pessoas podem não saber, Gomes.
2: Que é o caso meu e do garotão, hein, Maurício?
3: Outro dia teve uma lista que essa é a música, ela tava no número 1.
0: É verdade.
3: É sério?
0: É verdade.
3: O Arctic Monkeys tava em número 1 com essa
1: então,
3: lista.
1: Então, pra tu ver que não é a mesma lista.
0: Não era a música.
2: Deve ser
0: era
2: 2000.
0: As bandas mais tocadas do Spotify de rock. É. E eles acabaram estando em número 1 e surpreendeu todo mundo.
3: Tá, mas e o que é essa lista?
0: As 10 músicas
4: não é as bandas,
0: mais tocadas.
4: São as músicas,
1: é praticamente igual.
3: Tá.
2: Vocês também estão muito xarope.
3: É, não,
2: ó, pô, o programa tá legal.
4: Se fosse futebol, uma era sobre os jogadores, outra sobre os clubes.
0: E outra coisa, essa lista é só música conhecida.
2: O Santos não é o maior clube de futebol do Brasil, mas o Pelé é o maior jogador de futebol do Brasil.
0: É isso aí.
2: Desculpa, esse é meu chão.
0: Tu entra na Pelé Soccer, na Times Square, a única camisa de time brasileiro que tu vai encontrar lá dentro é do Palmeiras.
3: Do Grêmio.
0: Não, é do Santos. Música número
4: 7. Queen é a banda.
0: Queen?
4: Qual é a música, Lelê?
0: Ah, cara, agora é um problema. Porque, é, deve ser o mesmo episódio.
4: Não é fácil.
0: Não, cara, não é fácil. Pode ser o Will Rock, pode ser We Are The Champions.
4: É fácil.
2: Pô, mas pera aí, o
4: pro Spotify fácil. É fácil.
2: Não, fácil é do Jota Quest que não tocou na
0: YouTube.
2: Que não foi tão fácil, Lelê. Pra cancelar foi, né?
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4: Essa demora.
0: Eu tenho uma opinião sobre o Queen, que se o Diego falar, eu vou me queimar.
3: Vai, deixa que eu falo. Eu acho até chato esse som, cara.
0: Não. Não é isso. Para com isso.
3: Não, o Queen, é superestimado, cara. Não.
0: Cala a boca!
3: Cara, dei uma cansada do Queen.
0: Tu não, acha que o Queen...
4: vai tomar no
0: cu. Uma das bandas mais importantes da história da música.
3: Eu entendo,
0: super estimada.
3: Só um pouquinho.
0: Tu tá demitido da programação da Atlântida.
3: Mas eu fudeu, olha só. Deixa só, eu entendo o tamanho.
0: Vamos conversar sobre
3: eu
0: isso.
3: Eu entendo o tamanho do Queen.
2: Queen ou Red Hot, por isso?
3: Não vou entrar nessa.
0: Eu qual? Entendo o tamanho.
2: Queen ou
3: Red
2: Hot?
3: Deu uma cansada. Mas é a minha avaliação pessoal, não é dentro do funcionário. Não é cara crachá.
4: Tudo é nessa opinião com o Queen de fundo, é muito bom.
2: Botando até o Fred Mercury pra tirar.
0: Se é pra se queimar, eu vou falar então.
3: Fala, Lelê, fala. Toma jeito de ódio.
0: Então vai, Lelê, vai. Mostra essa coragem pra nós, Lelê. Cara, eu acho que o Queen é uma das maiores bandas da história. Não tem dúvida nenhuma.
3: Não, não, te queima. Falar isso é fácil.
0: Mas não tem um disco, que tu pensa assim, ó. Esse disco é pica. O disco inteiro. Não tem.
3: E aí, vai chinelinha?
1: A Night at the Opera.
3: Não. Chinelinha que nem tu me chinelhou.
0: Me diga...
4: Perdeu a programação. Ia ganhar, perdeu.
0: Não, para aí.
2: Deixa comigo.
0: Me diga...
1: Love of My Life, tá bom pra ti?
0: Tá. Não, disco com um hit, eu te dou 200 mil.
3: Ah, eu também. Te dou The Wonders. That do you think?
0: Tô falando assim, tipo assim, tu pega o Blood Sugar Sex Magic do Red Hot, tem cinco hits.
3: Tem cinco
4: hits.
3: Vai, o Californication.
0: Tu pega o... que eu tô dizendo. Tu pega o Back in Black.
3: Tem.
0: Uou. Pega o Black Album do Metallica.
3: Pega o
0: Nevermind.
3: Pega o Tendo por Jam.
0: Porra.
3: Olha quantos hits tem.
2: Revelação ao vivo no Olímpico.
0: Lelê, ao invés de quatro...
4: Exalta a Chama na Ilha da Magia.
2: Esse é o maior.
3: Natiruth lá do alto do morro do Rio de Janeiro.
1: Me deixem um minuto falar com o Lelê.
0: Vamos lá.
1: Lelê, o disco é A Night at the Opera.
0: Ok. Escasso.
1: Primeira música.
4: Uma noite de
1: Bohemian Rhapsody.
3: Tá.
0: Perfeito.
1: Segunda música, Love of My Life.
0: Perfeito. Bah.
1: Terceira música.
3: Aí deu uma trancada.
1: God Save the Queen.
4: Porra.
2: Não, bah. Tem trilha três.
0: Parei só um pouquinho, né? Vamos pro partes. O God Save the Queen pica não é o deles, né?
2: Mas de quem?
1: Não. Pera aí um pouquinho.
4: Para, Lelê.
1: Não, Lelê. Aí tu. Não. Uma coisa, outra coisa não. Tô falando de Queen, nós não estamos falando de Smith.
0: Tá, mas essa música. Não.
1: Vamos deixar o The Queen is Dead.
0: Vamos confundir com
1: Smith.
0: Tá, mas essa. God Save the
4: Queen. God Save the Queen.
1: Não, peraí, só um pouquinho aqui. O cara tá dizendo que Queen não é uma das maiores bandas da história.
0: Não,
3: foi isso que ele disse.
4: Palco pra louco, não dá pra dar.
3: Quem falou isso fui eu. Ele
4: falou que
3: não tem um grande disco.
0: Não. Eu falei que não tem um disco que seja
4: uma merda.
0: Que tu bota da primeira à última música que tu não cansa de ouvir.
1: Ah, bom, mas daí são raros os discos.
2: Não tem um.
0: Todas as grandes bandas da história têm um disco.
2: Tá, me diz.
0: Que...
2: Tá bom.
0: Me diz todas as bandas que eu vou te falando. Eu te faço esse desafio. Vamos indo.
3: Do Nirvana. Acho que vamos pra outra música, né?
2: Do Nirvana.
4: Seu Cuca.
2: Qual do Nirvana?
3: Vai, Linkin Park, ó.
0: Porra, cara.
4: Número 6.
3: O Nevermind é. É isso aí,
6: Drusca.
3: O Tendo por Jam também.
1: Eu, já mudamos de assunto.
3: Agora é o Linkin Park, não. É uma boa banda.
4: A Pure Jam é melhor que Queen.
3: Na minha, eu prefiro ouvir mais Pure Jam que Queen.
6: Hit, nós paramos loucos. Na segunda ali,
4: tudo
6: né?
4: Louco.
3: Tu ouve Rinaldo e eu não te critico.
4: Ah, não é verdade. Vá, começa a debater.
2: Não, vamos brigar, não vamos brigar. As eu gosto de regação.
1: Música número...
4: 5.
1: 5. Olha aí, broxaram o Gomes.
4: The Killers.
1: Conseguiram broxar o Gomes.
4: Não é difícil.
1: É. Mas e o Linkin Park?
4: É a vez que eu tentei comer o Vini e não consegui.
1: É a 6. O Linkin Park é a 6.
3: Aí, aí é uma banda boa.
1: Como assim aí é uma banda boa?
3: Não é uma... Tu não gosta de The Killers, aí não dou brigado.
2: Já.
1: Quantos shows do The Killers tu viu?
3: Na TV, vários.
1: Não, nunca ao vivo,
3: ah, não,
1: lá.
3: Não tive a oportunidade, Alexandre.
2: Ele é pobrinho.
6: Essa aí, pra mim, é outra banda. Que não tem um disco,
3: não,
6: pica.
3: Não, esse disco é pica. Hot o Hot Fuzz é pica.
6: Quantas músicas tem?
3: Somebody Told Me, Mr. Brightside. Não, não. All the Things that I Have Done. Puta, é uma baita música.
6: And... Mega tem... hit.
2: Ali no Cruz, Mega sombrinho hit. Ao vivo.
3: Não, não, esse, disco, esse disco é a fuder.
2: É sempre assim. Yes,
1: vamos lá, Gomes. Música
4: 4. Gugu Dolls.
6: Olha o Gugu.
2: Gugu.
6: Alô, amigo.
1: Gugu Dolls.
2: Olha as equipes.
1: And I give up forever.
4: O Gugu tá morto.
3: É bom, é bom.
1: Essa aí eu também mando muito bem no karaokê.
2: Qual?
6: Eu tô impressionado que tu canta em karaokê.
1: Eu canto em karaokê.
3: Não, pra mim é uma novidade.
1: E essa informação? Não, vocês não sabem da minha vida pessoal.
3: Claro, então.
6: Não, não, o próximo Churras da rádio com karaokê.
1: Com karaokê.
2: Não, tem que ter karaokê.
3: Não, tu vai cantar com o Gugu Dolls e é a primeira.
2: Não, tu vai arrancar, tu vai abrir.
1: Não, música não... número...
4: Mas ele falou que Creep era a música dele.
1: Não, Creep é uma, não, essa aí um é show. Outra e Oasis Wonderwall é a terceira.
2: Fetter in Concert.
3: Tá aí, ó, um disco que tem vários hits. É esse disco, The Police.
2: The Police? Esse eu gosto.
6: Sai pra lá, nego.
3: Não gosta?
2: Não,
3: ah, é The Police.
6: Tá louco.
2: Ele não vende isso, The Police.
6: Não mexe, não mexe.
2: Ai, ai, ai,
3: ai, é só hit, hein? Só hit.
2: Isso é que nem Frank Aguiar, lavou tá nova.
3: Menina, velho.
2: Ah, isso aí é uma zoninha.
1: Acho que número é essa?
4: Dois.
1: Dois? Não, essa é a três.
2: E ela vem.
4: Agora
1: a dois é essa
2: pra
1: aqui agora.
2: Eu faço por do centro.
1: Ah, isso é maravilhoso. Vocês estão tudo loucos, cara. Eu não sei o que vocês fizeram.
2: Tu ouviu o que ele falou?
1: Não, eu não ouvi.
2: Essa não é de sonho. Essa não, essa quebra.
1: Ah, isso é maravilhoso, cara.
2: Você vai dirigir rápido, né, Rafinha?
3: É. Ah, isso é uma sonzeira, porra. Ah, todas são boas.
1: Coldplay Yellow é a música número 2. A música número 1 é esta aqui.
4: Ó, já veio do lado direito do fone. Toma.
3: Arctic Monkeys.
1: No estéreo, isso aqui é maravilhoso. É Arctic Monkeys.
3: Puta,
1: de novo.
3: Esse
1: I Wanna
3: é
1: Be
3: muito,
1: Yours.
3: É muito bom esse disco. Tá aí um disco bom também, Lelê. Não, não, tem esse
6: cara,
3: disco.
6: Cara, disco bom é uma coisa. Eu tô falando de um disco assim, ó. Pá! Tipo assim, ó, eu te falo do.
4: Não é estéreo. É
1: mau contato.
4: Era pecinha.
1: Era mau contato. Era pecinha, não eu. Fazendo trocar o cabo.
3: Mas aí tu meteu o som estéreo. Aí tá de sacanagem, né?
4: Ah, tava mal pro lugar. O som da Atlântida. Sinto o som da Atlântida.
1: Selo. Como é que é o nome do selo que a Atlântida tem? É o selo.
3: Stereo Surround.
1: Stereo Surround, Motherfucker Sound.
2: Era só um capo.
6: Agora tu vê a questão da.
2: Só um capo.
4: E não entrava nunca no esquerdo.
6: Aí tu vê a questão da.
2: Eu achei que era um som velho.
6: Da música digital, né, cara? Do streaming. Tu tá fazendo uma lista das 10 maiores, né? Da história. E não tem Beatles nem Stones.
2: É Spotify,
1: é que é do Spotify e tá
6: meu
1: tudo, né?
6: Deus, o
3: mas
6: que
3: é o que
6: eu
3: ele tá dizendo, cara,
6: falar.
3: Que é do
6: obrigado,
3: streaming.
6: Rafinha. Gente, escuta,
3: o Lelê tá certo.
6: Foi exatamente o que eu
3: ele
6: disse.
3: Ele tá corroborando com a informação, são bandas um pouco mais atuais, que não entrou os Beatles.
1: É. Não corrobora com, corrobora a.
3: Tá, tu entendeu ou tu quer complicar?
1: Quero complicar.
4: Nirvana é bem atual.
2: Não tem o Led Zeppelin, não tem o AC/DC.
1: Tá certo? Não tem Beatles, não tem Stones, tá certo?
2: Não tem o Boy George, não tem muita coisa boa.
3: Ah, mas aí não tem nem Pearl Jam isso aí.
1: Boy George.
3: Não, Boy George não tem.
2: É legal.
7: Não, Boy George é legal.
2: É muito bom.
3: Não, é legal, mas quando, não quando pra essa lista.
7: Não, não pra essa lista.
2: Não tem o Sepultura.
7: Que Boy George não é exatamente rock, né?
2: Sepultura é rock.
7: Sepultura é rock.
2: É legal.
7: Sepultura é rock. Eu não sei se vocês já se ligaram, mas é 18 pra 7.
4: Vamos uma noite hoje, Azar.
2: Quinta-feira, vamos lá, gurias.
7: Então, não fala duas vezes. Quinta-feira, hoje eu tô frito.
3: Tá, Babi tá em Gramado?
7: Hoje eu tô frito gol.
3: Oi?
7: Hoje eu tô frito gol.
4: Frito gol. Frito
2: vamos
4: gol.
2: No chinelinha hoje ou não?
7: Hã?
2: Vamos no chinelinha hoje.
7: O que, que é o chinelinha?
2: Olha, chinelinha ali onde o Joia faz a segurança ali e tal.
7: O que, que é, Joia?
2: 70 pila até feliz.
7: Mas você vê, como assim? Come é, uma dois... sopa, toma o quê?
2: Massagem não. Tudo, negócio.
7: Massagem? Ah, final boa. Feliz?
3: Come hambúrguer.
2: Mais
3: hambúrguer.
2: Do que feliz. Mais do que feliz
3: mesmo. Tem hamburguinho, né, Joia?
2: Tem
7: hamburguinho.
2: Tem, com bastante chada.
7: E totozinho tem isso, também? Tem.
3: Pô, aí vai.
2: Vai do teu gosto, né? Hoje é bom. Toda penúltima quinta-feira do mês tem feijoada.
7: Ah, para, uma feijoadinha 9 da noite é uma delícia.
2: Feijoada,
4: o cara.
7: Como é que dorme depois?
2: Olha pra mim, penúltima quinta-feira do mês, feijoada, litrão, um bocal, 70 pila.
7: Bocal?
2: Isso.
7: Tem, rola bocal?
4: Ah, eu não gosto de litrão.
2: Não tem o que não role.
7: Ah, tá louco.
2: É tá só louco. O que não quer. Tá, não,
7: olha
2: é não.
7: Só. Olha só. Foram esses os destaques do Pretinho Básico. A gente vai ter que dar uma sequência agora aqui nos e-mails que a nossa audiência nos manda.
4: Tá.
7: São 18 minutos para 7. 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
6: Falando no melhor de Porto Alegre, né? No sábado, a 99 vai estar fazendo uma ação bem legal ali na Orla.
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6: Um show na certo. Orla. Nós vamos falar mais sobre isso também no Pretinho das 13.
7: Amanhã às 13?
6: Isso.
7: Boa, Lelê. Então aproveita e bota uma pra nós aí, Leandro.
6: Fetter.
7: Pois não.
6: No programa das 13 horas, você disse algo que me deixou na dúvida. Você disse que estavam estimulando o palhaço Maionese e o Mestre como personagens direcionados para o público infantil.
7: Eu havia pensado num produto utilizando estes dois personagens para a criançada.
2: Eu tô escrevendo?
7: Sim, acredito que sim.
6: Entretanto, Fetter, o programa é recomendado para menores de 14 anos.
7: Sim.
6: Proibido não é, verdade. Mas o que é
7: não,
6: estranho...
7: Não, ele não é recomendado para menores de 14
3: anos.
7: Para
3: maiores de 14.
2: Programa
7: menores de 14. Menores. Ele não é recomendado para menores de 14.
3: Só para maiores de 14.
2: Quem faz evento...
7: É que isso está dito já.
3: Mas se... é bom ressaltar.
7: Meu Deus,
4: é verdade. Também. Eu vou
2: cara,
4: ter que concordar
3: não, pelo amor de Deus.
2: Todo dia eu tenho que vir aqui 6 horas e falar uma e às 6 falar. É. O programa seguinte não é recomendado isso. Para menores de 14.
7: Ou seja, ele é recomendado para quem é acima
6: mas,
7: de 14.
6: Mas está incluído... O teu salário, tu vim aqui todos os dias falar isso.
2: Tem como eu gravar?
6: Não.
7: Não, é ao vivo.
2: Faz 2 anos que eu faço ao vivo.
7: É ao vivo.
6: Pode mudar, pode mudar.
7: O que mais, Leandro?
6: Mas é que é estranho o band leader do grupo estimular...
3: Quem?
4: Band.
2: Tu tá muito louco.
4: Eu adoro quando ele tá crazy. O band leader, os caras.
3: Não, é que eu não entendi, desculpa, Lelê.
7: Band leader.
6: Obrigado, Lelê.
7: O líder da banda.
6: Sim, não, e eles me criticaram pela pronúncia.
2: A gente entende líder do mal. Entendi líder do mal. E tu não é do mal, tá?
7: Tenta
2: não,
7: ficar falei quietinhos um pouquinho. Vocês conseguem ficar quietinhos um pouquinho?
6: E depois o surdo sou eu.
3: Só pra mim. Tem 6 falando.
7: Vocês conseguem só ficar quietinho um pouquinho?
2: Sim, tem 5 falando, ele tá quieto.
4: Cala a boca!
2: Ah, você escuta,
7: sai, sai, vai.
2: Que vacilo.
7: Sai, vacilo teu, trouxa, vai.
2: Combinou com a tua camisa,
7: mano. Ah, foi expulso e ainda foi xingado.
3: Ah, que vacilo.
7: Trouxa, trouxa.
2: Não, sai, não.
7: Tu vai sair, eu quero que eu te tire.
6: Ah, meu, ganhou um azul e tomou um trouxa.
7: Tu vai sair, eu quero que eu te tire.
3: Aqui, tomou um pé.
7: Tu vai sair, ou quer que eu te tire?
2: Vou embora,
6: eu
2: tomei um pé.
6: Ai, que
2: falou, meu bruxão.
7: 4 minutos, faz a conta.
6: Mas que é estranho
7: 50,
6: o band leader do grupo estimular os menores a assistir o PB e desrespeitar a própria recomendação é... Abraço, bom final de semana a todos. Geraldo Nunes.
7: Geraldo.
4: Mas ele não falou que ia ser no Pretinho.
7: Eu não entendi o que ele falou.
4: É um spin-off do Pretinho, a ideia do Fetter.
7: É um spin-off.
4: Entendeu? Não é, é, não um é no ar aqui.
7: É um spin-off.
4: É um spin-off?
6: Exato. É do Popeye?
7: Tudo bem.
4: É. Do Popeye. É esse mesmo.
7: Agora que nós conseguimos nos acalmar com a expulsão do colega Léo Oliveira, Rafinha, o que, que tu tem pra botar pra nós antes que eu te expulse também?
3: Não, eu não quero ser expulso, cara.
7: Então, 13, então colabora.
6: 13 pra 7.
3: Ameaça, hein? Olá, pretinhos.
7: Aí eu lembrei da minha infância. Tu não quer apanhar, tu te comporta.
3: Não,
7: é assim que é.
3: Mas, viu, quanto maior o tamanho, pior a queda, às vezes, né?
7: Não, eu fiz uma metáfora da minha infância.
3: Eu também não.
7: Meu pai,
6: isso não é sobre então, tamanho.
4: Então, se eu não me comportar, tu vai bater?
7: Vou te bater.
4: Ah, eu vou ser do mal, então.
3: Olá, pretinhos e hadas.
4: Oi.
3: Peter, deixa de ser mangolão. Teu time tá recheado de camisas 10. Gordo Léo, Vini Moura e Rafinha. Deixa os guris jogar. Rafinha, agora eu acho que ele quer dizer algo pra ti aqui.
7: Vamos ver.
3: O controle remoto controla a televisão, mas não controla o controle remoto. Quem controla o controle remoto é a mão. Quem controla a mão é a pessoa. Então, no final, quem controla a televisão é a pessoa que nem está dentro da televisão. Isso não é sobre televisão.
7: Meu Deus do céu, cara. Rafinha, o teu público tá demais.
3: Não, meu não. Meu do Gordo Léo e do Vini. Rafinha, Gordo Léo e Vini. Sou público de vocês e estive no stand-up do PB ano passado em Lajeado. Manda um louco lá de pilocada. Ivan, manda aquele clássico. Quer levar uma facada?
4: Faz aí, Lelê.
6: Quer levar uma facada?
3: Aí, no mais, um abraço. É o Vinícius Almeida. Ele é técnico de TI, morador de Guaporé.
7: Aí, Vinícius. Olha, obrigado, Vinícius.
3: Guaporé.
7: É isso aí, Vinícius.
3: É
7: aí, por falar em Vinícius, vai, Vinícius.
4: Contar a história do cara que entrou no bar.
7: Ah, eu gosto disso.
6: Eu gosto também. Eu gosto
7: disso, que ele vem e não olha pro material. Ele não
6: ele
7: olha
6: dá
7: pra
6: golinho,
7: folha.
6: Ele limpa o boca e vem na consciência olhando. Olhando pro âncora.
4: Não, o cara entrou no bar, sentou no balcão e disse: cara, me dá um uísque com uma pedrinha de gelo. O garçom serviu, ele tomou, pá, direto. E depois que ele tomou, ele olha pro garçom e pergunta: você me diz um negócio. Quanto mede um pinguim? E o cara falou: um meio metro. Passou mais um tempo, o cara pediu: me vê outra dose. Um esquisito. Uma pedrinha de gelo. Tá! Direto, Lelê. No seco, assim, ó. Sem dó nem piedade. Então, o moço saiu rasgando por dentro ele. Cara, e quanto deve medir o maior pinguim? E aí o garçom falou assim: cara, acho que 1 metro. Aí ele para, assim. Ele olha pro garçom e fala: é, acho que eu atropelei uma freira.
7: Quanto mede o maior pinguim possível? É 1,5 metro. Puta merda, era uma freira.
3: Puta, essa foi boa.
7: Não, foi boa, Vini.
3: Muito boa.
7: Muito boa, Vini. Muito boa mesmo.
6: Interpretação muito boa.
7: Ai, meu Deus do céu. O Rafinha é o maior do Brasil.
3: O Bastos?
4: Estragou a piada.
7: Estragou a piada.
3: Era isso mesmo?
7: Era.
3: Ah, pra tu ver como eu sou humilde, jamais ia achar que era
4: eu. Ele tá muito calejado já.
7: Eu me rendo e tenho que afirmar, o Rafinha, o gaúcho Rafinha, é um dos maiores do Brasil. Temos que reconhecer que o Rafinha tem uma comunicação fora de série, é muito querido, carismático e sua audiência o ama. Tem um ego muito grande, porém ele pode, pois em todos os programas que participa ele é protagonista sempre. Seus colegas deveriam agradecê-lo, pois de forma gratuita dividem o mesmo ambiente e aprendem muito com este comunicador e piadista único. O Rafinha é fodão demais, ele faz sucesso em todo o Brasil, inclusive não é à toa que frequentemente é reconhecido mundo afora. Começou do zero, degrau por degrau, sem pisar em ninguém e hoje é referência no humor e na comunicação deste país. Rafinha, eu tenho certeza que toda a bancada do Pretinho Básico, toda a Atlântida, toda a rede Atlântida admira você, tanto pessoalmente quanto profissionalmente. E antes que eu esqueça, isso não é sobre Rafinha Menegasso, é sobre Rafinha Bastos. 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
3: Thank you.
7: Quem manda aqui é o Christian Mingote.
3: Mahalo,
7: ele é de Erechim.
4: Ele é de Erechim, cara, não é
7: Erechim.
4: Do Aba.
7: Rafinha Bastos é gigante, né?
3: É gigante, cara? Ele é gigante. É do teu tamanho.
7: É, do meu tamanho. Não, mas eu tô falando no
3: claro
7: vulto
3: é.
7: Profissional, né?
3: Porra, tá louco.
2: Ele faz shows no mundo todo.
7: Oi, maionese. Como é que tu tá?
2: Eu estou muito bem.
7: Que legal esse nariz aí que faz...
2: Então, estou muito bem.
7: Faz de novo. Ele gosta disso.
3: Não respira mais.
0: Não pude ouvir o programa da Uma, ele já tinha voltado a Uma.
7: Voltou a Uma, né? Voltou a Uma.
0: Já fez relatos?
3: Trouxe. Recuperado, estou bem.
7: Tá só usando um pouquinho de
3: Depantol.
0: Depantol.
7: Tá em carne viva.
4: Que baita propaganda, Depantol.
3: Tá, eu tô usando.
0: Mas aprendeu que não deve fazer coisa errada, né?
3: Não, os celulares, nunca mais. Não se faço mais erros. Todo mundo erra.
4: Não se faço.
7: Todo mundo erra, mas quem insiste no erro é burro, né?
3: Ainda bem que eu não sou burro. 7 vezes 7?
7: 49.
3: Eu sabia.
7: 6 vezes 8?
3: 48.
7: Aí, muito
3: eu
7: bom.
3: Eu sou muito bom em tabuada.
7: Rafinha, 7 vezes 9?
8: 32. É rápido. A resposta é rápida, né?
7: Claro, mas a resposta não necessariamente certa.
8: Tu não me pediu a resposta certa, eu só tô te respondendo.
7: Isso, tá bom, tá ótimo, então. 8 minutos para 7, bota uma para nós aí,
8: não,
7: então.
8: Não quer fazer os classificados, né? Cara?
3: Tem um break, tem um quadro.
8: Tu não fez o break ainda. Não que eu queira me meter, né?
3: Mas não,
7: aí nem disparou o intervalo.
3: Você é o Midas do rádio.
8: Daqui a pouco acaba a trilha, 80 trilha. Tem 80 trilha agora.
3: Você é o Midas do rádio.
8: Por isso que ele... Aí agora é a culpa, quer ver, ó?
3: Pô, mas aí tu bota 80 trilha e o programa vai até as 8.
8: Não, mas...
4: Pra ele... Pode tirar, né, mano?
8: Pode.
3: Mas aí já... Mas
0: esse é o perfeito. Bota um monte, tira e não...
3: Como é que vai?
7: Cara, vocês me perturbam, a paciência.
4: Isso eu vou ter que...
7: 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Ai, pai. Colocando pra nós os classificados do Pretinho.
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7: O que nós vamos vender aí? O que nós vamos vender? Mas tá tudo comigo, tudo comigo.
3: Eu falei que
7: nós vamos
3: tirar.
7: Vender aí, vai.
4: Fala, Pretinho, sou de Canela, meu nome é Patrick e vendo a minha caminhonete. Tenho ela há 10 anos e ela sempre foi muito bem cuidada. Vende-se Toyota Hilux SW4, motor 3.0 diesel, ano 2000. Valor...
8: Não, peraí. Diesel?
0: Ele tem ela há 10 anos.
4: Sim.
0: Mas ela é 2000.
4: Isso.
0: Importante.
4: Valor da Fipe, 68. Eu tô pedindo 59.900.
7: Cara, eu não consegui entender o valor da Fipe.
4: 68.
7: 68, ele tá vendendo por quanto?
4: 59.900.
7: Quase 59.900.
3: Tá, cara.
4: À vista ou na troca sob avaliação.
7: Tá.
4: Caminhonete impecável, bem cuidada e manutenção sempre em dia.
7: Isso aí é carro pra vida inteira.
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8: Esse é móvel do Pretinho, isso aí.
4: Tem esse veículo há 10 anos e se encontra na cidade de Canela. Capacidade para até 7 passageiros e PVA isento.
3: Claro que
4: somente... Somente licenciamento. Veículo robusto, confortável, confiável, ideal para a cidade.
7: Robusto é uma boa, palavra.
0: Robusto.
4: E-mail é Hilux SW4 no PB.
3: Ele tá nervoso.
0: Ele não mostrou por dentro nas fotos, né?
4: Hilux SW4 no PB@gmail.com.
3: Como escreve Hilux?
4: Hilux SW4 no PB@gmail.com.
7: Se tu não sabe escrever Hilux, tu não vai comprar jamais uma Hilux.
3: Um analfabeto não pode ter dinheiros, então.
8: O quê?
3: Um analfabeto não pode ter dinheiro.
7: Não, um analfabeto pode ter dinheiro.
3: Eu quero comprar a Hilux.
7: Hilux.
3: Sim.
7: R-A-I-L-U-Q-U-E-S. Hilux.
8: Ah, soleta de novo. Olha, Lelê, tu tocou no ponto gordo, nós vamos ver o carro por dentro.
7: É.
3: Porque por dentro
8: daqui a pouco não tem nem banco.
3: É uma Paraty por dentro.
8: É.
0: Pra aqueles que comer, pode ter até um monte.
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0: Estamos de volta com o Pretinho Básico. O que, que é?
29: Só por herança.
0: Herança?
29: Claro.
0: Tem herança, Sandrinho?
29: Ah, mas tô trabalhando pra ganhar.
0: É mesmo? O que, que tá fazendo?
2: Ah, tu não tem mais.
29: Tô saindo com vovós.
0: Ah, para.
29: Ai, larguei as mães.
0: Tá, quer dizer que tu tá atrás de uma coroa pra te sustentar,
29: bancar,
0: isso?
29: Bancar.
0: Uma sugar mommy.
29: Isso, é isso que eu quero.
0: Uma sugar grandma.
29: Eu faço o que ela quiser.
0: Sério?
29: Claro.
0: Pô, que loucura.
2: Eu gosto de mamães com cicatriz.
0: Eu já tô numa fase que eu não consigo arrumar uma coroa pra me sustentar, porque eu já sou coroa.
2: Mas quantos anos tu tem?
29: Mente a idade.
0: Tem 59.
29: Mas, tu passa fácil por 59.
0: Não, 20 anos a mais é coroa.
2: Tu tem 59?
0: Tem 59.
2: Fiquei assustado agora.
0: Por quê?
2: Porque tu tinha menos.
0: É.
30: Tá, ano que vem festão, né? 60? Né?
0: Ano que vem festão, 60.
29: Surpresa.
0: Isso.
29: Festão. E
2: vai desaparecer.
29: Filhotinho.
0: Vou fazer uma surpresa pra vocês.
29: Filhotinho de pastor alemão.
0: Tá, não, esse eu quero.
29: Esse é o presente.
0: Isso aí eu já negociei em casa lá.
29: Fechou.
0: Tô só esperando.
2: Deixa André.
0: Ó, 7-4, o Joia. Tá na hora de fazer a escolha do craque. Né? Obrigado. Vota em quem, Joia?
2: Pô, nego. Vou votar no maionese.
0: Maionese?
2: Maionese. Fazia tempo que eu não via.
0: Puta, maionese, 5 minutos de programa.
2: Importante
29: foi expulso.
0: Né, não importa, tudo bem, votou no maionese.
2: Foi o Léo.
0: Maionese vai votar em quem? Faz quim, quim.
2: Pra convidar o pessoal.
0: Cara, isso é muito bom, cara.
2: Obrigado. Quim, quim. Agora eu estou com
0: a nariz. Aí você me lembra a tua story.
2: Nunca assisti.
0: Quer assistir comigo?
2: Assim a tua esposa vai ficar chateada com a gente.
0: Não, tu não entendeu. É com a minha esposa, com os meus filhos, com a minha família, lá em casa, todo mundo.
2: Tá claro, que dia nós
31: hoje vamos tem falar? Panqueca.
0: Hoje tem panqueca.
2: Ah, eu como panqueca, ele come o Ivan.
0: Vai votar em quem, Maiô?
2: Gostei do Maiô. Eu vou votar nesse senhor na minha frente.
0: Aqui. Qual?
2: O Cagê.
0: Leandro. Lelê. Não é o Cagê, é o Lelê.
29: O Cagê.
2: Caralho, o Cagê. É o Cagê.
29: 15 anos atrasado.
32: Tu sempre achou que fosse o Cagê.
0: Não, é o Cagê. É o Lelê.
2: Sério?
0: Sério, olha pra ele.
2: Preciso de não, óculos.
29: Mas tu tá vocês certo. Têm... Veio, gosta de rock e futebol.
0: Isso. É doente pelo time dele.
2: É. Eu voto no...
0: Faz quim, quim.
2: Abrochando.
0: Votou no Lelê, então. E tu, Lelê? Vota em quem?
2: Ele compactou comigo das mulheres com cesárea.
33: Vou votar no... Bom, eu vou votar no Vini. Porque ele teve, depois de várias tentativas, né, de piadas ali sem texto.
0: Tá. Hoje meteu uma, né? Engatou essa. Hoje. Engatou
33: muito
0: essa.
33: Muito bem.
0: Eu
33: admiro essa coragem.
29: É o mesmo motivo que eu também voto em Vini Moura.
0: Tá bem, tá ótimo. E tu, Rafinha?
31: Votar no Lelê.
0: Lelê. 2 votos. Vini Moura, 2 votos. Maionese, 1 voto. Eu também vou no Lelê.
3: Ô, Lelê.
0: Vou no Lelê hoje, vou no Lelê. Lelê, craque do episódio.
3: Lelê é um fenômeno.
0: Deste segunda, desta segunda dose de Pretinho Básico do dia 20 de agosto de 2026. A gente agradece demais a tua audiência. Tu que cola com a gente aqui ao vivo pra se divertir, esquecer um pouquinho das tretas do dia a dia. De segunda a sexta, 1h06 da tarde. A gente vai voltar amanhã a 1h. Volte conosco, mas até lá você pode consumir o nosso conteúdo em todas as redes sociais da Rede Atlântida, do Pretinho Básico. Tem a ATL TV, que é o nosso canal de conteúdo no YouTube. Só não escuta, só não vê, só não consome quem não quer. Obrigado, um abraço, boa noite, até amanhã, tchau!
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13: Você tem um negócio que depende exclusivamente da alta temporada? Esse é um desafio para muitas empresas, principalmente no turismo. Mas a sazonalidade não precisa ser uma sentença para o seu negócio. As empresas que conseguem manter bons resultados ao longo do ano criam motivos para o cliente comprar, visitar ou voltar, mesmo fora dos períodos de maior demanda. Isso pode acontecer por meio de promoções, eventos, novos produtos e uma comunicação constante com o público. No fim das contas, marketing não serve apenas para vender mais quando o mercado está aquecido. Ele também ajuda a manter o seu negócio relevante quando a demanda diminui. Descubra outras estratégias para fazer a sua empresa crescer o ano inteiro. Acesse negóciossc.com.br.
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0: 7:12, Atlântida, rádio das nossas vidas. Depois do Pretinho Básico, retomamos. Vamos até às 9 da noite. Que seja agradável esse tempo que temos daqui para frente nessa noite, início de noite, noite de quinta-feira. Sugestões, arroba Everton Cunha P no Instagram e pelo WhatsApp 489-9188-1009. Estamos para toda Santa Catarina. Já vamos partir para a primeira canção. Tudo começa com Ed Sheeran. Drive. Cuidado no trânsito e que você tenha belos momentos daqui para frente.

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0: Ouvimos Bruno Mars, All My Soul, Jake Scott, Good Day, Viajar Papas da Língua ao Vivo, Morena Victor Clay Drive, Ed Sheeran no começo. Primeira sequência aqui no Mr. P na rede, na Atlântida, 7h28. Vamos para o intervalo e teremos mais na sequência.
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11: Você tem um negócio que depende exclusivamente da alta temporada? Esse é um desafio para muitas empresas, principalmente no turismo. Mas a sazonalidade não precisa ser uma sentença para o seu negócio. As empresas que conseguem manter bons resultados ao longo do ano criam motivos para o cliente comprar, visitar ou voltar, mesmo fora dos períodos de maior demanda. Isso pode acontecer por meio de promoções, eventos, novos produtos e uma comunicação constante com o público. No fim das contas, marketing não serve apenas para vender mais quando o mercado está aquecido. Ele também ajuda a manter o seu negócio relevante quando a demanda diminui. Descubra outras estratégias para fazer a sua empresa crescer o ano inteiro. Acesse negóciossc.com.br.
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1: Ouvimos, Atlântida, rádio das nossas vidas. Agora tem Morgan Wallen.

0: Ouvimos One Republic, Need Your Love, Imagine Dragons Believer, Samuel Rosa e Gilberto Gil, Vamos Fugir, clássica do Forno Blondes, What Is Up, Ultraman, Dívida, Skank e Três Lados. 8 e 2 nesta noite de quinta-feira, intervalo. E já já teremos mais por aqui. Mr. P na rede, volta já.
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9: Será que a comunicação da sua marca está ignorando o público que mais cresce no Brasil? Hoje, toda marca quer a atenção da geração Z, mas muitas acabam ignorando o consumidor maduro. Pessoas acima dos 50 anos movimentam mais de R$1,5 trilhão de reais por ano na economia brasileira. São consumidores ativos, conectados e com alto poder de compra. Mas quando esse público não se vê representado pelas marcas, a conexão simplesmente não acontece. Por isso, antes de definir a próxima campanha, vale uma reflexão. A sua comunicação conversa com quem realmente compra o seu produto? Quer entender melhor o comportamento do consumidor e tomar decisões de marketing mais estratégicas? Acesse negóciossc.com.br.

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0: Atlântida, Rádio das Nossas Vidas, 8:07. Boa noite de quinta-feira, tem Rima.

0: Como é bonita essa música. Várias queixas, Gilsons. Estamos na Atlântida, 8h18, falando em bela música.
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0: Talk to me, Damiano David.

0: Antes, Talk to Me, Damiano Davi. Encerramos aqui esta sequência, 8h24, intervalo.
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2: Atlântida, rádio das nossas vidas. 8h28, Emperor of the Sun.

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Muito bem, ouvimos Myra Smith. Antes, Jota Quest, gravado ao vivo no Atlântida Celebration, na moral. Seal, Rosalind, Detonautas, Emperor of the Sun. Estamos encerrando o Mr. P na rede com Imagine Dragons. 10 para as 9. Até as 10 tem a Voz do Brasil. E aí, às 10, retomamos por aqui. Nos reencontramos com o Pijama e as clássicas. A noitada absolutamente toda nossa aqui na Atlântida, rádio das nossas vidas. Até daqui a pouco mais.

0: Opa! Que a sequência da noite contemple as suas expectativas positivas. Encerramos aqui, Mr. P na rede. Aí está. Atlântida!
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3: Olha só a dúvida do Otávio. Doutor, tenho 50 anos, estou um pouco acima do peso e minha parceira tem reclamado que eu ronco demais. Inclusive, ela percebe que muitas vezes parece que eu perco a respiração no meio da noite. Será que eu posso estar enfrentando a apneia do sono? Otávio, pode sim. Nem todo mundo que ronca tem apneia, mas na apneia sempre há esse componente do ronco. E eles têm a ver, então, com uma espécie de um colabamento da traqueia. A traqueia, ela acaba se fechando e isso interrompe o fluxo de oxigênio e a pessoa tem essa sensação de parada de respiração, engasgo ou sufocamento, né? Muitas vezes acordando durante a noite. E no dia seguinte pode acontecer sono excessivo, cansaço persistente, dor de cabeça logo que acorda, falta de foco, memória fraca, dificuldade de concentração, maior irritabilidade e ansiedade. Tudo isso pode fazer parte de um quadro de apneia do sono. Seria importante que você procurasse um médico. É muito comum a apneia do sono, principalmente em homens, principalmente a partir dos 50 anos de idade, principalmente em quem está um pouco acima do peso. Então, isso é bastante frequente e seria importante que você fizesse uma avaliação e, se necessário, algum tipo de intervenção e tratamento. Dúvidas? Escreve no arroba Jairo Bauer Oficial.
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7: Já reparou que alguns restaurantes estão sempre lotados, mesmo sem fazer promoções? Muitas vezes o motivo não está no cardápio, está na experiência. Cada vez mais as pessoas escolhem lugares que oferecem algo além da comida. Um evento temático, música ao vivo, uma harmonização, qualquer experiência que torne aquele momento diferente. E sabe o que acontece? O cliente não só volta, como também recomenda o lugar para outras pessoas. Em um mercado cada vez mais competitivo, proporcionar uma boa experiência pode ser um diferencial tão importante quanto um bom cardápio. Quer descobrir tendências do seu segmento para atrair mais clientes? Acesse negóciossc.com.br.
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0: Está no ar a Voz do Brasil. As notícias do governo federal que movimentaram o país no dia de hoje.
1: Olá, boa noite.
2: Boa noite para você que nos acompanha em todo o país.
1: Quinta-feira, 20 de agosto de 2026.
2: Vamos aos destaques do dia.
1: Estratégia brasileira para inteligência artificial.
2: Ações incluem a compra de um supercomputador para processamento de IA, formação de profissionais e transferência de tecnologia.
1: Transferência eletrônica de veículos.
2: Nova resolução estabelece regras para operação digital de compra e venda de carros.
1: E vamos saber mais sobre a atualização da Lei Seca com o secretário nacional de trânsito, Adroaldo Catão.
3: Prevê a possibilidade de certificar os chamados drogômetros, equipamentos para aferir a presença de outras substâncias que estão, no momento da abordagem, atrapalhando a capacidade psicomotora e impedindo direção mais segura.
2: Setor elétrico se prepara para efeitos do El Niño.
1: A atuação quer dar mais segurança ao sistema. Luciana Colares de Holanda.
4: Para aumentar a segurança do sistema, o Comitê de Monitoramento do Setor Elétrico aprovou a antecipação de 1,8 gigawatts de capacidade.
2: E você vai saber como escolher eletrodomésticos e eletrônicos mais econômicos para a sua casa.
1: Na apresentação da Voz do Brasil, Luciana Vasconcelos e Luciano Seixas.
2: E acompanhe a gente ao vivo, acesse radiogov.ebc.com.br ou Canal Gov na sua TV aberta.
1: Um supercomputador para desenvolver inteligência artificial em grande escala.
2: Além de parcerias com outros países para capacitação e desenvolvimento dessa tecnologia.
1: Ações anunciadas hoje que fazem parte do Plano Brasileiro de Inteligência Artificial.
5: Entre as ações anunciadas nesta quinta-feira, está a aquisição por meio de edital competitivo de um supercomputador para treinar modelos e desenvolver inteligência artificial em larga escala. O equipamento vai alcançar cerca de 7.200 petaflops, ou seja, será capaz de fazer cerca de 7,2 quintilhões de operações matemáticas em apenas um segundo e deve figurar entre as 10 maiores máquinas do mundo em capacidade de processamento de IA. A ministra da Ciência, Tecnologia e Inovação, Luciana Santos, detalha o impacto da inteligência artificial na vida das pessoas.
6: Para que essa supercomputação? É para desenvolver vacinas e medicamentos. É para poder garantir antecipação das chuvas e secas. É para poder melhorar a produtividade da indústria brasileira. E em tudo isso, o IA vai nos ajudar. O supercomputador não serve apenas para fazer conta mais rápido. Ele serve para transformar problemas que levariam décadas para resolver coisas do dia a dia do povo brasileiro.
5: O supercomputador será instalado no Parque Tecnológico Augusto Severo, na Universidade Federal do Rio Grande do Norte. O estado foi escolhido devido ao grande potencial energético. A presidente do Conselho de Administração do Parque, Ângela Maria Paiva Cruz, explica o que a chegada do equipamento vai representar para a região.
7: A instalação do supercomputador no Rio Grande do Norte demonstra que a ciência brasileira se fortalece quando alcança diferentes territórios, mobiliza talentos e transforma conhecimento em oportunidades para a sociedade.
5: As ações integram o Plano Brasileiro de Inteligência Artificial. Também foi anunciado o início da estruturação de uma nuvem brasileira por meio de uma parceria entre os setores público e privado. O objetivo é criar uma alternativa nacional para armazenar e processar dados e sistemas, como explica Esther Dueck, ministra da Gestão e da Inovação em Serviços Públicos.
8: O serviço na nuvem ainda é prestado por uma empresa estrangeira. Tem uma chinesa e 5 americanas, mais ou menos. São 6 empresas no mundo que são capazes de operar um serviço de nuvem com todos os serviços que estão embutidos ali. O que a gente está fazendo aqui é que a gente quer criar uma capacidade nacional de fazer o serviço de nuvem.
5: Também foi anunciada cooperação tecnológica com empresas da China para desenvolver modelos de IA em língua portuguesa e capacitar 3 mil brasileiros em 5 anos. O Brasil fará ainda parceria com a Espanha para aumentar a capacidade brasileira de desenvolver chips. Reportagem Gabriela Noronha.
2: Atenção, motoristas de táxi e aplicativos interessados em comprar um carro.
1: O valor do financiamento para quem está cadastrado no Move Brasil aumentou de 150 para 200 mil reais.
2: É o que determina a portaria publicada pelos Ministérios do Desenvolvimento, Indústria, Comércio e Serviços e do Ministério da Fazenda.
1: A nova portaria também inclui entre os veículos elegíveis os híbridos com diferentes combinações de fontes de energia, integrando motor elétrico e motor a combustão que utilize álcool, gasolina ou ambos.
2: A